0: Louvado seja nosso Senhor Jesus Cristo. 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Alô, amigos de todo o Brasil e do continente africano, estamos juntos com o noticiário da Rádio Vaticano, Vatican News, em língua portuguesa, nesta quinta-feira, 24 de setembro, trazendo as últimas notícias do Papa, da Igreja e do mundo. Nos estúdios, Silvone José, com a assessoria técnica de Bruno Orte. Uma saudação a você no Brasil e nos países de língua portuguesa. Eu sou a porta. Quem entrar por mim será salvo. Poderá entrar e sair e encontrará pastagem. Eu vim para que tenham vida e a tenham em abundância. João 10, 9, 10. E vamos aos destaques do programa de hoje. O Papa recebe o presidente de Portugal no Vaticano, António José Seguro, recebido no Palácio Apostólico. A questão climática não é apenas um desafio ambiental, mas de justiça. O Papa recebe membros da plenária da Pontifícia Academia de Ciências. O editorial A Europa e o Desafio de Permanecer Humanos. Cultura da Vida. Como ajudar os jovens a defenderem a vida. Cultura da Vida é um espaço de aprofundamento de temas relacionados à dignidade da vida humana e à missão da família, com Marlon Rosa e a esposa Ana Carolina. Fulton Sheehan, o bispo que fez do rádio e da televisão instrumentos de evangelização. Beatificado nesta quinta-feira. O Papa recebeu na manhã dessa quinta-feira, no Palácio Apostólico no Vaticano, o presidente de Portugal, António José Seguro. Posteriormente, ele foi recebido na Secretaria de Estado. Abordados temas como as relações bilaterais, as migrações, os conflitos no mundo e a promoção da paz. Túlio Fonseca.
1: O Papa Leão XIV recebeu em audiência, na manhã desta quinta-feira, 24 de setembro, no Palácio Apostólico Vaticano, o presidente da República Portuguesa, António José Martins Seguro. Após o encontro com o Santo Padre, o chefe de Estado português dirigiu-se à Secretaria de Estado, onde se reuniu com o secretário para as relações com os Estados e as organizações internacionais, o arcebispo Paul Richard Gallagher. Durante os cordiais colóquios realizados na Secretaria de Estado, segundo o comunicado da Sala de Imprensa da Santa Sé, foi manifestada satisfação pelas sólidas relações entre o Vaticano e Portugal. O encontro também permitiu abordar questões de interesse comum, entre elas a conjuntura socioeconômica e a promoção do bem comum. Por fim, foram examinados temas de caráter regional e internacional, com especial atenção às repercussões dos conflitos em diferentes partes do mundo, às migrações, à importância do multilateralismo e ao respeito ao direito internacional. Também foi ressaltada a urgência de um compromisso constante em favor da paz. Nascido em Penamacor, em 11 de março de 1962, António José Seguro tomou posse como 21º presidente da República Portuguesa em 9 de março de 2026. Eleito no segundo turno com 66,84% dos votos, foi deputado nacional e europeu, exerceu funções no governo, ocupou o cargo de secretário-geral do Partido Socialista e atuou como professor universitário nas áreas de ciência política e relações internacionais.
0: A questão climática não é apenas um desafio ambiental, mas de justiça. O Papa recebeu hoje membros da plenária da Pontifícia Academia de Ciências e recomendou que o progresso científico e tecnológico seja acompanhado por um crescimento correspondente da responsabilidade. Andressa Golé.
2: A audiência com o Papa Leão XIV, na manhã desta quinta-feira, deu início à sessão plenária de 2 dias da Pontifícia Academia das Ciências, que pretende elaborar uma declaração com recomendações sobre as implicações éticas do progresso científico, inclusive para enriquecer as reflexões já propostas pelo Pontífice. Na Sala Clementina, no Vaticano, cerca de 140 pessoas que participam da conferência O Futuro da Ciência em um Mundo em Transformação ouviram o discurso de Leão. O pontífice, citando a sua encíclica Magnifica Humanitas, começou falando sobre a importância de avaliar a trajetória da ciência diante das grandes tendências do nosso tempo, como a digitalização, a inteligência artificial e a robótica, que estão mudando rapidamente o nosso mundo. Leão XIV, como já trouxe no seu documento, encorajou a enfrentar as transformações com lucidez e responsabilidade.
3: Although their full impact remains uncertain, these tools give us reason to hope for a brighter future for humanity.
2: Embora seu impacto total permaneça incerto, essas ferramentas nos dão motivos para esperar um futuro mais luminoso para a humanidade. Podem, por exemplo, levar a descobertas científicas fundamentais e a inovações tecnológicas capazes de promover o progresso da medicina, melhorar o diagnóstico e o tratamento de doenças, fortalecer os sistemas alimentares e energéticos, aprofundar a nossa compreensão do universo e do mundo natural e abrir novas possibilidades para a criatividade humana e a cooperação. No entanto, justamente porque esses avanços são tão promissores, devemos também reconhecer os riscos que os acompanham. A inteligência artificial pode ser utilizada para vigiar, manipular e discriminar. Capacidades informáticas sofisticadas e armas autônomas podem, se desenvolvidas ou implantadas sem salvaguardas adequadas e sem supervisão humana, apresentar novos perigos à segurança e à paz internacional. Além disso, continuou o pontífice em discurso, como os sistemas de IA exigem enormes quantidades de energia e água, o impacto ambiental não pode ser subestimado. O progresso tecnológico, assim, assume possibilidades e riscos que não devem contradizer o princípio fundamental da dignidade humana e a compreensão da sociedade.
3: O científico e tecnológico deve, portanto, ser acompanhado by a corresponding growth in responsibility.
2: O progresso científico e tecnológico deve, portanto, ser acompanhado por um crescimento correspondente da responsabilidade. Quanto maior for o nosso poder de transformar o mundo, maior deve ser a nossa capacidade de discernir o que verdadeiramente serve à dignidade humana dada por Deus, de governar com sabedoria e de cuidar daqueles que podem arcar com as maiores consequências das nossas escolhas. Essa mesma exigência de responsabilidade, afirmou o Papa, é especialmente urgente diante das mudanças climáticas. Os registros cada vez mais frequentes e intensos de ondas de calor, secas, inundações, tempestades, incêndios florestais e outros desastres naturais, observou Leão XIV, citando a Laudato Si do Papa Francisco, recaem com maior severidade sobre os pobres e as comunidades com menos recursos. O apelo do pontífice, então, para que a ciência fortaleça a resiliência climática, oferecendo respostas que protejam tanto o meio ambiente como os mais vulneráveis.
3: It follows that the climate question is not merely an environmental challenge.
2: A questão climática não é meramente um desafio ambiental, mas é fundamentalmente uma questão de justiça, de dignidade humana e de solidariedade entre povos e gerações. Não podemos responder a esses desafios somente depois que o desastre já tiver ocorrido. Precisamos passar da resposta da emergência para a prevenção, da vulnerabilidade para a preparação e das medidas de curto prazo para uma visão sábia e de longo prazo para a humanidade. Isso exige uma abordagem responsável e criteriosa da ciência que fortaleça a resiliência. Uma abordagem comprometida com a descoberta, mas que também considere, desde o início, as consequências que as escolhas científicas e tecnológicas podem ter para a humanidade e para a integridade da criação que Deus nos confiou. Com os desafios de um clima em transformação, continuou o pontífice ao recordar o Papa Francisco, a cooperação interdisciplinar é indispensável e exige a colaboração de cientistas, engenheiros, economistas, médicos e cientistas sociais, juntamente com as comunidades locais e os formuladores de políticas. Nesse sentido, Leão agradeceu pelas iniciativas desenvolvidas no âmbito da resiliência climática através de conferências nos últimos 2 anos e de onde podem ser traduzidas em ações práticas.
3: I earnestly hope that your reflections during these days will offer valuable guidance.
2: Espero sinceramente que as reflexões de vocês durante estes dias possam oferecer orientações valiosas para o futuro da ciência. É minha oração que vocês possam promover uma cultura científica que seja ambiciosa, mas humilde, rigorosa, mas aberta ao diálogo, inovadora, mas responsável, cooperativa em nível global, mas inclusiva, para com aqueles que estão em maior risco e mais necessitados. Dessa forma, a colaboração científica como bem público a serviço da paz poderá permanecer focada em salvaguardar a dignidade humana concedida por Deus, promovendo o bem comum e cuidando da criação.
3: Obrigado.

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0: Olá, amigos da Rádio Vaticano. Aqui quem fala é Marlon e Ana de Rosa para mais um Espaço Cultura da Vida. Hoje queremos conversar com pais, catequistas e educadores sobre como podemos ajudar nossos jovens a compreender e defender o valor da vida humana.
1: Essa é uma preocupação importante porque nossos jovens recebem muitas informações sobre aborto, eutanásia e outras questões relacionadas à vida humana, pois são assuntos que aparecem nas redes sociais, nas conversas entre amigos, nas escolas e universidades, e até mesmo em filmes e séries.
0: E muitas vezes essas ideias chegam até eles por meio de palavras que soam positivas, porque argumentam sobre liberdade, autonomia, escolhas, direito, compaixão. Por isso, não basta simplesmente dizermos a um jovem que a igreja é contra o aborto ou que o aborto é pecado, mas precisamos ajudar os jovens a compreender o porquê.
1: Nesse sentido, é importante incentivarmos que eles prestem atenção à linguagem. São João Paulo II alertou sobre isso na Evangelium Vitae. No número 58, ao falar sobre aborto, ele chama atenção para o uso de uma terminologia ambígua que procura esconder a verdadeira natureza do aborto e diminuir sua gravidade diante da opinião pública.
0: Pense, por exemplo, na expressão "meu corpo, minhas regras". Um jovem pode escutar essa expressão várias vezes e, por isso, acaba fazendo sentido. Mas nós precisamos ensiná-lo a ir além do slogan. Existe apenas um corpo envolvido em uma gestação? Quem é aquele novo organismo que está se desenvolvendo? Ele merece proteção somente depois de determinada idade ou tamanho? Percebam que não precisamos ensinar nossos jovens a responder a um slogan com outro slogan. Precisamos ensiná-los a pensar.
1: Também precisamos ajudá-los a compreender corretamente sobre a verdadeira liberdade. É comum pensarmos que a liberdade é poder fazer aquilo que desejamos. Mas a verdadeira liberdade significa ser capaz de escolher o bem. Afinal de contas, nem tudo aquilo que queremos ou desejamos é algo bom. A liberdade precisa caminhar junto com a verdade e com a responsabilidade diante do outro.
0: Outro ponto a deixar claro para os jovens é que a defesa da vida envolve o cuidado do bebê e também da mulher que está grávida. Uma jovem diante de uma gravidez inesperada pode estar com medo. Pode sentir-se sozinha, abandonada pelo pai da criança ou sem condições materiais para criar um filho. Enquanto alguns oferecem o aborto como suposta solução para uma gravidez difícil, tantas pessoas e instituições oferecem assistência médica, psicológica, acolhimento, capacitação profissional e ajuda com o bebê até que essa mulher consiga se reestruturar. Isso é muito bonito.
1: Cada ser humano possui uma dignidade intrínseca, ou seja, não depende das circunstâncias em que se encontra. É isso que precisamos colocar nos corações dos nossos jovens. A dignidade de uma pessoa não depende de ela ser desejada, não depende da sua saúde, da sua inteligência, da sua autonomia ou da sua capacidade de se defender.
0: Para conversarmos com os jovens sobre assuntos tão delicados como esse, precisamos dar abertura, ouvir suas dúvidas, apresentar argumentos, ensiná-los a reconhecer a realidade por trás das palavras e prepará-los para conversar sobre esses assuntos com firmeza, mas também com respeito e caridade.
1: Precisamos conquistar a confiança dos jovens. Essa confiança é construída no cotidiano, especialmente pelo afeto. Nossos filhos precisam saber e sentir que são amados, perceber que podem conversar conosco, fazer perguntas difíceis, manifestar dúvidas e até discordar sem medo de perder o nosso amor ou de serem imediatamente julgados. E essa abertura afetiva precisa caminhar junto com o nosso próprio compromisso com a verdade, para que eles percebam em nós alguém que também estuda, busca compreender e procura respostas.
0: Pais e educadores não precisam saber responder tudo, mas precisam estudar, buscar boas fontes e estar dispostos a dizer: eu não sei responder isso agora, mas vamos procurar juntos. Quando o jovem encontra em nós o afeto, a abertura e uma autoridade que é amparada pelo conhecimento, ele sabe que tem a quem recorrer quando se depara com os grandes questionamentos do nosso tempo.
1: Não podemos subestimar os nossos jovens. Eles têm sede da verdade, de profundidade e de respostas que façam sentido. Por isso, nós precisamos apresentar argumentos, enfrentar junto com eles as perguntas difíceis e ajudá-los a compreender as razões daquilo que ensinamos. Quando oferecemos apenas respostas prontas ou superficiais, podemos deixá-los vulneráveis aos discursos que encontrarão fora de casa. Nossos jovens são capazes de reconhecer e defender a verdade. Precisamos dar-lhes os instrumentos para isso. Esse foi mais um Espaço Cultura da Vida. Um grande abraço e até a próxima!

Às vésperas da beatificação do venerável Fulton Sheen, marcada para esta quinta-feira em St. Louis, no Missouri, Estados Unidos, o Papa Leão XIV destacou uma característica central de sua vida e missão: a capacidade de utilizar os meios de comunicação para anunciar o Evangelho. Em sua saudação durante a audiência geral dessa quarta-feira, o Papa pediu que o exemplo e a intercessão do futuro Beato inspirem outros a encontrar novas maneiras de difundir a mensagem do Evangelho com alegre entusiasmo. A cerimônia será presidida pelo cardeal Luiz Antônio Tagle, como representante do pontífice. Em St. Louis, Missouri, disse ontem o Papa, o venerável Fulton será beatificado. Que o exemplo e a intercessão desse santo bispo, conhecido por seu trabalho de evangelização por meio dos meios de comunicação, inspirem muitos outros a encontrar, da mesma forma, novas maneiras de difundir a mensagem do Evangelho com alegre entusiasmo. A trajetória de Fulton Sheen ajuda a compreender a atualidade desse apelo. Nascido em 1895 nos Estados Unidos, ordenado sacerdote em 1919 e posteriormente elevado ao episcopado, Sheen percebeu muito cedo que a missão evangelizadora da Igreja precisava alcançar também os novos espaços de comunicação que surgiam no século XX. Em 1930, começou sua participação no programa radiofônico de Kendrick Orr, que chegou a reunir cerca de 4 milhões de ouvintes. Mais tarde, a televisão ampliaria extraordinariamente esse alcance. A partir de 1951, o seu programa Life is Worth Living chegou a alcançar cerca de 30 milhões de espectadores. O método de Sheen não consistia simplesmente em transferir para o rádio ou para a televisão uma pregação tradicional. Seu talento estava em traduzir questões profundas da fé para uma linguagem compreensível, para um público muito mais amplo. Professor, escritor, pregador e comunicador, ele procurava relacionar o Evangelho às perguntas concretas das pessoas. O sentido da vida, o sofrimento, a liberdade, a consciência, a moral, o amor e a busca de Deus. Essa característica explica a importância que sua figura adquiriu na história da evangelização pelos meios de comunicação. Sheen compreendeu que os meios técnicos não eram apenas instrumentos para ampliar o número de pessoas que ouviam uma mensagem. Eles constituíam novos ambientes nos quais a Igreja poderia encontrar homens e mulheres que talvez nunca entrassem em uma igreja para ouvir uma pregação. Por isso, sua atividade pode ser vista como uma antecipação de um desafio que permanece atual. Como anunciar Cristo em uma cultura marcada por novas linguagens e novas tecnologias? O rádio e a televisão foram, para Sheen, os grandes meios de comunicação de seu tempo. Hoje, a mesma questão se apresenta diante da internet, das redes sociais, dos podcasts, das plataformas de vídeo e, mais recentemente, da inteligência artificial. O Haiti está mergulhando em um abismo de violência e privação que ameaça apagar uma geração inteira. O último alerta lançado conjuntamente pelas agências das Nações Unidas, entre elas Unicef, a FAO e o Programa Mundial de Alimentos, traça um cenário assustador. Estima-se que quase 254 mil crianças entre 6 e 59 meses sofrerão de desnutrição aguda. Destas, cerca de 94 mil já são afetadas pela forma mais grave e letal da doença, a desnutrição aguda grave, uma condição que consome o corpo dos pequenos e compromete suas funções vitais, na ausência de uma intervenção terapêutica imediata. Essa catástrofe biológica não é resultado de uma calamidade natural imprevisível, mas consequência direta e desumana de uma guerra total
travada nas ruas por gangues criminosas que mantêm a população exausta como refém e estrangulam as linhas de abastecimento da capital, Porto Príncipe e das províncias vizinhas. O drama se desenrola em meio a um colapso institucional e social sem precedentes. A violência repetida das gangues criminosas transformou o cotidiano do país caribenho em um inferno de tiroteios, sequestros e extorsões, elevando o número de deslocados internos ao recorde de quase 1,5 milhão de pessoas, das quais aproximadamente metade é formada por menores de idade. Famílias inteiras foram obrigadas a fugir várias vezes de suas casas, abandonando os poucos meios de subsistência que possuíam para se refugiar em centros de acolhida improvisados, superlotados e sem serviços sanitários básicos. Em bairros emblemáticos da degradação e do abandono, como Cité Soleil, e no município vizinho de Cabaré, a situação chegou a um nível crítico. Nível 4 de uma escala de 5 da classificação integrada das fases da segurança alimentar para a desnutrição aguda. Isso significa que nas áreas mais afetadas, quase uma em cada 13 crianças está reduzida a um corpo extremamente debilitado pela desnutrição, em um território onde até encontrar um pedaço de pão ou um copo de água potável tornou-se um luxo inacessível. O mecanismo pelo qual o crime organizado provoca a fome é sistemático e implacável. Ao controlar as principais estradas, grupos armados bloqueiam caminhões carregados de alimentos, saqueiam mercados e impedem a chegada da ajuda humanitária internacional. As mães não conseguem chegar aos centros de saúde para tratar seus filhos, porque percorrer algumas centenas de metros significa ficar expostas ao fogo de franco-atiradores ou ao risco de estupros sistemáticos, utilizados pelas gangues como instrumento de submissão das comunidades. Por causa da insegurança generalizada, até mesmo organizações humanitárias históricas, como Médicos Sem Fronteiras, foram obrigadas a suspender atividades em estruturas essenciais. Os poucos hospitais que permanecem abertos funcionam em condições de cerco permanente, frequentemente sem combustível para os geradores e sem as rações de leite terapêutico necessárias para salvar os pacientes em estado mais grave. Por trás da frieza das estatísticas e das projeções para os próximos meses estão os rostos de centenas de milhares de crianças presas em bairros de concreto e chapas metálicas, privadas do direito de brincar, estudar e, em muitos casos, de viver com dignidade.

assim chegamos à conclusão do nosso espaço de hoje. A gente volta amanhã, neste mesmo horário, com informações direto do Vaticano e sobre a viagem do Santo Padre à França. Um abraço e até lá.

0: Louvado seja nosso Senhor Jesus Cristo. 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Alô, amigos de todo o Brasil e do continente africano, estamos juntos com o noticiário da Rádio Vaticano, Vatican News, em língua portuguesa, nesta quinta-feira, 24 de setembro, trazendo as últimas notícias do Papa, da Igreja e do mundo. Nos estúdios, Silvone José, com a assessoria técnica de Bruno Orte. Uma saudação a você no Brasil e nos países de língua portuguesa. Eu sou a porta. Quem entrar por mim será salvo. Poderá entrar e sair e encontrará pastagem. Eu vim para que tenham vida e a tenham em abundância. João 10, 9, 10. E vamos aos destaques do programa de hoje. O Papa recebe o presidente de Portugal no Vaticano, António José Seguro, recebido no Palácio Apostólico. A questão climática não é apenas um desafio ambiental, mas de justiça. O Papa recebe membros da plenária da Pontifícia Academia de Ciências. O editorial A Europa e o Desafio de Permanecer Humanos. Cultura da Vida. Como ajudar os jovens a defenderem a vida. Cultura da Vida é um espaço de aprofundamento de temas relacionados à dignidade da vida humana e à missão da família, com Marlon Rosa e esposa Ana Carolina. Fulton Sheehan, o bispo que fez do rádio e da televisão instrumentos de evangelização. Beatificado nesta quinta-feira. O Papa recebeu na manhã dessa quinta-feira, no Palácio Apostólico no Vaticano, o presidente de Portugal, António José Seguro. Posteriormente, ele foi recebido na Secretaria de Estado. Abordados temas como as relações bilaterais, as migrações, os conflitos no mundo e a promoção da paz. Túlio Fonseca.
1: O Papa Leão XIV recebeu em audiência, na manhã desta quinta-feira, 24 de setembro, no Palácio Apostólico Vaticano, o presidente da República Portuguesa, António José Martins Seguro. Após o encontro com o Santo Padre, o chefe de Estado português dirigiu-se à Secretaria de Estado, onde se reuniu com o secretário para as relações com os Estados e as organizações internacionais, o arcebispo Paul Richard Gallagher. Durante os cordiais colóquios realizados na Secretaria de Estado, segundo o comunicado da Sala de Imprensa da Santa Sé, foi manifestada satisfação pelas sólidas relações entre o Vaticano e Portugal. O encontro também permitiu abordar questões de interesse comum, entre elas a conjuntura socioeconômica e a promoção do bem comum. Por fim, foram examinados temas de caráter regional e internacional, com especial atenção às repercussões dos conflitos em diferentes partes do mundo, às migrações, à importância do multilateralismo e ao respeito ao direito internacional. Também foi ressaltada a urgência de um compromisso constante em favor da paz. Nascido em Penamacor, em 11 de março de 1962, António José Seguro tomou posse como 21º presidente da República Portuguesa em 9 de março de 2026. Eleito no segundo turno com 66,84% dos votos, foi deputado nacional e europeu, exerceu funções no governo, ocupou o cargo de secretário-geral do Partido Socialista e atuou como professor universitário nas áreas de ciência política e relações internacionais.
0: A questão climática não é apenas um desafio ambiental, mas de justiça. O Papa recebeu hoje membros da plenária da Pontifícia Academia de Ciências e recomendou que o progresso científico e tecnológico seja acompanhado por um crescimento correspondente da responsabilidade. Andressa Goulet.
2: A audiência com o Papa Leão XIV, na manhã desta quinta-feira, deu início à sessão plenária de 2 dias da Pontifícia Academia das Ciências, que pretende elaborar uma declaração com recomendações sobre as implicações éticas do progresso científico, inclusive para enriquecer as reflexões já propostas pelo Pontífice. Na Sala Clementina, no Vaticano, cerca de 140 pessoas que participam da conferência O Futuro da Ciência em um Mundo em Transformação ouviram o discurso de Leão. O pontífice, citando a sua encíclica Magnifica Humanitas, começou falando sobre a importância de avaliar a trajetória da ciência diante das grandes tendências do nosso tempo, como a digitalização, a inteligência artificial e a robótica, que estão mudando rapidamente o nosso mundo. Leão XIV, como já trouxe no seu documento, encorajou a enfrentar as transformações com lucidez e responsabilidade.
3: Although their full impact remains uncertain, these tools give us reason to hope for a brighter future for humanity.
2: Embora seu impacto total permaneça incerto, essas ferramentas nos dão motivos para esperar um futuro mais luminoso para a humanidade. Podem, por exemplo, levar a descobertas científicas fundamentais e a inovações tecnológicas capazes de promover o progresso da medicina, melhorar o diagnóstico e o tratamento de doenças, fortalecer os sistemas alimentares e energéticos, aprofundar a nossa compreensão do universo e do mundo natural e abrir novas possibilidades para a criatividade humana e a cooperação. No entanto, justamente porque esses avanços são tão promissores, devemos também reconhecer os riscos que os acompanham. A inteligência artificial pode ser utilizada para vigiar, manipular e discriminar. Capacidades informáticas sofisticadas e armas autônomas podem, se desenvolvidas ou implantadas sem salvaguardas adequadas e sem supervisão humana, apresentar novos perigos à segurança e à paz internacional. Além disso, continuou o pontífice em discurso, como os sistemas de IA exigem enormes quantidades de energia e água, o impacto ambiental não pode ser subestimado. O progresso tecnológico, assim, assume possibilidades e riscos que não devem contradizer o princípio fundamental da dignidade humana e a compreensão da sociedade. O
3: scientific and technological advancement must therefore be accompanied by a corresponding growth in responsibility.
2: O progresso científico e tecnológico deve, portanto, ser acompanhado por um crescimento correspondente da responsabilidade. Quanto maior for o nosso poder de transformar o mundo, maior deve ser a nossa capacidade de discernir o que verdadeiramente serve à dignidade humana dada por Deus, de governar com sabedoria e de cuidar daqueles que podem arcar com as maiores consequências das nossas escolhas. Essa mesma exigência de responsabilidade, afirmou o Papa, é especialmente urgente diante das mudanças climáticas. Os registros cada vez mais frequentes e intensos de ondas de calor, secas, inundações, tempestades, incêndios florestais e outros desastres naturais, observou Leão XIV, citando a Laudato Si do Papa Francisco, recaem com maior severidade sobre os pobres e as comunidades com menos recursos. O apelo do pontífice, então, para que a ciência fortaleça a resiliência climática, oferecendo respostas que protejam tanto o meio ambiente como os mais vulneráveis.
3: It follows that the climate question is not merely an environmental challenge.
2: A questão climática não é meramente um desafio ambiental, mas é fundamentalmente uma questão de justiça, de dignidade humana e de solidariedade entre povos e gerações. Não podemos responder a esses desafios somente depois que o desastre já tiver ocorrido. Precisamos passar da resposta da emergência para a prevenção, da vulnerabilidade para a preparação e das medidas de curto prazo para uma visão sábia e de longo prazo para a humanidade. Isso exige uma abordagem responsável e criteriosa da ciência que fortaleça a resiliência. Uma abordagem comprometida com a descoberta, mas que também considere, desde o início, as consequências que as escolhas científicas e tecnológicas podem ter para a humanidade e para a integridade da criação que Deus nos confiou. Com os desafios de um clima em transformação, continuou o pontífice ao recordar o Papa Francisco, a cooperação interdisciplinar é indispensável e exige a colaboração de cientistas, engenheiros, economistas, médicos e cientistas sociais, juntamente com as comunidades locais e os formuladores de políticas. Nesse sentido, Leão agradeceu pelas iniciativas desenvolvidas no âmbito da resiliência climática através de conferências nos últimos 2 anos e de onde podem ser traduzidas em ações práticas.
3: I earnestly hope that your reflections during these days will offer valuable guidance.
2: Espero sinceramente que as reflexões de vocês durante estes dias possam oferecer orientações valiosas para o futuro da ciência. É minha oração que vocês possam promover uma cultura científica que seja ambiciosa, mas humilde, rigorosa, mas aberta ao diálogo, inovadora, mas responsável, cooperativa em nível global, mas inclusiva, para com aqueles que estão em maior risco e mais necessitados. Dessa forma, a colaboração científica como bem público a serviço da paz poderá permanecer focada em salvaguardar a dignidade humana concedida por Deus, promovendo o bem comum e cuidando da criação.
3: Obrigado.

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0: Olá, amigos da Rádio Vaticano. Aqui quem fala é Marlon e Ana de Rosa para mais um Espaço Cultura da Vida. Hoje queremos conversar com pais, catequistas e educadores sobre como podemos ajudar nossos jovens a compreender e defender o valor da vida humana.
1: Essa é uma preocupação importante porque nossos jovens recebem muitas informações sobre aborto, eutanásia e outras questões relacionadas à vida humana, pois são assuntos que aparecem nas redes sociais, nas conversas entre amigos, nas escolas e universidades, e até mesmo em filmes e séries.
0: E muitas vezes essas ideias chegam até eles por meio de palavras que soam positivas, porque argumentam sobre liberdade, autonomia, escolhas, direito, compaixão. Por isso, não basta simplesmente dizermos a um jovem que a igreja é contra o aborto ou que o aborto é pecado, mas precisamos ajudar os jovens a compreender o porquê.
1: Nesse sentido, é importante incentivarmos que eles prestem atenção à linguagem. São João Paulo II alertou sobre isso na Evangelium Vitae. No número 58, ao falar sobre aborto, ele chama atenção para o uso de uma terminologia ambígua que procura esconder a verdadeira natureza do aborto e diminuir sua gravidade diante da opinião pública.
0: Pense, por exemplo, na expressão "meu corpo, minhas regras". Um jovem pode escutar essa expressão várias vezes e, por isso, acaba fazendo sentido. Mas nós precisamos ensiná-lo a ir além do slogan. Existe apenas um corpo envolvido em uma gestação? Quem é aquele novo organismo que está se desenvolvendo? Ele merece proteção somente depois de determinada idade ou tamanho? Percebam que não precisamos ensinar nossos jovens a responder a um slogan com outro slogan. Precisamos ensiná-los a pensar.
1: Também precisamos ajudá-los a compreender corretamente sobre a verdadeira liberdade. É comum pensarmos que a liberdade é poder fazer aquilo que desejamos. Mas a verdadeira liberdade significa ser capaz de escolher o bem. Afinal de contas, nem tudo aquilo que queremos ou desejamos é algo bom. A liberdade precisa caminhar junto com a verdade e com a responsabilidade diante do outro.
0: Outro ponto a deixar claro para os jovens é que a defesa da vida envolve o cuidado do bebê e também da mulher que está grávida. Uma jovem diante de uma gravidez inesperada pode estar com medo. Pode sentir-se sozinha, abandonada pelo pai da criança ou sem condições materiais para criar um filho. Enquanto alguns oferecem o aborto como suposta solução para uma gravidez difícil, tantas pessoas e instituições oferecem assistência médica, psicológica, acolhimento, capacitação profissional e ajuda com o bebê até que essa mulher consiga se reestruturar. Isso é muito bonito.
1: Cada ser humano possui uma dignidade intrínseca, ou seja, não depende das circunstâncias em que se encontra. É isso que precisamos colocar nos corações dos nossos jovens. A dignidade de uma pessoa não depende de ela ser desejada, não depende da sua saúde, da sua inteligência, da sua autonomia ou da sua capacidade de se defender.
0: Para conversarmos com os jovens sobre assuntos tão delicados como esse, precisamos dar abertura, ouvir suas dúvidas, apresentar argumentos, ensiná-los a reconhecer a realidade por trás das palavras e prepará-los para conversar sobre esses assuntos com firmeza, mas também com respeito e caridade.
1: Precisamos conquistar a confiança dos jovens. Essa confiança é construída no cotidiano, especialmente pelo afeto. Nossos filhos precisam saber e sentir que são amados, perceber que podem conversar conosco, fazer perguntas difíceis, manifestar dúvidas e até discordar sem medo de perder o nosso amor ou de serem imediatamente julgados. E essa abertura afetiva precisa caminhar junto com o nosso próprio compromisso com a verdade, para que eles percebam em nós alguém que também estuda, busca compreender e procura respostas.
0: Pais e educadores não precisam saber responder tudo, mas precisam estudar, buscar boas fontes e estar dispostos a dizer: eu não sei responder isso agora, mas vamos procurar juntos. Quando o jovem encontra em nós o afeto, a abertura e uma autoridade que é amparada pelo conhecimento, ele sabe que tem a quem recorrer quando se depara com os grandes questionamentos do nosso tempo.
1: Não podemos subestimar os nossos jovens. Eles têm sede da verdade, de profundidade e de respostas que façam sentido. Por isso, nós precisamos apresentar argumentos, enfrentar junto com eles as perguntas difíceis e ajudá-los a compreender as razões daquilo que ensinamos. Quando oferecemos apenas respostas prontas ou superficiais, podemos deixá-los vulneráveis aos discursos que encontrarão fora de casa. Nossos jovens são capazes de reconhecer e defender a verdade. Precisamos dar-lhes os instrumentos para isso. Esse foi mais um Espaço Cultura da Vida. Um grande abraço e até a próxima!

às vésperas da beatificação do venerável Fulton Sheen, marcada para esta quinta-feira em St. Louis, no Missouri, Estados Unidos, o Papa Leão XIV destacou uma característica central de sua vida e missão: a capacidade de utilizar os meios de comunicação para anunciar o Evangelho. Em sua saudação durante a audiência geral dessa quarta-feira, o Papa pediu que o exemplo e a intercessão do futuro Beato inspirem outros a encontrar novas maneiras de difundir a mensagem do Evangelho com alegre entusiasmo. A cerimônia será presidida pelo cardeal Luiz Antônio Tagle, como representante do pontífice. Em St. Louis, Missouri, disse ontem o Papa, o venerável Fulton será beatificado. Que o exemplo e a intercessão desse santo bispo, conhecido por seu trabalho de evangelização por meio dos meios de comunicação, inspirem muitos outros a encontrar, da mesma forma, novas maneiras de difundir a mensagem do Evangelho com alegre entusiasmo. A trajetória de Fulton Sheen ajuda a compreender a atualidade desse apelo. Nascido em 1895 nos Estados Unidos, ordenado sacerdote em 1919 e posteriormente elevado ao episcopado, Sheen percebeu muito cedo que a missão evangelizadora da Igreja precisava alcançar também os novos espaços de comunicação que surgiam no século XX. Em 1930, começou sua participação no programa radiofônico de Candlelight Hour, que chegou a reunir cerca de 4 milhões de ouvintes. Mais tarde, a televisão ampliaria extraordinariamente esse alcance. A partir de 1951, o seu programa Life is Worth Living chegou a alcançar cerca de 30 milhões de espectadores. O método de Sheen não consistia simplesmente em transferir para o rádio ou para a televisão uma pregação tradicional. Seu talento estava em traduzir questões profundas da fé para uma linguagem compreensível, para um público muito mais amplo. Professor, escritor, pregador e comunicador, ele procurava relacionar o Evangelho às perguntas concretas das pessoas. O sentido da vida, o sofrimento, a liberdade, a consciência, a moral, o amor e a busca de Deus. Essa característica explica a importância que sua figura adquiriu na história da evangelização pelos meios de comunicação. Sheen compreendeu que os meios técnicos não eram apenas instrumentos para ampliar o número de pessoas que ouviam uma mensagem. Eles constituíam novos ambientes nos quais a Igreja poderia encontrar homens e mulheres que talvez nunca entrassem em uma igreja para ouvir uma pregação. Por isso, sua atividade pode ser vista como uma antecipação de um desafio que permanece atual. Como anunciar Cristo em uma cultura marcada por novas linguagens e novas tecnologias? O rádio e a televisão foram, para Sheen, os grandes meios de comunicação de seu tempo. Hoje, a mesma questão se apresenta diante da internet, das redes sociais, dos podcasts, das plataformas de vídeo e, mais recentemente, da inteligência artificial. O Haiti está mergulhando em um abismo de violência e privação que ameaça apagar uma geração inteira. O último alerta é lançado conjuntamente pelas agências das Nações Unidas, entre elas Unicef, a FAO e o Programa Mundial de Alimentos, traça um cenário assustador. Estima-se que quase 254 mil crianças entre 6 e 59 meses sofrerão de desnutrição aguda. Destas, cerca de 94 mil já são afetadas pela forma mais grave e letal da doença, a desnutrição aguda grave, uma condição que consome o corpo dos pequenos e compromete suas funções vitais, na ausência de uma intervenção terapêutica imediata.
Essa catástrofe biológica não é resultado de uma calamidade natural imprevisível, mas consequência direta e desumana de uma guerra total travada nas ruas por gangues criminosas que mantêm a população exausta como refém e estrangulam as linhas de abastecimento da capital, Porto Príncipe, e das províncias vizinhas. O drama se desenrola em meio a um colapso institucional e social sem precedentes. A violência repetida das gangues criminosas transformou o cotidiano do país caribenho em um inferno de tiroteios, sequestros e extorsões, elevando o número de deslocados internos ao recorde de quase 1,5 milhão de pessoas, das quais aproximadamente metade é formada por menores de idade. Famílias inteiras foram obrigadas a fugir várias vezes de suas casas, abandonando os poucos meios de subsistência que possuíam para se refugiar em centros de acolhida improvisados, superlotados e sem serviços sanitários básicos. Em bairros emblemáticos da degradação e do abandono, como Cité Soleil, e no município vizinho de Cabaré, a situação chegou ao nível crítico, nível 4 de uma escala de 5 da classificação integrada das fases da segurança alimentar para a desnutrição aguda. Isso significa que nas áreas mais afetadas, quase uma em cada 13 crianças está reduzida a um corpo extremamente debilitado pela desnutrição, em um território onde até encontrar um pedaço de pão ou um copo de água potável tornou-se um luxo inacessível. O mecanismo pelo qual o crime organizado provoca a fome é sistemático e implacável. Ao controlar as principais estradas, grupos armados bloqueiam caminhões carregados de alimentos, saqueiam mercados e impedem a chegada da ajuda humanitária internacional. As mães não conseguem chegar aos centros de saúde para tratar seus filhos, porque percorrer algumas centenas de metros significa ficar expostas ao fogo de franco-atiradores ou ao risco de estupros sistemáticos, utilizados pelas gangues como instrumento de submissão das comunidades. Por causa da insegurança generalizada, até mesmo organizações humanitárias históricas, como Médicos Sem Fronteiras, foram obrigadas a suspender atividades em estruturas essenciais. Os poucos hospitais que permanecem abertos funcionam em condições de cerco permanente, frequentemente sem combustível para os geradores e sem as rações de leite terapêutico necessárias para salvar os pacientes em estado mais grave. Por trás da frieza das estatísticas e das projeções para os próximos meses estão os rostos de centenas de milhares de crianças presas em bairros de concreto e chapas metálicas, privadas do direito de brincar, estudar e, em muitos casos, de viver com dignidade.

assim chegamos à conclusão do nosso espaço de hoje. A gente volta amanhã, neste mesmo horário, com informações direto do Vaticano e sobre a viagem do Santo Padre à França. Um abraço e até lá.

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1: Sintonizam a Rádio Vaticano a transmitir o seu programa em língua portuguesa para os ouvintes que nos escutam no continente africano e pelo mundo fora. Convosco já microfone, Rui Saraiva e Filomeno Lopes. O Papa Leão XIV recebeu na manhã desta quinta-feira, dia 24 de setembro, o presidente de Portugal, no Vaticano. António José Seguro foi recebido pelo Papa no Palácio Apostólico. Posteriormente, na Secretaria de Estado, foram abordados temas como as relações bilaterais, as migrações, os conflitos no mundo e a promoção da paz. Em audiência com participantes da plenária da Pontifícia Academia das Ciências, o Papa Leão XIV retomou reflexões da Magnífica Humanitas sobre possibilidades e riscos da inteligência artificial, o impacto incerto das ferramentas, mas com um futuro promissor. Estes e outros os principais temas para desenvolver já, nesta nossa edição de hoje. O Papa Leão XIV recebeu na manhã desta quinta-feira, dia 24 de setembro, em audiência sucessiva no Vaticano, o Sr. António José Martins Seguro, Presidente da República de Portugal, com a esposa e o séquito. O cardeal Reinhard Marx, Arcebispo de München e Freising, da República Federal Alemã, Coordenador do Conselho para a Economia. Monsenhor António Guido Filipassi, arcebispo titular de Sutri e núncio apostólico na Polônia. O Sr. Peter Magyar, primeiro-ministro da Hungria, com o séquito. E, finalmente, os membros da Pontifícia Academia das Ciências. O Papa Leão XIV recebeu em audiência na manhã desta quinta-feira, dia 24 de setembro, no Palácio Apostólico do Vaticano, o Presidente da República Portuguesa, António José Martins Seguro. Após o encontro com o Santo Padre, o chefe de Estado português dirigiu-se à Secretaria de Estado, onde se reuniu com o Secretário para as Relações com os Estados e as Organizações Internacionais, Arcebispo Paul Richard Gallagher. Durante os cordiais colóquios realizados na Secretaria de Estado, segundo o comunicado da Sala de Imprensa da Santa Sé, foi manifestada satisfação pelas sólidas relações entre o Vaticano e Portugal. O encontro também permitiu abordar questões de interesse comum, entre elas a conjuntura socioeconómica e a promoção do bem comum. Por fim, foram examinados temas de caráter regional e internacional, com especial atenção às repercussões dos conflitos em diferentes partes do mundo, às migrações, à importância do multilateralismo e ao respeito ao direito internacional. Também foi ressaltada a urgência de um compromisso constante em favor da paz. Nascido em Penamacor em 11 de março de 1962, António José Seguro tomou posse como 21º Presidente da República Portuguesa no dia 9 de março de 2026, eleito no segundo turno com 66,84% dos votos, foi deputado nacional e europeu, exerceu funções no governo, ocupou o cargo de secretário-geral do Partido Socialista e atuou como professor universitário nas áreas de ciência política e relações internacionais. Como dizíamos na audiência com participantes da plenária da Pontifícia Academia das Ciências, o Papa Leão XIV retomou as reflexões da encíclica Magnífica Humanitas sobre possibilidades e riscos da inteligência artificial, o impacto incerto das ferramentas, mas com um futuro promissor. Mais pormenores com a colega Andresa Coleta.
2: A audiência com o Papa Leão XIV na manhã desta quinta-feira deu início à sessão plenária de 2 dias da Pontifícia Academia das Ciências, que pretende elaborar uma declaração com recomendações sobre as implicações éticas do progresso científico, inclusive para enriquecer as reflexões já propostas pelo Pontífice. Na Sala Clementina, no Vaticano, cerca de 140 pessoas que participam da conferência O Futuro da Ciência em um Mundo em Transformação ouviram o discurso de Leão. O pontífice, citando a sua encíclica Magnifica Humanitas, começou falando sobre a importância de avaliar a trajetória da ciência diante das grandes tendências do nosso tempo, como a digitalização, a inteligência artificial e a robótica, que estão mudando rapidamente o nosso mundo. Leão XIV, como já trouxe no seu documento, encorajou a enfrentar as transformações com lucidez e responsabilidade.
3: Although their full impact remains uncertain, these tools give us reason to hope for a brighter future for humanity.
2: Embora seu impacto total permaneça incerto, essas ferramentas nos dão motivos para esperar um futuro mais luminoso para a humanidade. Podem, por exemplo, levar a descobertas científicas fundamentais e a inovações tecnológicas capazes de promover o progresso da medicina, melhorar o diagnóstico e o tratamento de doenças, fortalecer os sistemas alimentares e energéticos, aprofundar a nossa compreensão do universo e do mundo natural e abrir novas possibilidades para a criatividade humana e a cooperação. No entanto, justamente porque esses avanços são tão promissores, devemos também reconhecer os riscos que os acompanham. A inteligência artificial pode ser utilizada para vigiar, manipular e discriminar. Capacidades informáticas sofisticadas e armas autônomas podem, se desenvolvidas ou implantadas sem salvaguardas adequadas e sem supervisão humana, apresentar novos perigos à segurança e à paz internacional. Além disso, continuou o pontífice em discurso, como os sistemas de IA exigem enormes quantidades de energia e água, o impacto ambiental não pode ser subestimado. O progresso tecnológico, assim, assume possibilidades e riscos que não devem contradizer o princípio fundamental da dignidade humana e a compreensão da sociedade. O
3: scientific and technological advancement must therefore be accompanied by a corresponding growth in responsibility.
2: O progresso científico e tecnológico deve, portanto, ser acompanhado por um crescimento correspondente da responsabilidade. Quanto maior for o nosso poder de transformar o mundo, maior deve ser a nossa capacidade de discernir o que verdadeiramente serve à dignidade humana dada por Deus, de governar com sabedoria e de cuidar daqueles que podem arcar com as maiores consequências das nossas escolhas. Essa mesma exigência de responsabilidade, afirmou o Papa, é especialmente urgente diante das mudanças climáticas. Os registros cada vez mais frequentes e intensos de ondas de calor, secas, inundações, tempestades, incêndios florestais e outros desastres naturais, observou Leão XIV, citando a Laudato Si do Papa Francisco, recaem com maior severidade sobre os pobres e as comunidades com menos recursos. O apelo do pontífice, então, para que a ciência fortaleça a resiliência climática, oferecendo respostas que protejam tanto o meio ambiente como os mais vulneráveis.
3: It follows that the climate question is not merely an environmental challenge.
2: A questão climática não é meramente um desafio ambiental, mas é fundamentalmente uma questão de justiça, de dignidade humana e de solidariedade entre povos e gerações. Não podemos responder a esses desafios somente depois que o desastre já tiver ocorrido. Precisamos passar da resposta da emergência para a prevenção, da vulnerabilidade para a preparação e das medidas de curto prazo para uma visão sábia e de longo prazo para a humanidade. Isso exige uma abordagem responsável e criteriosa da ciência que fortaleça a resiliência, uma abordagem comprometida com a descoberta, mas que também considere, desde o início, as consequências que as escolhas científicas e tecnológicas podem ter para a humanidade e para a integridade da criação que Deus nos confiou. Com os desafios de um clima em transformação, continuou o pontífice ao recordar o Papa Francisco, a cooperação interdisciplinar é indispensável e exige a colaboração de cientistas, engenheiros, economistas, médicos e cientistas sociais, juntamente com as comunidades locais e os formuladores de políticas. Nesse sentido, Leão agradeceu pelas iniciativas desenvolvidas no âmbito da resiliência climática através de conferências nos últimos 2 anos e de onde podem ser traduzidas em ações práticas.
3: I earnestly hope that your reflections during these days will offer valuable guidance.
2: Espero sinceramente que as reflexões de vocês durante estes dias possam oferecer orientações valiosas para o futuro da ciência. É minha oração que vocês possam promover uma cultura científica que seja ambiciosa, mas humilde, rigorosa, mas aberta ao diálogo, inovadora, mas responsável, cooperativa em nível global, mas inclusiva, para com aqueles que estão em maior risco e mais necessitados. Dessa forma, a colaboração científica como bem público a serviço da paz poderá permanecer focada em salvaguardar a dignidade humana concedida por Deus, promovendo o bem comum e cuidando da criação.
3: Thank you.
1: O Papa Leão XIV e a viagem de 4 dias à França, a Europa e o desafio de permanecer humanos. Este é o tema do editorial do diretor editorial da Rádio Vaticano, Vatican News, Dr. Andrea Tornielli. Raimundo Lima.
4: A Europa e o desafio de permanecer humanos. Ele havia escrito isso na Magnífica Humanitas, sua primeira encíclica, um texto que continua sendo discutido e comentado internacionalmente. Temos o dever urgente de permanecer humanos. Diante da tecnologia que se transforma em tecnocracia, diante dos ataques contra a vida e a dignidade do homem, diante da desumanidade da guerra e da tentativa de fazê-la parecer normal e inevitável para justificar o desperdício de enormes quantias de dinheiro na louca corrida ao rearmamento, o apelo do Papa Leão XIV para que continuemos sendo humanos é realmente uma urgência que não pode ser adiada. O inerme sucessor de Pedro, que prega Cristo e sua paz desarmada e desarmante, não se move segundo a lógica do poder que hoje parece tão vitoriosa e não tem outro interesse senão o de fazer ressoar a voz dos pobres, dos sofredores, daqueles que têm sede de justiça, daqueles que anseiam por ver reconhecida a dignidade da vida, dos artífices da paz. O convite a permanecer humanos é particularmente significativo também para a França, outrora chamada de filha primogênita da Igreja, uma nação em que as raízes cristãs são atestadas pelo esplendor da arte e das catedrais construídas ao longo dos séculos e continuam vivas graças à presença de uma comunidade católica ativa e dinâmica. O bispo de Roma parte, portanto, para sua 5ª viagem internacional para visitar Paris, Lourdes e Metz, no coração da velha Europa. Uma peregrinação eminentemente pastoral, que tem como objetivo confirmar na fé as comunidades francesas e, ao mesmo tempo, transmitir uma mensagem de paz e unidade capaz de ir além do recinto dos cristãos e dos crentes para falar a todos, a partir do reconhecimento do que nos une como seres humanos.
5: Em Portugal, Dom Pedro Fernandes afirma que quem diz que os imigrantes são um problema está a mentir. O bispo de Porto Alegre, Castelo Branco, é também o presidente da Comissão Episcopal da Mobilidade Humana e assinala que, devido às migrações, pode estar a generalizar-se um sentimento de medo nas sociedades ocidentais. Eu sou Rui Saraiva e esta é a rubrica Sal da Terra, Luz

0: nas vésperas do Dia Mundial do Migrante e do Refugiado, que se assinala no domingo 27 de setembro. A Renascença e a Agência Eclésia entrevistaram o presidente da Comissão Episcopal da Mobilidade Humana. Dom Pedro Fernandes considera que a sociedade portuguesa é uma sociedade tendencialmente tolerante, mas assinala que, devido às migrações, pode estar a generalizar-se um sentimento de medo nas sociedades ocidentais. O bispo de Porto Alegre, Castelo Branco, foi entrevistado pelos jornalistas Henrique Cunha, da Renascença, e Otávio Carmo, da Agência Eclésia.
1: Em abril, a quando da autonomização da Comissão Episcopal da Mobilidade Humana, o senhor denunciou os discursos de ódio com dados errados sobre a população imigrante. Entende que esta é uma realidade generalizada ou é mais um fenómeno associado a determinadas forças políticas?
2: Os discursos de ódio, os dados errados, a manipulação de opinião, etc., evidentemente que está muito mais ligado a uma visão extremista de discriminação, de xenofobia, de racismo, etc., não é? Portanto, é evidente que tudo isso está muito mais ligado a forças ideológicas, com maior ou menor configuração propriamente política ou partidária.

0: bodes expiatórios para aquilo que nos assusta e, portanto, depois soluções fáceis, rápidas, e tudo isso pode ser presa para os discursos populistas e para as forças que buscam o poder a qualquer custo.
1: Nós, peço desculpa, olhando para a situação em
0: Sim,
1: Portugal,
0: sim, sim.
1: porém tivemos recentemente decisões políticas que agravam a fluidez dos fluxos migratórios, legislação como a Lei da Nacionalidade, a Lei do Retorno, ainda que possamos estar todos de acordo, aliás, na necessidade de uma imigração regulada, pergunto-se se de alguma forma o poder político não está a capitular a essa pressão mediática e política também de outros partidos.
0: Esse é um risco, não é? Esse é um risco que nós não desejamos. Portanto, quando a gente olha para a legislação, seja para esta mais recente, seja para a administração pública em geral e a forma como este assunto vai sendo gerido, claro que da minha parte, como cristão, não é? E também como bispo, o que está em causa é sempre até que ponto é que isto efetivamente está a ser até que ponto é que isto está a ser, digamos, gerido a partir dos valores nos quais eu acredito e que me parecem ser necessários para uma sociedade mais justa, uma sociedade mais equilibrada, uma sociedade mais humana, né?
2: Ó Sr.
0: Que
2: Bispo,
0: são
2: deixe-me só interrompê-lo,
0: basicamente.
2: mas por vezes quem sugere esse tipo de legislação diz basear-se em, precisamente nos pensamentos que agora estava a referir, pensamentos cristãos, pensamentos católicos, o que é contraditório, não é?
0: O que é contraditório. Enfim, o pensamento da Igreja, parece-me, é bastante claro sobre isto, não é? Temos, digamos, opções muito claras sobre aquilo que deve ser o tratamento a dar à imigração e aos imigrantes em concreto, não é? Aqueles famosos quatro verbos do Papa Francisco, na Fratelli Tutti, mas também noutros pronunciamentos anteriores, por um lado, mas de uma forma geral, não apenas o magistério do Papa Francisco, mas, bom, claro, também agora na perfeita continuidade com o Papa Francisco, o Papa Leão, mas toda a tradição cristã. Então, os quatro verbos, eu recordo, porque me parecem particularmente importantes,
2: Sim.
0: são acolher, e o Papa concretiza bastante, que significa o que é que significa acolher, significa abrir caminhos, também legais, ao nível das legislações, seguros, para a entrada de migrantes, evitando que caiam nas mãos de traficantes ou que incorram em situações perigosíssimas de travessias do mar, por exemplo, mortais, e significa, por exemplo, também facilitar a concessão de vistos humanitários, simplificar a burocracia para a concessão de vistos de trabalho e de estudo, criar corredores humanitários, etc. Isto é o que significa acolher, na verdade. Pois o outro verbo, proteger, que é garantir os direitos fundamentais e não permitir que haja legislações ou práticas administrativas, legais ou menos legais, que, no fundo, desrespeitem a segurança, desrespeitem a dignidade dos migrantes, tanto na sua viagem como à sua chegada, etc. Portanto, proteção, respeito por valores fundamentais da doutrina social da Igreja, por exemplo, o valor absoluto da vida humana, o princípio da solidariedade, o valor, enfim, do bem comum, etc. Terceiro verbo, promover, dar aos migrantes, aos refugiados, ferramentas necessárias para que se possam realizar como pessoas, para que ganhem as ferramentas necessárias para, nas sociedades de acolhimento, poderem ter uma presença construtiva e não apenas ganharem a sua vida, mas serem de facto uma mais-valia para essas sociedades. E finalmente, integrar, que significa promover o um encontro cultural, a inserção de pessoas de diferentes proveniências nas sociedades de acolhimento, de forma a criar também mais sinergia, mais fraternidade, uma melhor relação de todos. Isso também passa, por exemplo, por facilitar os processos de reagrupamento familiar.
2: D. Pedro, para além da denúncia, que outro papel pode estar também reservado à Igreja, às estruturas que acompanham e protegem esta população mais vulnerável? E já agora, o que é que podemos esperar ao nível da ação e da denúncia do Presidente da Comissão Episcopal da Mobilidade Humana? Uma maior proximidade das estruturas?
0: Isso, sim, bom, parece-me que é muito importante, com certeza, estar atento, ser sensível ao que se passa na nossa sociedade, não é? Discípulos de Cristo preocupam-se com o que fazem a Cristo na pessoa

0: dos mais frágeis, em cada pessoa, em cada ser humano. Portanto, denunciar aquilo que mata, aquilo que não promove a vida, aquilo que não promove a dignidade humana é absolutamente fundamental. Denunciar, e só podemos denunciar se estivermos bem informados, se estivermos atentos ao que se passa, e lermos isso tudo à luz do Evangelho e à luz da doutrina da Igreja. Depois, reforçar aquilo que a Igreja já faz, e já faz muito, não é? A obra católica das migrações, por exemplo, diferentes organismos, associações, entidades católicas ou entidades de inspiração cristã. Vou pensar, por exemplo, no Serviço Jesuíta para os Refugiados, no Centro Padre Alves Correia, na Caritas, enfim, não vou, evidentemente, elencar todas as organizações, mas há imensa, imensa coisa que se faz e muita gente que está realmente empenhada nisso. É importante que a Igreja esteja claramente, a Igreja hierárquica também, claramente ao lado destas associações e que, tanto quanto possível, lhes possa dar voz, né? E depois parece-me que é um desafio maior, por um lado, a informação. E desconstruirmos os discursos de ódio, a informação distorcida, e a manipulação da opinião pública, a partir de dados errados, como referi no início, formar animadores pastorais, as lideranças, também os padres, naturalmente, e os bispos, e todos nós, não é? As comunidades cristãs, para, nesta área da doutrina social da Igreja, do pensamento social da Igreja, em matéria de imigração e de defesa dos mais frágeis, de opção pelos mais pobres, que é um elemento essencial, né? Na moral católica, na moral social católica. E, portanto, não se trata, evidentemente, de tomar posicionamentos partidários, isso, evidentemente, compete depois a cada cidadão, mas no que se refere aos cidadãos que são cristãos ou aqueles que querem dialogar com o cristianismo, trata-se de formar ou de propor pistas de formação. E de informação sobre aquilo que é o pensamento social cristão. Isto parece, a partir do Evangelho. Isto
1: Sim.
0: parece-me que é a grande contribuição que a Igreja pode fazer nesta área. E depois, evidentemente, tanto quanto possível, interceder e dialogar com as forças públicas, com as entidades do governo, do Estado, e favorecer o diálogo e a escuta. A escuta das populações, a escuta das diferentes entidades. E aqui parece-me importante estimular a que também aqueles que governam e aqueles que têm efetivamente poder político possam legislar e atuar a partir da escuta atenta e da aprendizagem atenta com a base, não é? Com as comunidades humanas, com as igrejas, com a Igreja Católica e as outras todas e as diferentes entidades em presença na nossa sociedade. Sem escuta, sem capacidade de aprendizagem, não vamos longe.
1: Numa linguagem
0: Isso, evidentemente.
1: moderna, é preciso ser boa influencer.
0: Parece-me que é, sim, mas se calhar bem mais do que isso. É preciso fugir a tendências rápidas, digamos assim, e manipuladoras da opinião, com grandes frases lapidares que depois não nos levam longe, e favorecer o aprofundamento das questões e o tratamento da complexidade que estas questões todas têm. Evidentemente que as nossas sociedades podem e devem legislar sobre o controlo e sobre a gestão adequada dos fluxos migratórios. Portanto, não se trata, evidentemente, de escancarar as portas, e de abrir isto tudo a toda a gente de qualquer maneira. Trata-se de defender as pessoas, tanto aquelas que chegam, como aquelas que já estão, como a sociedade toda em geral, a partir de valores fundamentais, mas também até a partir, e se quisermos ser muito tecnocráticos, a partir da contribuição real que as pessoas em situação de imigração dão às sociedades que as acolhem. Por outras palavras, mesmo do ponto de vista económico, social, demográfico, laboral, as nossas sociedades, e em concreto a sociedade portuguesa, precisa dos imigrantes. Nós não podemos hoje conceber a economia portuguesa e a nossa sociedade sem a presença de imigrantes e da sua enorme contribuição também económica. Portanto, quem diz que eles são um problema a este nível, ou um peso, evidentemente está a mentir, porque contradiz claramente todos os dados estatísticos muito, muito objetivos de que nós dispomos.
2: Era Dom Pedro Fernandes, bispo de Porto Alegre, Castelo Branco e também presidente da Comissão Episcopal da Mobilidade Humana, entrevistado por Henrique Cunha, da Renascença, e Otávio Carmo, da Agência Eclésia. Mesmo uma só destas crianças é a frase que dá orientação temática à edição de 2026 do Dia Mundial do Migrante e do Refugiado, que se assinala no domingo 27 de setembro. Laudetur Jesus Christus.
3: E ponto final nesta nossa edição de hoje. Nós voltamos amanhã, sempre à mesma hora. Fiquem bem e até amanhã, se Deus quiser. Ale, Laudetur Jesus Christus.

0: Louvado seja nosso Senhor Jesus Cristo. Vatican News e Vatican Media passam a transmitir diretamente do Palácio do Eliseu em Paris o início da viagem apostólica da Sua Santidade, o Papa Leão XIV, à França. Com vocês hoje, para conduzir esta transmissão, Andressa Collet e Gabi Bonvecchio. Bom dia, Gabi.
1: Bom dia, Andresa. Bom dia para você que nos acompanha.
0: E bom dia realmente a todos aqueles que estão nos acompanhando nesta que é a quinta viagem internacional do Papa Leão XIV, que tem como lema "Para que o mundo tenha vida". Saudamos quem nos segue pelas redes sociais e pelo nosso site, o www.vaticanews.va. Nossa saudação especial também a quem acompanha a nossa transmissão pelas emissoras de rádio e TV no Brasil, em Portugal e nos países de língua portuguesa, na África e também na Ásia. Em especial hoje, então, quem nos acompanha em Portugal pela Rádio Amparo de Lisboa, no Brasil pela Web TV Tropicana da Paraíba e Sistema Canção Nova de Comunicação e pelas emissoras de rádio.
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0: Então, para a gente retomar um pouquinho como está andando este primeiro dia de viagem apostólica do Papa Leão XIV à França, ele chegou em Paris às 9h56, tendo saído de Roma às 7h58 da manhã de hoje. Foram mais ou menos 2 horas de voo. Eles saíam então do Aeroporto Internacional de Roma Fiumicino e chegou no Aeroporto Internacional de Paris Orly. Lá ele teve uma cerimônia oficial de boas-vindas, um breve encontro privado com o presidente da França, Emmanuel Macron, que também recebeu o Papa junto com a primeira-dama, Brigitte Macron, justamente no Aeroporto Internacional de Paris, o Orly. Depois seguiu de carro 20 quilômetros cerca até o Palácio do Eliseu para a visita então oficial ao presidente da República, com quem o Papa Leão XIV se encontra neste momento em mais um encontro privado. Nesta que é uma viagem importante para o Papa Leão XIV, justo, Gabi?
1: É muito importante, inclusive o Papa, que vem falando muito sobre a questão da inteligência artificial, podemos destacar, né, que a França, ela tem investido muito para se consolidar como uma das dos principais polos do desenvolvimento da IA.

0: Segunda-feira, então, a Metz, que é uma viagem, então, que termina falando de paz à Europa. A França, para termos uma noção de dados sobre o país, tem uma população de quase 70 milhões de habitantes. Em 2025, pela primeira vez desde o fim da Segunda Guerra Mundial, o saldo natural anual ficou negativo. Houve ligeiramente mais mortes do que nascimentos. Por isso, também vamos ouvir o Papa no decorrer da viagem falando sobre a proteção à vida. Neste encontro, que é um encontro com as autoridades, já podemos citar algumas delas que estão presentes neste que é o chamado Salle des Fêtes, um palácio que nasceu como residência, o Palácio do Eliseu. O edifício nasceu como, na verdade, como um hotel e depois se tornou residência. O palácio foi concluído em torno de 1722. Em 1848, ele se tornou, por decreto, residência, então, do primeiro presidente da República, na época, Luiz Napoleão Bonaparte. E sob a Terceira República, ele se consolidou como residência oficial, então, dos chefes de Estado. Esse palácio, para quem está nos acompanhando pelas imagens ao vivo do Vatican Media, é um palácio de mais de 10 mil metros quadrados, tem 365 cômodos. Aproximadamente 800 agentes trabalham cotidianamente nos serviços da presidência em seus edifícios associados. Essa sala em questão, onde vai acontecer o encontro com as autoridades, a sociedade civil e o corpo diplomático, é a Salle des Fêtes, que recebe então grandes cerimônias, recepções e também jantares de Estado. Nessa sala, a gente já pode ver, para quem nos segue pelas imagens, acabamos de ver a presença do arcebispo de Marselha e também presidente da Conferência Episcopal Francesa, cardeal Jean-Marc Avelin. Também estão presentes o primeiro-ministro, Sébastien Lecornu, primeiro-ministro desde 2025. Neste momento, podemos ver ele na esquerda do vídeo e ao seu lado o presidente do Senado, Gérard Larcher. Este que é um evento oficial, enquanto esperamos a presença do Papa Leão XIV e também do presidente da República Francesa, Emmanuel Macron. Mas enquanto o Papa chegava a Paris, ele teve um momento já de encontro com os jornalistas, justo Gabi. Ele já fez uma primeira saudação a eles. O que que o Papa disse?
1: O Papa cumprimentou os jornalistas. Ele disse que estava muito feliz esta manhã, né, em ter essa oportunidade de cumprimentá-los, mesmo que brevemente, e que ele gostaria de. Ele fez uma menção especial àqueles que estavam naquela etapa da viagem e gostaria também que estavam viajando com ele, né? Todos que estavam viajando com ele, quando ele também voltava de Roma para a Espanha, e pediu desculpas por um acidente com o qual ele não teve nada a ver, mas que deixou muitos dos jornalistas insatisfeitos pelo fato de não terem podido pegar o voo de volta juntos a Roma.
0: É, a gente teve aquele pequeno problema com o avião da Ibéria.
1: Ele disse também que estava viajando para a França, como para qualquer outro lugar do mundo, como um seguidor de Jesus Cristo, e que ele deseja proclamar a paz de Cristo por todo o mundo. Foi a mensagem que ele deixou e que para ele é muito importante.
0: Entre outras saudações, a gente pode também fazer referência aos telegramas, já que em toda viagem apostólica para aqueles países sobrevoados, o Papa Leão XIV envia telegramas. No caso hoje, então, enviou para a própria Itália, ao presidente Sérgio Mattarella. Ele escreveu.

0: Escreveu que é um prazer dirigir a Vossa Excelência, senhor presidente, a minha cordial saudação, acompanhada de fervorosos votos de bem-estar e prosperidade para toda a nação italiana. Também sobrevoando a Suíça, ele enviou um telegrama dirigido ao presidente Guy Parmelin e escreveu: enquanto sobrevoo o espaço aéreo suíço em minha viagem apostólica à França, envio cordiais saudações e invoco sobre a nação as dádivas de paz e alegria de Deus Todo-Poderoso. Em contrapartida, o presidente da Itália, Sergio Mattarella, enviou uma mensagem ao Papa Leão XIV para o início dessa, que é a quinta viagem internacional do Pontífice, que leva como lema "Para que o mundo tenha vida". Leão XIV, lembrando, chega ao país depois de todos os seus predecessores: Francisco, que esteve 3 vezes na França, Bento XVI, que esteve 1 vez, e João Paulo II, que esteve 7 vezes no país. O presidente, então, Sérgio Mattarella, escreveu: Sua Santidade, desejo lhe agradecer sinceramente pela mensagem que teve a gentileza de me enviar por ocasião da partida da Missão Apostólica à França e à Organização das Nações Unidas para a Educação, a Ciência e a Cultura, a Unesco. Lembrando, então, que o Papa faz hoje à tarde a visita histórica à sede da Unesco. A nação que Vossa Santidade se prepara para visitar, escrevia então o presidente da Itália, Sergio Mattarella, ao longo de sua história milenar, trouxe à Europa e ao mundo uma contribuição essencial para a afirmação dos direitos e das liberdades individuais, juntamente com aqueles ideais universais que constituem o fundamento de nossas democracias. O presidente da Itália, então, continuou a sua mensagem dizendo que o próprio lema da viagem, "Para que o mundo tenha vida", incentiva a unidade e a coesão, suscita um compromisso positivo voltado para a busca do bem comum e para o serviço à pessoa humana. Ele, então, lembrou o exemplo brilhante inspirado nos valores cristãos de Robert Schuman, que será recordado, então, em Metz. Sua geração, disse então o presidente Mattarella, foi capaz de superar as tragédias da guerra, os interesses partidários, dando início ao grande projeto de uma Europa unida, reconciliada e justa. Ainda hoje, o processo de integração alimenta e sustenta a ordem multilateral baseada em regras, baluarte indispensável contra o predomínio indiscriminado da força, enquanto se torna cada dia mais premente a necessidade de uma partilha equitativa dos recursos do planeta e do seu uso ético. O presidente, então, Sergio Mattarella, encerrou a sua mensagem dirigida ao Papa Leão XIV, falando de dignidade do ser humano, de colaboração entre os povos, que são sempre um sinal de esperança. Enquanto aguardamos, então, a presença do Papa Leão XIV e do presidente Emmanuel Macron, lembramos que há um pequeno atraso do Papa desde o aeroporto de Orly até a chegada do Palácio do Eliseu, e neste momento, então, os dois estão em um encontro privado no próprio Palácio do Eliseu, enquanto vemos todas as representações da sociedade civil, as autoridades civis e eclesiásticas, e também do corpo diplomático. É uma viagem, então, que começa pela política, no próprio Palácio do Eliseu, e à tarde segue para a Unesco, onde o Papa deverá falar sobre o progresso tecnológico que acabe, então, beneficiando a pessoa humana e não o contrário. Também devemos ouvir, no decorrer dessa viagem de 4 dias, que de Paris segue a Lourdes e depois a Metz, sobre a paz, a tão esperada paz, que o Papa Leão XIV sempre prega. Entre Paris, Lourdes e Metz, o itinerário do Pontífice, então, combina diferentes dimensões. É isso, né, Gabi?
1: Isso mesmo. O diálogo com as instituições internacionais, o encontro com os jovens, a vida da igreja, a atenção aos migrantes e às pessoas vulneráveis, a oração, a escuta das vítimas de abusos e a memória das guerras que marcaram a história europeia. O primeiro grande compromisso é agora, né, em Paris, mas hoje também, Andresa, o padre, ele terá às 21 horas uma vigília de oração com os jovens e são aguardadas 80 mil pessoas nessa vigília. A França, que vem apresentando também uma crescente no número de convertidos ao catolicismo. O Papa, ele também vai se encontrar amanhã com os catecúmenos, que são aqueles que se preparam para serem, né, católicos, e também com os neófilos, que são os novos católicos adultos.
0: E justamente falando da igreja na França, de dados, podemos trazer alguns. Nos anos de 1960, cerca de 93% das crianças eram batizadas nos primeiros meses de vida e hoje a proporção estaria abaixo de 20% até os 7 anos. E aí vem o detalhe importante, né, Gabi? Ao mesmo tempo, o número de adultos que pedem o batismo cresceu. Na Páscoa de 2026, o destaque é para 13 mil adultos batizados. O próprio cardeal Jean-Marc Avelin, que é o presidente da Conferência Episcopal Francesa e também arcebispo de Marselha, ele disse desse florescimento de catecúmenos, né, ao lado de desafios como a crise dos abusos e também o envelhecimento de comunidades, especialmente em áreas rurais. Então é assim, é a quinta viagem internacional de Leão, um pontífice que vai encontrar uma igreja que é numericamente menor, numa sociedade profundamente secularizada, mas que assiste a esse fenômeno novo. Milhares de jovens e adultos que voltam a procurar o batismo.
1: Isso mesmo, essa viagem que o Papa inicia, ele pretende aproximar diferentes realidades e gerações. Fé e compromisso público, memória e futuro, escuta e diálogo são os fios condutores de um percurso do qual Leão XIV buscará reforçar em diferentes ambientes a necessidade de construir pontes e promover a paz.
0: Essa quinta viagem é também a sua terceira a um país europeu. O Papa, então, vai visitar três grandes polos simbólicos da França, recordando você que está nos acompanhando nesta transmissão, enquanto aguardamos a presença do Papa Leão XIV e também do presidente da França, Emmanuel Macron, que estão neste momento num encontro privado nesse mesmo local, no Palácio do Eliseu, enquanto as autoridades civis e eclesiásticas e a sociedade civil e o corpo diplomático aguardam a presença deles, então, para também ouvir os discursos do presidente e do próprio Leão XIV. A viagem, então, está começando agora por Paris, que é o centro político e cultural. Segue depois, no final de semana, para Lourdes, que é o coração mariano e lugar de sofrimento que foi transformado em peregrinação. E depois, na segunda-feira, último dia de viagem, na cidade ligada a Robert Schuman e a reconciliação que está na origem do projeto europeu. O lema dessa viagem apostólica do Papa à França é para que o mundo tenha vida. Segundo os bispos franceses, foi pensado também como uma mensagem em defesa da dignidade humana. Já o logotipo remete às rosáceas das catedrais góticas, traz a cruz, uma pomba com um ramo de oliveira e também as cores da França e do Vaticano. A igreja francesa, como a gente pôde acompanhar durante essa preparação, acabou tendo apenas 4 meses para organizar tudo. Isso porque o convite do presidente Emmanuel Macron para o Papa visitar a França aconteceu em 10 de abril deste ano. Então, existiu uma correria para poder organizar essa, que é uma viagem apostólica e que demanda muita preparação. Muito porque os organizadores falam em cerca de 1 milhão de fiéis ao longo da viagem toda. É muita gente, né, Gabi? E a expectativa, então, ultrapassa os ambientes católicos, porque deve chegar a toda a população da França. Em se tratando da capital do país, a capital é política, diplomática e também cultural do próprio país, né? Atravessada pelo rio Sena. Paris tem cerca de 2 milhões de habitantes num censo lá de 2023. E é justamente aqui no Palácio do Eliseu que é o seu eixo político. E a cidade também ainda conta com a Assembleia Nacional, com o Senado e abriga então a sede da Unesco, já que hoje à tarde o Papa também vai ter essa visita histórica à organização da ONU. E é considerada uma das etapas particularmente simbólicas da visita do Papa. Também podemos falar que o Papa vai até Notre Dame, né, um dos símbolos universais do cristianismo e da própria história francesa. A Catedral de Notre Dame vai receber a vigília com bispos, sacerdotes, diáconos consagrados e seminaristas. A catedral, então, lembrando, ela foi reaberta em dezembro de 2024 após o incêndio de 2019. É também um encontro direto com quem sustenta pastoralmente a igreja francesa. Na verdade, com os bispos é a vésperas e depois, em seguida, que vai ter a vigília com os jovens no Stade de France, com quase 80 mil jovens inscritos. É uma Paris, então, que concentra 4 grandes linguagens. Diplomacia, através do Palácio do Eliseu. Pensamento na sede da Unesco, oração na Catedral de Notre Dame e o futuro no encontro com os jovens no Estádio de France, em Saint-Denis, para a vigília de hoje à noite. Recordando, então, uma entrevista concedida ao Vatican News pelo núncio apostólico na França, Dom Celestino Migliore. Dom Celestino falou do sentimento de alegria que prevalecia poucos dias antes da visita, tanto entre os bispos, sacerdotes, religiosos e religiosas, que durante esses últimos meses preparavam a acolhida ao Papa Leão XIV. Enquanto isso, outros 17 mil voluntários inscritos garantiam, então, a preparação para que aconteça um bom andamento da visita do pontífice no país. Esse sentimento de alegria também foi compartilhado, então, pelo Dom Celestino Migliore, núncio apostólico na França. Ele observou aqui a terceira viagem do Papa ao continente europeu, depois de Mônaco, em março, e da Espanha, em junho. O Papa respondeu aos convites da Conferência Episcopal, do chefe de Estado e da Unesco, escolhendo realizar essa viagem apenas um ano e meio depois da sua eleição, impulsionado pelo desejo de vir encontrar e confirmar os cristãos franceses em sua fé ativa e comprometida. Em particular, como já antecipou antes a Gabi, os catecúmenos e também os neófitos. Um momento dedicado especialmente a eles será na manhã deste sábado no Instituto Católico de Paris. Neste momento, então, em que vemos alguma movimentação na Salle des Fêtes, onde se encontram as autoridades, a sociedade civil e o corpo diplomático à espera do Papa Leão XIV e também do presidente da França, Emmanuel Macron, que neste momento estão em um encontro privado. Dom Celestino Migliore, na entrevista concedida ao Vatican News, lembrou que a França registra um aumento significativo no número de pessoas que pedem o batismo, e esse crescimento de adultos e adolescentes acabou suscitando grande interesse e admiração e também incentivo do Papa Leão XIV. Ele havia mencionado, Dom Celestino, esse fenômeno intrigante, entre aspas, durante a apresentação da viagem à imprensa em 8 de setembro. E naquela ocasião, o cardeal havia mostrado uma França que parece resistir à secularização. Durante o ano jubilar, Leão, juntamente com os responsáveis dos dicastérios, já havia desejado encontrar esses jovens catecúmenos e neófitos para ouvir deles mesmos como haviam amadurecido o desejo de conhecer a figura de Jesus e como pretendiam caminhar os passos do Evangelho. Na sequência ao encontro no Palácio do Eliseu com as autoridades, o Papa deve seguir para a Anunciatura Apostólica, para o almoço, e depois se encaminha para a sede da Unesco. Segundo Dom Celestino Migliore, as palavras do Bispo de Roma devem ressoar para além das fronteiras, assim como aquelas que vai pronunciar em Metz na segunda-feira por ocasião do encontro que é intitulado As Raízes da Europa pela Paz e pela Unidade, que será realizado no Centro de Congressos Robert Schuman, um dos principais artífices da reconciliação e da paz na Europa depois da Segunda Guerra Mundial. O Núncio fala da repercussão esperada das palavras do Papa durante esse encontro na região de Mosela, porque Metz é uma cidade fronteiriça com a Alemanha, Luxemburgo e o norte da Europa. É uma cidade marcada por uma história de violência, guerra e agressão. O que se espera, diz então Dom Celestino Migliore, é se revelar um conteúdo importante da mensagem do Papa. Uma mensagem que, além de paz, é de reconciliação e de unidade no continente europeu. Neste momento em que ouvimos o início do protocolo em francês na Salle des Fêtes para a entrada do Papa Leão XIV e também do presidente da França, Emmanuel Macron. Atrasos podem acontecer, né, Gabi? Principalmente numa viagem tão importante como essa do Papa Leão XIV, que também é considerada uma viagem histórica pela sua participação hoje à tarde no encontro na sede da Unesco.
1: Isso mesmo. E a expectativa das pessoas, até mesmo no trajeto, né? A gente pôde avistar tantas pessoas na rua, os fiéis aguardando a presença do Papa.
0: Fiéis que devem estar ansiosos também lá em Lourdes. Amanhã começa um dia bastante intenso. Começa pelo Maison Baquita, que é um centro criado pela Arquidiocese de Paris em 2021 para acompanhamento e integração de imigrantes e exilados. Oferece uma formação linguística e profissional, apoio familiar e assistência médica e psicológica. O nome justamente recorda Santa Josefina Baquita, sudanesa que sofreu a escravidão. Em seguida, Papa vai ao Instituto Católico de Paris para um encontro com membros da Assembleia Sinodal Provincial, então, como dizia a Gabi antes, catecúmenos e neófitos. É um encontro muito esperado por todos, devido à forte secularização do país, mas de aumento recente de adultos e jovens que procuram o batismo. Pela parte da tarde, na Praça da Concórdia, grande missa pública no coração de Paris. Então, aí voltamos a Paris, com expectativa de centenas de milhares de pessoas. A escolha da praça leva a liturgia para um espaço emblemático da história civil e política da França. Em seguida, então, a viagem muda completamente o destino, porque aí sim o Papa vai a Lourdes e vai como peregrino. Os bispos já anteciparam gestos simples que devem acontecer na Gruta de Massabielle: tocar a rocha, beber água, acender uma vela e se ajoelhar rezando em silêncio, como fazem todos os peregrinos. Já no domingo, então, em Lourdes, às 9 da manhã, tem um encontro com a Conferência Episcopal Francesa, que é um momento interno e pastoral com os bispos. Entre os desafios da igreja no país estão a secularização, um envelhecimento de comunidades, transmissão da fé e as consequências da crise dos abusos, ao mesmo tempo que os bispos destacam esse, então, crescimento da participação dos adultos. Lembrando que neste momento estamos esperando a presença do Papa Leão XIV e do presidente Emmanuel Macron, que se encontram privadamente para um colóquio. E na sala de fé, então, estão representadas as autoridades civis e eclesiásticas, além da sociedade civil e do corpo diplomático, que esperam pela presença dos dois, já que haverá um discurso primeiro. São esperados, então, um discurso primeiro do presidente e, na sequência, do Papa Leão XIV. Seguindo, então, para retomar um pouco da viagem apostólica do Papa Leão XIV à França, no domingo, então, às 11 da manhã, tem a missa no Prado do Santuário e também o Ângelus. Esse santuário, então, de Lourdes, que se apresenta como um lugar onde a doença, a vulnerabilidade, a fé e o cuidado se encontram. O cardeal Pietro Parolin, que não está presente na viagem porque se encontra em Nova York, nos Estados Unidos, chegou a descrever que o Santuário de Lourdes é um espaço em que dores, esperanças e agradecimentos são confiados a Maria, E a fragilidade humana se transforma em oração e esperança. À tarde, então, o Papa Leão XIV tem vários encontros privados, enquanto a gente vê uma nova movimentação na sala de Fé, no Palácio do Eliseu, para a iminente chegada, então, do presidente Emmanuel Macron e do Papa Leão XIV, que neste momento estão entrando na sala de fête. Para quem nos acompanha pelas imagens, então a gente vê o Papa Leão XIV e o presidente Macron, que são saudados com aplausos pelos presentes. Logo em seguida, a gente também conseguiu ver, né, Gabi, a primeira-dama Brigitte Macron. Neste, que é um encontro importante, em que o Papa deve discursar e fazer o seu primeiro discurso nessa quinta viagem apostólica internacional, que leva como lema para que o mundo tenha vida. Leão chega depois de vários predecessores na França. A gente recorda que antes dele esteve Francisco por 3 vezes, depois Bento XVI uma vez e João Paulo II por 7 vezes.
2: Très Saint-Père. Mesdames et messieurs, en vos grades et qualités. C'est pour la République française.
0: Neste momento, então, estamos ouvindo o discurso do presidente da França, Emmanuel Macron.
2: Un grand honneur et une grande joie en ce que confronté souvent au spectacle des misères du monde, beaucoup de nos compatriotes ressentent avec votre visite en France une espérance. Oui, comme il est dit dans l'Ecclésiaste, il ne faut pas s'attrister comme ceux qui n'ont pas d'espérance. Et c'est un sentiment, je le sais, que vous partagez. Vous voici, 18 mois après le commencement de votre pontificat. Et vous voici pour un temps long que vous nous offrez et qui nous touche. C'est ici que débute ce chemin de foi, si j'ose dire, qui va vous mener du cœur de Paris à Notre-Dame, de l'Élysée à l'UNESCO, de la place de la Concorde à Saint-Denis, du Stade de France à la Maison Baquita, de Lourdes, ville de Bernadette Soubirous, à Metz, carrefour des mémoires chrétiennes.
0: O presidente Emmanuel Macron, então, está falando sobre o roteiro que o Papa irá fazer de Paris ao Santuário de Lourdes e também a Metz. Uma etapa importante, inclusive, para a Europa.
2: Nous avons même trouvé des racines béarnaises et bigourdanes.
0: O presidente fala do orgulho e da felicidade em receber o Papa Leão XIV no seu país.
2: Histoire deux fois millénaire dont témoignent ces paysages de France parsemés de cathédrales, basiliques, églises.
0: O presidente fala de uma história de fé milenar na própria França, com o seu patrimônio cultural, religioso, histórico, de tudo aquilo que foi precedido por eles.
2: L'architecte de l'universel, guider nos ancêtres à tailler la pierre, afin de laisser inscrite dans la chaîne des temps la trace visible de leur idéal.
0: O presidente também fala da arquitetura da religião cristã que faz parte do país. E em nome dessa hereditariedade, inclusive lembrando o incêndio que teve na Catedral Notre-Dame, dessa reconstrução desse símbolo que não é só para os franceses, mas para todo o mundo, devido ao talento de artistas, artesãos, já que Notre-Dame é um emblema da França
2: Cette histoire de foi
0: para todo mundo.
2: A créé un lien singulier entre la France et l'Église catholique.
0: Essa história de fé milenar acabou uma ligação milenar entre a França e a Igreja.
2: Elle donna forme à une laïcité française qui n'est nullement la négation de la religion. La République se fait un devoir de permettre à chacune et à chacun.
0: O presidente então da França, Emmanuel Macron, está falando sobre a relação histórica do país com a Igreja Católica.
2: À condition d'en respecter les lois. C'est dans ce cadre très Saint-Père que vous solliciterez la conscience de tous les Français qui s'associent en pensée et en action à ce que vous représentez, à eux, à tous ceux qui, en France comme ailleurs, sont attentifs à ce que vous avez à dire au monde, et je m'en réjouis. La République veille aussi. Depuis 15 ans, les actes commis à l'encontre de personnes ou de biens en raison de leur religion ont malheureusement connu une recrudescence. Et ces insupportables démonstrations d'intolérance frappent la religion chrétienne au cœur.
0: Estamos ouvindo então agora o presidente Emmanuel Macron falando da relação desde a República até os dias de hoje.
2: Pour protéger les lieux de culte, continuer de former les esprits à la tolérance, en même temps que nous encourageons le dialogue interreligieux si vivant dans notre pays. La quête de la paix sur tous les fronts.
0: Enquanto se encoraja o diálogo interreligioso no país, é imprescindível, então, a busca pela paz, uma necessidade existencial, porque os católicos são muito sensíveis a esse tema e pelo bem comum.
2: Les personnes en France, croyant ou non, qui puissent refuser de faire sienne cette quête. La paix est aussi cet horizon pour lequel nous œuvrons ensemble.
0: Não há ninguém na França que pode negar esse envolvimento dos cristãos entre outras religiões. O pontificado, então, ele está falando, o presidente, sobre o pontificado do Papa Leão, sobre a paz, em meio à guerra que atormenta o continente. E o Papa, então, recorda que a paz é muito maior do que as armas. O presidente fala do direito dos povos e da capacidade de servir ao outro para chegar a essa paz. E também ao multilateralismo, ao respeito e ao direito internacional e também ao respeito da Declaração Universal dos Direitos do Homem. Queremos, nesse duplo padrão, que todos os povos sejam defendidos, porque isso é inseparável do conceito dignidade humana, sempre enaltecido pelo Papa Leão XIV, porque são os frágeis e vulneráveis que pagam por essa violência da guerra.
2: Lá encore, a República e a Igreja croisam souvent les mêmes visages.
0: Agora o presidente está falando sobre um dos encontros que o Papa vai fazer durante a viagem à França, que recorda a exigência de fraternidade, a mesma que faz do outro um irmão na República, e essa atenção aos mais frágeis. E aqui eu gostaria, então, de saudar o empenho de tantos franceses, voluntários, associações, cristãos, que servem ao próximo todos os dias. A sua devoção, a sua solidariedade, que nos dá muita esperança. Eu gostaria de saudar também quem se empenha para a educação dos filhos, que trata, então, do inserimento tanto público quanto privado no país. Todos estão a serviço do bem comum, que vai além das fronteiras.
2: s'est battue pour obtenir l'accord.
0: Por isso, a França entrou no Acordo de Paris 11 anos atrás e faz tudo até hoje para obter um tratado específico para o planeta, para que nenhum país não possa escolher entre a própria segurança e a defesa do planeta.
2: Nous vous en rendons grâce. Ce n'est pas seulement affaire de technologie ou d'ajustement.
0: Agora então, o presidente Macron recorda inclusive do Papa Francisco e também do pontificado do Papa Leão XIV ao tratar do tema da tecnologia.
2: Et elle ne s'arrête pas là.
0: Da importância de conduzir o progresso tecnológico com dignidade. O desenvolvimento tecnológico pode desenvolver uma ruptura,
2: mas plus encore à l'essentiel, à ce que nous sommes. L'intelligence artificielle,
0: e aí o presidente então fala da importância de cada um fazer o seu papel diante do progresso tecnológico, pensando também em todos os seus desenvolvimentos tecnológicos.
2: Dès les premiers mois de votre pontificat, vous lui avez consacré l'encyclique Magnificat Humanitas.
0: Desde o primeiro mês do seu pontificado, então diz o presidente, com a encíclica Magnifica Humanitas, trouxe uma mensagem essencial para a força do ser humano, que deve estar à frente da inteligência artificial, que ela deve estar a serviço do homem. É nossa responsabilidade, diz então o presidente Emmanuel Macron, sermos responsáveis sobre o progresso tecnológico.
2: Uma organização internacional reconciliando progresso tecnológico, justiça.
0: Para isso, precisamos encontrar um caminho de conciliação com o caminho da tecnologia e da justiça. E assim como fazemos com as redes sociais, temos que proteger os nossos filhos e acompanhar os adolescentes para os desenvolvimentos afetivos, protegendo eles e para transmitir e preparar eles para a vida. A leitura, a aprendizagem, o esporte são tesouros para dar a eles e para tutelá-los. Então, proteger os filhos dos algoritmos. Devemos procurar acompanhar os jovens. Proteger os jovens, a sua cultura, e dando para eles a devida tutela. É um tema que requer, então, conceitos de responsabilidade e também de esperança. A gente não promete um mundo fácil a eles, mas eles podem conseguir um mundo melhor. Por ocasião da visita do Papa, então, a França, um país da diversidade,
2: nação que nourrit une passion particulière pour le débat permanent.
0: Com a liberdade de espírito, é um país que tem uma paixão particular pelo debate permanente, e para isso é importante considerar. Os grandes debates sociais destes anos testemunham isso. A ética, por exemplo, é um deles. A fronteira entre o bem e o mal, conciliar o progresso tecnológico com a consciência. Precisamos estar sempre atentos a todas as respostas que devemos dar a esses debates. Mas esteja seguro, então, ao Papa, diz o presidente, que vamos escutar com muito interesse as palavras do Papa, que nos leva a um diálogo exigente com a Igreja Católica, com os crentes e não crentes, e com todas as filosofias e humanistas que estão presentes no país. E a República não teme a consciência livre, que é um diálogo necessário entre todos. Estamos fiéis ao nosso humanismo, fundado sobre a liberdade, e também atentos aos mais frágeis. O presidente acredita que o Papa vai encontrar a França com toda a sua verdade e variedade, uma França que quer uma espiritualidade que busca sempre universal, uma França emancipada, de liberdade, igualdade e fraternidade, diversa, mas unida, empenhada pela sensibilidade da presença do Papa Leão XIV no país. Essa França que acolhe o Papa Leão XIV com grande humildade, com grande honra, também tem uma grande alegria. Seja bem-vindo, então, conclui o presidente Emmanuel Macron com o seu discurso dirigido as autoridades presentes, mas especialmente ao Papa Leão XIV.

0: Monsieur le Président, distinguées autorités.
1: Agora, então, vamos ouvir o Papa Leão XIV. Senhor Presidente, ilustres autoridades e membros do corpo diplomático, senhoras e senhores. Para mim é uma grande alegria estar hoje entre vocês. Estou-lhe particularmente grato, senhor presidente, pelo seu cordial convite para visitar a França e agradeço-lhe as palavras de boas-vindas que me dirigiu. Através do senhor, saúdo todos aqueles e aquelas que habitam neste país com um patrimônio cultural e religioso. Juntos formam um povo no seio do qual a diversidade de origens contribui para vivificar e enriquecer a convivência e a vida democrática. Senhor presidente, gostaria igualmente de assegurar que a França está muito presente nas orações do Papa, que não esquece as suas origens familiares normandas e bearnesas. A minha viagem à França começa em Paris, capital do vosso país, frequentemente designada como a Cidade de Luz. Há séculos que a França brilha como um farol cultural, artístico e espiritual, não só na Europa, mas em todo o mundo. Apoiada nas suas escolas, catedrais, universidades e academias, locais essenciais para a procura da verdade, a França contribuiu para formar a inteligência dos povos muito além das suas fronteiras. A iluminação de mentes francesas extraordinárias, que eram simultaneamente grandes católicos, sublinha até que ponto as ciências, as artes, a literatura e a filosofia podem contribuir para o bem da humanidade, desde que estejam orientadas para a busca do belo, do bem e do verdadeiro, para que o mundo tenha vida. O saber fazer é sinônimo de excelência em muitas áreas, destacou-se de forma notável na grande obra de restauro da Catedral de Notre-Dame de Paris, na qual, desde o início, participaram numerosas instituições, tanto privadas quanto públicas, e a qual o senhor presidente dedicou uma atenção especial, pelo que lhe agradeço. Saúdo com gratidão todos os artesãos e profissionais que ali dedicaram seu empenho. A recente reabertura da catedral, a celebração do culto divino e a visitantes do mundo inteiro, não é apenas o coroamento de uma proeza técnica, mas o símbolo de uma esperança reencontrada. A prova de que aquilo que se pensava estar destruído para sempre pode renascer graças à colaboração de todos. O testemunho de uma unidade alcançada por meio do esforço comum. Um resultado tão belo deve inspirar nos agentes da vida política, social e religiosa do país um novo ímpeto para trabalhar incessantemente em espírito de unidade com a força de uma esperança viva.
0: Depois Saint-Irénée,
1: a França é também uma terra com ricas raízes cristãs. Desde Santo Irineu e do batismo de Clovis, a alma da vossa pátria se desenvolveu, aurindo no cristianismo um gênio espiritual, cultural, intelectual, artístico e missionário que hoje resplandece em todo o mundo. Foi assim que na França do século XVI floresceu o humanismo, procurando unificar a herança greco-romana e a fé cristã. aos ilustres pensadores do Renascimento e, posteriormente, do Grand Cellier, seguiram-se os do Iluminismo, tendo a França, nessa altura, proporcionado ao mundo verdadeiras conquistas, entre elas o reconhecimento dos direitos humanos inscritos na natureza da própria pessoa, em particular, a liberdade religiosa. Essa atenção permanente à dignidade inerente a toda a pessoa humana encontra eco no vosso lema nacional. Liberdade, igualdade e fraternidade não são meras palavras gravadas nos frontões dos edifícios públicos, mas remetem para exigências éticas universais que têm na mensagem evangélica uma fonte inesgotável de inspiração e realização. Proclamada nesta cidade de Paris, a Declaração Universal dos Direitos do Homem, em cuja elaboração René Cassin, jurista francês e Prêmio Nobel da Paz, desempenhou um papel de primeiro plano, teve como objetivo criar uma consciência geral da dignidade inalienável da pessoa humana. São João Paulo II, que considerava esse documento uma pedra miliária no caminho do progresso moral da humanidade, tinha a consciência de que as ameaças aos direitos humanos, tanto no âmbito dos bens materiais como no âmbito dos bens espirituais, são igualmente perigosas para a paz, porque vão atingir sempre o homem na sua integridade.
0: La question du respect de la dignité humaine et des droits et libertés fondamentaux.
1: A questão do respeito da dignidade humana e dos direitos e liberdades fundamentais que decorrem da natureza do ser humano está presente em todas as épocas e deve acompanhar a evolução da sociedade e o progresso técnico. Com efeito, ao longo dos séculos, o desenvolvimento tecnológico contribuiu para uma melhoria significativa das condições de vida da humanidade. Ao mesmo tempo, cada fase do progresso também revelou o lado ambíguo de instrumentos que, quando não orientados para o bem, são capazes de causar danos. Já na sua época, Georges Bernanos intuía o risco de ver a obediência cega e a ausência de responsabilização tornarem-se senhoras de um paraíso das máquinas. Para lhes escapar, ele sublinhava como a civilização francesa tinha, pelo contrário, trabalho durante séculos na formação de homens livres e plenamente responsáveis pelos seus atos.
0: Il m'est apparu indispensable d'aborder dans ma première lettre encyclique le thème de l'intelligence artificielle.
1: Por essa razão, pareceu-me indispensável tratar na minha primeira carta encíclica o tema da inteligência artificial a fim de recolocar a pessoa humana no centro de toda a reflexão, para não perdermos a nossa humanidade no meio do paraíso das máquinas que invade e condiciona o nosso cotidiano. É urgente formar os espíritos para um discernimento ético capaz de distinguir o que é moralmente bom. Essa exigência é fundamental para reconhecer o verdadeiro bem que faz o homem crescer de acordo com a sua vocação primordial, no respeito incondicional pela sua liberdade interior e pela sua dignidade sagrada. A esse respeito, gostaria de recordar que uma sociedade autenticamente livre não impõe a uniformidade, mas protege a diversidade de consciências, prevenindo derivas autoritárias e promovendo um diálogo ético que enriquece o tecido social. Esse diálogo é ainda mais urgente no contexto da França de hoje, onde pessoas de diferentes origens culturais e religiosas são chamadas a viver juntas e a dar o seu contributo para a construção da sociedade.
0: C'est justement grâce à la richesse de son tissu social que depuis des siècles La France se distingue par
1: é devido precisamente à riqueza do seu tecido social que há séculos a França se distingue pela atenção à diversidade e por um forte desejo de solidariedade, graças ao trabalho notável de homens e mulheres que se mantiveram fiéis à sua humanidade e aos valores do Evangelho. A Igreja Católica na França nunca deixou de agir em prol dos mais desfavorecidos, tornando-se o rosto vivo da ternura e da compaixão de Deus. Pensemos nas obras de São Vicente de Paulo, na renovação caritativa do século XVII e ainda hoje, nas numerosas instituições católicas, onde os profissionais de saúde acompanham os nossos irmãos e irmãs fragilizados pelo sofrimento. Os seus testemunhos de atenção e serviço constituem uma autêntica escola de humanidade sobre a grandeza do cuidado e um apelo comovente para o valor único e insubstituível de cada ser humano. São também um convite a uma fraternidade renovada, pois exige que aprendamos a acolher a vida incondicionalmente, a amparar a fragilidade com ternura, a acompanhar com respeito e confiança mútua cada etapa da existência e a defender com coragem e compaixão aqueles que não têm voz ou que não se sentem suficientemente apoiados. É por isso que reafirmo com veemência que a salvaguarda do direito à vida constitui o fundamento imprescindível de todos os outros direitos humanos.
0: Il existe de nos jours la tentation d'attendre de la science une solution et une consolation à toutes nos souffrances.
1: Atualmente existe a tentação de esperar da ciência solução e conforto para todos os nossos sofrimentos. O risco é muitas vezes o de cair na ilusão. Quando a ciência e a tecnologia não são orientadas pela consciência, podem propor soluções imediatas que parecem responder aos desejos e às dores dos homens e das mulheres, mas que, na realidade, podem desviá-los gravemente do bem a que aspiram profundamente. Por vezes, constato com preocupação os desvios atuais das sociedades que correm o risco de deturpar a ciência e a tecnologia, transformando-as em empreendimentos lucrativos que favorecem as manipulações genéticas, a maternidade de substituição, o tráfico de órgãos,

0: sua consciência iluminada pela fé não pode ser considerado um proselitista ou uma ameaça à unidade da pátria. Com efeito, a verdadeira laicidade não exclui a dimensão religiosa, mas, pelo contrário, sabe valorizá-la como um recurso educativo.
1: É precisamente a razão por que a escola católica tem sua place no paisagem educativo de um país como a França.
0: É precisamente por isso que a escola católica tem o seu lugar no panorama educativo de um país como a França. Isso faz parte, inclusive, de uma atitude mais ampla e indispensável para qualquer diálogo, tanto na escola como na sociedade, conhecer e amar quem se é para saber acolher o outro com respeito e abertura.
1: Ne consiste donc pas à exclure la religião de espaço público ou de educação, mas a trabalhar por que o Estado e as instituições religiosas...
0: Uma correta laicidade não consiste, portanto, em excluir a religião do espaço público ou do ensino, mas em trabalhar em prol do diálogo entre o Estado e as instituições religiosas para que unam forças ao serviço do bem comum, para que o mundo tenha vida. A esse respeito, saúdo o trabalho realizado na instância do diálogo entre a Santa Sé e a Igreja Católica na França e o governo francês. Efetivamente, a obra incansável da Igreja Católica, através da riqueza das suas expressões e instituições, é sem dúvida preciosa e louvável para o bem-estar de toda a sociedade.
1: Que foi reafirmado lors do Concílio Vaticano II.
0: Essas partilhas ilustram de forma muito feliz a saudável complementariedade reafirmada durante o Concílio Vaticano II, no sentido de que a comunidade política e a Igreja, embora por títulos diversos, ambas servem à vocação pessoal e social dos mesmos homens. E tanto mais eficazmente exercitarão esse serviço para o bem de todos, quanto melhor cultivarem entre si uma sã cooperação.
1: Essa mesma vontade de servir ensemble toute personne, quelle que soit son origine,
0: constato também com alegria essa mesma vontade de servir em conjunto todas as pessoas, independentemente da sua origem, inspira há séculos a cooperação entre a França e a Igreja Católica ao serviço dos cristãos do Oriente. A ação educativa, social, cultural e humanitária levada sempre à frente nos países do Oriente Médio, em colaboração com diversas associações, tais como a Ajuda à Igreja que sofre, ou o Centro do Oriente, constitui um contributo valioso para o diálogo entre os povos e para a defesa dos direitos das pessoas.
1: Se apresenta como os pilares que favorecem a harmonia entre diferentes povos e religião por o serviço da paz.
0: Trata-se de um testemunho eloquente no qual cultura e fé se apresentam como pilares que favorecem a harmonia entre diferentes povos e religiões ao serviço da paz e da mediação entre os homens. Também aqui, a educação constitui um desafio especialmente importante. Ela continua a ser verdadeiramente uma das principais áreas de cooperação, encontrando, em particular, uma expressão concreta e fecunda no fundo para as escolas do Oriente. A esse respeito, desejo expressar o meu agradecimento a todas as pessoas empenhadas nesse projeto, que desde a fundação em 2021 permitiu prestar apoio a mais de 260 instituições de ensino do Oriente Médio, entre os quais 7 universidades no Líbano e a Universidade de Belém.
1: Como evoquei essa região do mundo, onde é nascido o Príncipe da Paz,
0: e como falar dessa região do mundo onde há 2000 anos nasceu o Príncipe da Paz, sem pensar também nas populações afetadas pelas consequências dos conflitos e em todos aqueles que são atormentados pelo flagelo da guerra? Não podemos permanecer indiferentes perante tais sofrimentos que ferem a dignidade humana e clamam justiça a Deus.
1: Há uma verdadeira conversão de coração, há um changement de atitude.

0: A gravidade dessas situações deve nos interpelar, convidando cada um, onde quer que se encontre, a uma verdadeira conversão do coração e a uma mudança de atitude. É reconhecendo humildemente a necessidade de que temos uns dos outros, que juntos poderemos nos empenhar ainda mais na construção da civilização do amor no meio do mundo, que se tornou tão complexo e interdependente. Ao mesmo tempo, como já afirmava na sua época o meu santo predecessor, João 23, a justiça, a reta razão e o sentido da dignidade humana terminantemente exigem que se pare com essa corrida ao poderio militar, que o material de guerra instalado em várias nações se vá reduzindo de uma parte e de outra, simultaneamente que sejam banidas as armas atômicas e, finalmente, que se chegue a um acordo para a gradual diminuição dos armamentos na base de garantias mútuas e eficazes.
1: Or, la paix n'est pas un équilibre de force.
0: Com efeito, vai se difundindo cada vez mais a convicção errada de que a posse de armas nucleares constitui uma garantia de segurança, alimentando uma nova corrida ao armamento dificilmente controlável. Na verdade, a paz não é um equilíbrio de forças, mas constrói-se dia a dia com o diálogo e a justiça. Exorto vocês, portanto, a nunca se resignar à perspectiva de uma guerra, considerando-a inevitável, mas a promover incansavelmente o diálogo e a diplomacia a fim de preservar sociedades pacíficas, respeitadoras da dignidade e dos direitos da pessoa e dos povos. Perante os rumores de guerra e as crises multifacetadas que abalam o nosso mundo, a França tem a vocação de continuar a ser um artífice incansável da paz e do multilateralismo, especialmente no interior da nossa querida Europa. Possa a França, fiel aos seus valores, abrir caminhos para uma paz desarmada, desarmante e oferecer com responsabilidade o seu contributo insubstituível em prol da paz, que a vossa liberdade cresça incessantemente no cuidado pelo bem comum e que a vossa fraternidade abrace toda a humanidade e que a igualdade a que aspiram vocês se baseie sempre nos alicerces da justiça e da caridade, sem suprimir as diferenças entre as pessoas, mas fazendo-as frutificar harmoniosamente em benefício de toda a sociedade. Senhor presidente, senhoras e senhores, gostaria de mais uma vez dirigir a minha gratidão por esse encontro que, para retomar as palavras proferidas por Vossa Excelência aos bispos da França em 2018, tão significativas para cada um, manifesta como uma igreja que pretenda se desinteressar das questões temporais não cumpriria plenamente a sua vocação e que um presidente da República que pretenda se desinteressar da igreja e dos católicos falharia ao seu dever. Estejam certos das minhas fervorosas orações pela vossa linda nação. Deus lhe conceda a paz, a unidade e a prosperidade para que o mundo tenha vida. Confio esses votos à intercessão maternal da bem-aventurada Virgem Maria, padroeira principal da França. Que Deus abençoe a França e todos os franceses. Assim, então, o Papa Leão XIV é aplaudido após o seu intenso e longo discurso às autoridades da França em pleno Palácio do Eliseu. Um discurso em que Papa Leão XIV fala de proteção à vida, de alimentar a paz, sem aquele equilíbrio de forças. Esse, assim, foi o primeiro discurso do Papa Leão XIV nesta que é a quinta viagem internacional do pontífice, enquanto os presentes na sala continuam aplaudindo o Papa Leão XIV pelo seu discurso, que recordou uma França iluminada pelo patrimônio cultural e religioso, mas também uma França que exortou as consciências sobre o respeito à dignidade humana, aos direitos e às liberdades das pessoas, independentemente das origens. O Papa, então, insistiu no tema da proteção à vida diante dos desvios atuais da sociedade e exortou o país a continuar sendo artífice incansável da paz, especialmente no interior da nossa querida Europa, disse o Papa, para que o mundo tenha vida. Enquanto vemos pelas imagens do Vatican News, o Papa Leão XIV, então, que está saudando os presentes na sala do Palácio do Eliseu.

0: Papa Leão XIV, então, que saúda junto com o presidente Emmanuel Macron as autoridades que estão presentes na primeira fileira. Então, para quem nos acompanha pelas imagens do Vatican Media, teve a saudação ao primeiro-ministro do país, Sébastien Lecornu, que é primeiro-ministro desde 2005. Também saudou a presidente da Assembleia Nacional, Yael Braun-Pivet, que é então a primeira mulher eleita a esse cargo na Assembleia Nacional. Saudou também o presidente do Senado, Gérard Larcher. Também vimos Nicolas Sarkozy, que foi presidente do país de 2007 a 2012, e agora passa para o outro grupo presente na sala, que são as autoridades eclesiais. Entre eles, presentes neste momento, o arcebispo de Marselha, presidente da Conferência Episcopal Francesa, cardeal Jean-Marc Avelin. Também vimos representantes do próprio Dicastério para a Comunicação. Enquanto acaba sendo feita uma saudação de ambos os lados da sala, entre o corpo diplomático, sociedade civil e autoridades presentes então na sala no Palácio do Eliseu. O Papa, assim, com um pouco de atraso, acabou de fazer o seu primeiro discurso da viagem apostólica à França, neste que é o primeiro de 4 dias no país, que além de Paris, então, ainda terá etapas em Lourdes e Metz. No Palácio do Eliseu, que é a sede, então, da Presidência da República, o Papa tocou vários temas. Um deles foi inteligência artificial. Ele disse: para não perdermos a nossa humanidade no meio do paraíso das máquinas que invade e condiciona o nosso cotidiano, é urgente formar os espíritos para um discernimento ético. Papa também falou da proteção à vida que deve conduzir todo o seu percurso de viagem na França. Ele insistiu sobre a proteção à vida nesse discurso, alertando sobre a tentação de esperar da ciência solução e conforto para todos os nossos sofrimentos. E o Papa então, né, Gabi, vamos citar nas palavras dele o que ele disse.
1: Por vezes, constato com preocupação os desvios atuais das sociedades, que correm o risco de deturpar a ciência e a tecnologia, transformando-as em empreendimentos lucrativos que favorecem a manipulações genéticas, a maternidade de substituição, o tráfico de órgãos ou a oferta de uma morte programada. Não esqueçamos que o respeito mútuo e a proteção da vida de uma só pessoa são uma responsabilidade de todos e de cada um, que começa com uma conversão da inteligência e do coração, e que exige um compromisso real e desinteressado para com os nossos irmãos e irmãs.
0: E assim, então, a gente relembra que depois do Palácio do Eliseu, mesmo com um pouco de atraso, o Papa Leão XIV deve seguir, então, para a Nunciatura Apostólica, onde terá um almoço, e pela parte da tarde, já no início da tarde, ele segue para a visita histórica à sede da Unesco. Essa transmissão na sede da Unesco, como toda a cobertura, você pode acompanhar pelo nosso site, o www.vaticanews.va, também pelas nossas redes sociais e, especialmente, essa transmissão na sede da Unesco. Lembrando, então, começa às 3 da tarde do horário europeu, que é da França e da Itália, mas para quem nos segue pelo Brasil, essa transmissão histórica começa às 10h30 da manhã. Gabi Bonvecchio, obrigada pela sua participação nessa transmissão.
1: Obrigada, Andresa. E é o início, né, de uma presença do padre aí do Papa aí na França. É apenas o primeiro compromisso e o dia longo, né? Temos ainda muitos momentos com o Papa.
0: e que você vai poder acompanhar ao vivo com comentários em português até a segunda-feira, que é o dia, o último dia, então, da viagem apostólica do Papa, que depois de Paris vai a Lourdes e também a Metz. Andressa Colley, Gabi Bonvecchio saludam vocês diretamente aqui dos estúdios da Rádio Vaticano, Vatican News. Louvado seja nosso Senhor Jesus Cristo.

0: Louvado seja nosso Senhor Jesus Cristo. Essa é a Rádio Vaticano, junto com Vatican Media e Vatican News, que passa a transmitir diretamente da sede da Organização das Nações Unidas para a Educação, a Ciência e a Cultura, Unesco, em Paris, o encontro que o Santo Padre vai ter com os presentes e membros da Unesco nesta tarde. Nos estúdios Silvanei José, saudando a cada um de vocês, Santo Padre, no primeiro dia da sua visita oficial à França. O Papa partiu na manhã desta sexta do Aeroporto Internacional Leonardo da Vinci, em Roma, rumo à França, onde até o próximo dia 28 de setembro irá cumprir uma intensa agenda naquela que é a quinta viagem apostólica internacional do seu pontificado. O Papa chegou por volta das 10 da manhã a Paris. A França se preparou para acolher um novo sucessor de Pedro, depois das 7 visitas de São João Paulo II. Recordamos, era 1980, 83, 86, no 88, 96, 97 e 2004. Na visita de Bento XVI em 2008 e nos 3 encontros de Francisco com o país em Estrasburgo, 2014, Marselha 2023 e Córcega 2024. Neste momento, o Santo Padre está chegando à sede da Unesco, a Organização das Nações Unidas para a Educação, a Ciência e a Cultura. O Papa fará uma visita a essa organização. Recordamos, é uma agência especializada das Nações Unidas, da ONU, com sede em Paris, fundada em 16 de novembro de 1945, com o objetivo de contribuir para a paz e segurança no mundo mediante a educação, ciências naturais, ciências sociais, humanas e comunicações. Atividades culturais procuram precisamente a salvaguarda do patrimônio cultural, o estímulo da criação e a criatividade e a preservação das entidades. O Santo Padre é acolhido pelo diretor-geral da Unesco, Khaled Ahmed El Ami, pelo observador permanente também da Santa Sé, junto à Unesco, Dom Roberto Campisi, e depois da entrada no hall, irá saudar o presidente da Conferência Geral, o presidente do Conselho Executivo, a vice-diretora-geral e a diretora-geral adjunta encarregados da prioridade África. Depois teremos um encontro também, algumas fotos oficiais na biblioteca para um encontro bilateral entre o diretor-geral e sua santidade na presença da vice-diretora-geral. Primeiro momento do Santo Padre, então, na sede da Unesco, a Organização das Nações Unidas para a Educação e a Ciência. Em matéria de informação, a Unesco, vemos a presença de muitos funcionários que saúdam o Santo Padre. Em matéria de informação, a Unesco promove a livre circulação de ideias por meio de audiovisuais, fomenta a liberdade de imprensa e a independência, o pluralismo e a diversidade dos meios de informação através do Programa Internacional para a Promoção da Comunicação. A Unesco persegue seus objetivos através de 5 grandes programas. Temos a foto de rito com o diretor-geral. 5 grandes programas que é educação, ciências naturais, ciências sociais e humanas, cultura e comunicação e informação. Projetos patrocinados, recordamos, pela Unesco, que incluem programas de alfabetização, técnicos e de formação de professores. Presença, então, nesse momento, para a foto de recordação, diretor-geral da Unesco, Khaled. Tivemos também presidente do Conselho Executivo, da Conferência Geral, vice-diretor-geral, e a diretora-geral adjunta encarregada da prioridade África. junto também com a vice-diretora-geral para a Prioridade África. Aguardamos com muita expectativa o discurso que o Santo Padre estará fazendo aos integrantes da Unesco dentro de mais alguns instantes. Explicando um pouco como é, naturalmente, a atuação e aquilo que representam as obras de arte que hoje se encontram também e acolhem o Santo Padre na sede da Unesco. Como dissemos, a Organização das Nações Unidas para a Educação, a Ciência e a Cultura foi criada pela Convenção de Londres e assinada em 16 de novembro de 1945, entrou em vigor em 4 de novembro de 1946 e nasceu da consciência geral de que os acordos políticos e econômicos não são suficientes para construir uma paz duradoura. Santo Padre, nesse momento, assina o livro de ouro e de que esta deve estar fundamentada na educação, na ciência, na cultura e na colaboração entre as nações, a fim de assegurar o respeito universal pela justiça, pela lei, pelos direitos humanos e pelas liberdades fundamentais que a Carta das Nações Unidas reconhece a todos os povos, sem distinção de raça, sexo, língua ou religião. Depois das atrocidades e da enorme perda de vidas humanas causadas pelos conflitos mundiais na primeira metade do século XX, os estados pertencentes às Nações Unidas quiseram, então, abrir o preâmbulo que instituiu a Unesco com a seguinte afirmação: os governos dos estados signatários da presente convenção, em nome de seus povos, declaram que, uma vez que as guerras nascem na mente dos homens, é na mente dos homens que devem ser construídas as defesas da paz. Santo Padre deixa também a sua mensagem no livro de ouro da Unesco. A proteção também da biodiversidade, a resposta à inteligência artificial, a melhoria da qualidade da educação, a preservação do patrimônio cultural e a garantia do acesso a informações confiáveis. São apenas alguns exemplos do trabalho desenvolvido pela Unesco com seus 194 Estados-membros e 12 membros associados. De particular importância é a identificação, proteção, preservação e transmissão às futuras gerações do patrimônio cultural e natural de todo o mundo. Mostrando um pouco também das atividades da Unesco em todo o mundo. E temos também um presente por essa ocasião que será entregue ao Santo Padre. Vemos sobre a mesa. É um conector de alumínio, um conector que foi realizado em 1995 para esferas e que dão como presente, então, ao Santo Padre por ocasião dessa visita oficial. Vemos também algumas litografias da Basílica de São Pedro. Primeiros momentos, então, da sua chegada, o Papa Leão, dessa viagem apostólica à França, a sua visita à sede da Unesco. Santo Padre, que já fez o seu primeiro discurso nesta manhã no Palácio do Eliseu, em Paris, recordando uma França iluminada pelo patrimônio cultural e religioso, mas também no seu discurso exaltou as consciências sobre o respeito à dignidade humana, aos direitos e às liberdades das pessoas. O Papa pronunciou assim o seu primeiro discurso da viagem apostólica à França, nesta manhã, primeiro dos 4 dias no país. E recordamos que, além de Paris, ainda terá a etapa de Lourdes e Metz. o Palácio Eliseu, sede da Presidência da República. O pontífice encontrou as autoridades políticas e religiosas, representantes da sociedade civil, da cultura e do corpo diplomático. Leão se pronunciou logo após o discurso feito de boas-vindas do presidente do país, Emmanuel Macron. Logo no início do discurso, o Papa agradeceu precisamente o convite feito pelo presidente Macron para visitar o país, um convite que foi feito na audiência aqui no Vaticano em 10 de abril, quando Macron foi recebido pelo Papa. Junto às saudações oficiais também, o Papa recordou o povo francês, formado por uma diversidade de origens que ajuda a enriquecer a convivência e a vida democrática em um país que é patrimônio cultural e religioso, um povo que também faz parte das origens familiares do Papa, bem recordadas por Leão ao citar as raízes nas regiões francesas da Normandia e de Béarn. E ao se direcionar à sua quinta viagem, o Papa salientou que parte da própria capital da França, Paris, frequentemente designada como a cidade luz de um país que brilha como um farol cultural, artístico e espiritual, não só na Europa, mas em todo o mundo. Continua um pouco da comunicação que cada um está fazendo, do seu trabalho, da área em que a Unesco está presente em todo o mundo. Ainda recordando o primeiro discurso do Santo Padre, falando da França, o país contribuiu para formar a inteligência dos povos, muito além das suas fronteiras, para o bem da humanidade, desde que estejam orientadas para a busca do belo, do bem e do verdadeiro, para que o mundo tenha vida. O savoir-faire, disse o Papa, ou seja, o saber fazer, é sinônimo de excelência em muitas áreas, como aconteceu com a grande obra de restauração da capela, ou da capela, ou da catedral de Notre-Dame de Paris. A recente reabertura, disse o Papa no seu discurso, não é apenas o coroamento de uma proeza técnica, mas sim é testemunho de unidade alcançada por meio do esforço comum que serve de inspiração, disse o Papa, para agentes da vida política, social e religiosa do país. A França é também uma terra, recordava o Santo Padre no seu discurso, com ricas raízes cristãs. Do humanismo, dos pensadores do Renascimento e do iluminismo, que a partir do país proporcionaram ao mundo várias conquistas, como o reconhecimento dos direitos humanos inscritos na natureza da própria pessoa, em particular a liberdade religiosa. Neste momento em que nós estamos com imagens ao vivo da sede da Unesco em Paris, o Santo Padre, neste momento, tem uma conversa com o diretor-geral da Unesco, Khaled Ahmed, e depois o Santo Padre irá, junto com o presidente, se dirigir para a sala principal, onde nós teremos então os dois discursos, as palavras de boas-vindas do diretor-geral da Unesco e o discurso do Santo Padre. No seu primeiro discurso em terras francesas, nessa manhã o Santo Padre, falando sobre a questão dos direitos humanos, o reconhecimento dos direitos humanos inscritos na natureza da própria pessoa, em particular a liberdade religiosa. E essa atenção permanente à dignidade inerente a toda pessoa humana encontra eco, disse o Papa, no vosso lema nacional, ou seja, liberdade, igualdade e fraternidade. Em Paris, por exemplo, foi proclamada a Declaração Universal dos Direitos do Homem para criar uma consciência geral da dignidade inalienável da pessoa humana. Vemos uma grande estrutura e foi dada de presente ao Santo Padre justamente um desses conectores que ligam, né, essas barras formando o globo, ou seja, recordando também a Terra. A questão do respeito da dignidade humana e dos direitos e liberdades fundamentais deve acompanhar a evolução da sociedade e o progresso técnico, disse o Papa. E o Papa justificou assim a razão pela qual ele tratou da inteligência artificial na sua primeira carta encíclica, a Magnifica Humanitas, já que o progresso sem responsabilidade e quando não orientado para o bem é capaz então de causar danos. O Papa acrescentou em seguida: para não perdermos a nossa humanidade no meio do paraíso das máquinas que invade e condiciona o nosso cotidiano, é urgente formar os espíritos para um discernimento ético, capaz de distinguir o que é moralmente bom. Bom, essa exigência, disse ainda o Santo Padre, é fundamental para reconhecer o verdadeiro bem que faz o homem crescer, de acordo com a sua vocação primordial, no respeito incondicional pela sua liberdade interior e pela sua dignidade sagrada. Uma sociedade livre, disse ainda Papa Leão, não impõe a uniformidade, mas protege a diversidade de consciências. Esse diálogo é ainda mais urgente no contexto da França, disse ainda o Papa, da França de hoje, onde pessoas de diferentes origens culturais e religiosas são chamadas a viver juntas e a dar o seu contributo para a construção da sociedade. Pela atenção à riqueza do tecido social e à solidariedade, a própria Igreja na França nunca deixou de agir em prol dos mais desfavorecidos, tornando-se o rosto vivo da ternura e da compaixão de Deus. Vemos a presença de funcionários da Unesco, que aguardam a passagem do Santo Padre, que após esse momento de privado, que já se concluiu, irá em direção também, ainda saudando os integrantes, alguém que trabalhou no Vaticano, recordava, exatamente. Santo Padre saúda os membros da missão permanente. Ok? E depois vai à Praça da Tolerância, onde irá colocar água numa árvore de oliveira. E depois, é claro, uma foto oficial. Esse é o momento em que o Santo Padre encontra membros da missão permanente junta à Unesco. Acordamos, observador permanente da Santa Sé, junto à Unesco, Monsenhor Roberto Campisi. Imagens que chegam até você de Paris, da sede da Unesco. A Organização das Nações Unidas para a Educação, a Ciência e a Cultura. Os principais objetivos: reduzir o analfabetismo no mundo. Para isso, a Unesco financia a formação de professores, uma de suas atividades mais antigas, e a criação de escolas em regiões de refugiados. Agora, a parte de fora, Santo Padre deixa o interior do edifício e vai para a Praça da Tolerância, onde nós vemos a presença de muitos funcionários da Unesco, que saúdam com um aplauso o Santo Padre. Uma sociedade livre, disse o Santo Padre nesta manhã, no discurso às autoridades, não impõe a uniformidade, mas protege a diversidade de consciências. Esse diálogo é ainda mais urgente no contexto da França de hoje, como recordamos. Pela atenção à riqueza do tecido social e à solidariedade, a própria Igreja no país nunca deixou de agir em prol dos mais desfavorecidos. São testemunhos de uma autêntica escola de humanidade sobre a grandeza do cuidado e um apelo comovente para o valor único e insubstituível de cada ser humano. São também um convite a uma fraternidade renovada. Nesse momento, o Papa diante de uma oliveira que foi plantada, recordando também a sua presença, a sua passagem pela Unesco. Recordando um pouco também o nascimento da Organização das Nações Unidas para Educação. Recordamos uma agência especializada das Nações Unidas, portanto da ONU, que tem a sua sede em Paris, fundada em 16 de novembro de 1945, com o objetivo de contribuir para a paz e a segurança no mundo, através da educação, das ciências naturais, ciências sociais, humanas, comunicação e informação. Neste momento, então, junto com o diretor-geral, o Papa irá colocar um pouco de água nesta oliveira que foi plantada na Praça da Tolerância. O aplauso brota. De modo espontâneo dos presentes. Vimos o presidente, diretor-geral, falando sobre a escrita, o que estava escrito, os governos dos estados signatários da presente convenção, em nome de seus povos, declaro que uma vez que as guerras nascem na mente dos homens, é na mente dos homens que devem ser construídas as defesas da paz. De particular importância é a identificação, proteção, preservação e transmissão às futuras gerações do patrimônio cultural e natural de todo o mundo. São órgãos da Unesco, a Conferência Geral, que reúne todos os Estados-membros a cada 2 anos e define as orientações gerais e orçamento da organização. Conselho Executivo, órgão de composição restrita eleito pela Conferência Geral, que supervisiona a execução das suas decisões. O secretariado, dirigido pelo diretor-geral, que elabora então o programa de atividades da Unesco. Todos dando as boas-vindas ao Santo Padre, como dissemos, os funcionários da Unesco. Santo Padre agora, depois de ter passado pela Praça da Tolerância, vai para o interior do outro edifício, onde nós teremos então, passando pela Sala de las Perdues, vão até a Sala 1, sala principal, onde nós teremos então as palavras de boas-vindas do diretor e o discurso do Santo Padre. Temos o sorriso estampado no rosto dos funcionários e, é claro, a fotografia para recordar esse momento histórico vivido hoje na sede da Unesco em Paris. Nesse primeiro dia da viagem apostólica. Que traz, recordamos, o Santo Padre à França. Viagem de Leão marcada por um percurso que une diálogo, memória e esperança. Ao longo de 4 dias, o Papa abordará temas como a paz, a cultura e a unidade, encontrando as autoridades francesas, representantes da sociedade civil, membros da comunidade internacional, na sede da Unesco, em Paris, onde se encontra nesse momento. Esse é um presente de João Paulo II, quando esteve aqui, e deixou em mosaico. Recordamos que também a agenda do Santo Padre terá uma forte dimensão eclesial. Na capital francesa, o Santo Padre ainda encontrará os jovens, a igreja local, os membros da Assembleia Sinodal, além de catecúmenos e neófitos. O encontro com as novas gerações deverá constituir um dos momentos significativos da passagem do Papa por Paris, em uma viagem que pretende colocar em diálogo a tradição e os desafios do presente. A dimensão social também está no centro dessa visita, enquanto apresentam obras de arte ao Santo Padre, nesse primeiro momento da sua visita à sede da Unesco. O pontífice irá também à Maison Baquita, centro dedicado ao acompanhamento e à integração social, onde irá encontrar pessoas e iniciativas voltadas à acolhida e à inclusão. Já em Lourdes, encontrará operadores e pessoas assistidas pelo Acueil Notre-Dame, uma estrutura que acolhe peregrinos, especialmente aqueles que vivem situações de fragilidade. Depois nós temos a etapa de Lourdes, que terá um caráter particularmente espiritual. Na cidade mariana, Leão XIV viverá momentos de oração e proximidade com as comunidades de vida consagrada e com as pessoas mais vulneráveis. Nesse momento, o Santo Padre está entrando na Sala 1, onde nós temos, então, a presença de membros da Unesco e, é claro, onde o Santo Padre estará também dirigindo a sua palavra. Dia histórico. Hoje é realmente um dia histórico em que se recorda a visita do Santo Padre. Esse Papa Leão XIV, que visita a sede da Unesco. Recordando também a primeira encíclica do Santo Padre, Magnifica Humanitas. Esse é o primeiro momento da acolhida ao Santo Padre. Organização das Nações Unidas para a Educação, a Ciência e a Cultura, como dissemos antes, criada pela Convenção de Londres, assinada em 1945, era o dia 16 de novembro. Neste momento, a entrada então do Santo Padre junto com o diretor-geral da Unesco, Khaled Ahmed, sendo recebido, Santo Padre, pelo aplauso dos presentes na sede da Unesco em Paris. Um longo aplauso acolhe o Santo Padre. Teremos as palavras de boas-vindas do diretor-geral e depois o discurso do Santo Padre. É um longo, longo aplauso de boas-vindas à Sua Santidade. E, é claro, o agradecimento também do Santo Padre. É um aplauso sem fim ao Santo Padre. Isso exatamente denota a alegria, o entusiasmo dessas pessoas em poder receber. E agora vamos ter então a palavra do diretor-geral da Unesco, o professor Khaled Ahmed El Enne, que irá dirigir então as boas-vindas ao Santo Padre.
1: Your Holiness,
0: Sua Santidade, Excelências,
1: dear members of the UNESCO family,
0: caros membros da família da Unesco, senhoras e senhores,
1: it is a truly historic moment,
0: esse é um momento verdadeiramente
1: marking the first
0: histórico,
1: visit by a Pope
0: pois é a primeira visita de um Papa à Unesco
1: 1980.
0: em 1980.
1: On behalf of
0: Desde
1: our
0: 1980,
1: 194 member
0: em nome dos nossos 194 Estados-membros, dos nossos quase 5 mil colegas e das nossas vastas redes globais, expresso a Vossa Santidade minha profunda gratidão por ter aceitado o nosso convite. É uma honra especial para nós que a Unesco seja a primeira organização internacional fora de Roma que Vossa Santidade escolheu visitar. Sua presença hoje é uma grande homenagem aos 80 anos de serviço à paz da Unesco e reafirma os laços duradouros entre nossa organização e a Santa Sé, que desde 1952 é observadora permanente na Unesco. Sua encíclica Magnífica Humanitas representa uma confirmação poderosa dos valores que compartilhamos. Ela está em profunda sintonia com a Constituição da Unesco e ecoa a mensagem que Vossa Santidade me confiou quando gentilmente me recebeu no Vaticano em julho passado. O imperativo vital de unir as pessoas e salvaguardar a dignidade humana em uma era de profundas mudanças globais. É exatamente essa convicção que tem guiado a Unesco desde a sua fundação. Construir uma paz duradoura nas mentes das mulheres e dos homens. No centro de nossa missão estão as pessoas, estudantes, professores, cientistas, pesquisadoras, inovadores, artistas, profissionais da cultura, jornalistas, comunidades locais e povos indígenas. Trabalhamos ao lado deles para ajudá-los a realizar todo o seu potencial, para defender seus direitos e sua dignidade, e para estar ao lado daqueles que enfrentam crises e conflitos quando há maior necessidade de solidariedade. Por meio da educação, cultivamos valores, habilidades e o pensamento crítico. Promovemos a paz, os direitos humanos e o desenvolvimento sustentável. Combatemos o discurso de ódio e, para usar uma expressão Sua Santidade, ajudamos a desarmar as palavras. Por meio da promoção de uma ciência ética aberta, fundamentada na integridade e na cooperação, buscamos garantir que o progresso seja orientado pelo bem comum, beneficie todas as pessoas e ajude a proteger nosso planeta. Por meio da cultura, preservamos nossa herança e construímos pontes entre povos e nações, promovendo o diálogo intercultural, a compreensão mútua, o respeito à diversidade e um senso mais profundo de nossa humanidade comum. E por meio de nosso apoio, aqueles que defendem a liberdade de expressão e a busca pela verdade, muitas vezes correndo grande risco pessoal, nos posicionamos contra a censura, a desinformação e ajudamos a fortalecer a confiança em nossas sociedades. Nossas prioridades são claras. A África é um continente dinâmico que contribui para moldar o futuro da humanidade. A igualdade de gênero, promovendo os direitos e as liberdades das mulheres e meninas. Os pequenos estados insulares em desenvolvimento, na linha de frente, no combate às mudanças climáticas e às catástrofes naturais. E os jovens, cujas vozes continuam a nos inspirar e a nos guiar, como demonstram as recentes iniciativas sobre o futuro da paz e ainda, nesta manhã, sobre a inteligência artificial.
1: Que redefinir nossa sociedade. C'est précisément pour garantir que cette révolution technologique demeure au service de l'humanité que l'UNESCO a joué un rôle pionnier lorsque, en 2021, l'ensemble de ses États membres a adopté la recommandation sur l'éthique de l'intelligence artificielle, premier cadre normatif mondial dans ce domaine.
0: Depuis lors, temos rôle fondamental, um papel fundamental,
1: ouvrant des perspectives extraordinaires,
0: adotando
1: tout en suscitant des interrogations fondamentales.
0: Medidas também importantes para a regulamentação da inteligência artificial.
1: Nesse contexto, Votre Sainteté, que votre encyclique nous rappelle qu'aucune intelligence artificielle ne saurait remplacer le discernement, la conscience morale, le sens des responsabilités, la créativité ou l'empathie. Cette même conviction est au cœur de notre action à l'UNESCO. Avec nos États membres, nos réseaux et nos experts, nous œuvrons à faire émerger une intelligence artificielle au service des peuples, éthique, accessible, équitable et durable. Une intelligence artificielle qui permette à chacune et à chacun d'apprendre, d'enseigner et de créer, de faire progresser la recherche et la connaissance, qui contribue à lutter contre les discriminations et à renforcer l'intégrité.
0: Descreve agora todas as atividades que faz a UNESCO para exatamente levar avante todas essas reflexões que hoje se produz dentro também da UNESCO, sempre recordando o futuro.
1: Ela toujours été e restera au cœur de notre action, car elle constitue notre ressource la plus précieuse et la plus durable. Loin de s'opposer à l'intelligence artificielle, elle en fixe l'horizon.
0: Volta a falar sobre a questão da inteligência artificial.
1: Inteligência artificial, véritable force de progrès,
0: naturalmente, é uma força para o progresso,
1: responsável ao serviço do bem comum,
0: para o desenvolvimento, de maneira responsável, a serviço do bem comum, graças a uma cooperação internacional, reforçando também o engajamento dos atores.
1: O mundo precisa de um multilateralismo renouvelado, capaz de responder aos enjeux do 21º século, tout en demeurant fiel à ses valeurs fondatrices.
0: Recordava também a capacidade que nós temos hoje de recordar que nós estamos vivendo o século 21. E que nós ocupamos um lugar singular hoje para recordar os valores fundamentais da UNESCO.
1: UNESCO que rassemble ses partenaires pour transformer ses convictions en résultats concrets.
0: Para a transformação também, para obter, através das ações da UNESCO, resultados concretos. Paz, a dignidade humana, um diálogo entre os povos. Permita-me também, para concluir, destaca falar ao senhor da sua coragem de levar convicções também e todos os nossos membros, nossos colegas, todas as nossas famílias da UNESCO aspiram justamente à solidariedade, à fraternidade e à paz. Agradecendo também a sua presença e aguardamos a sua palavra agora, Santo Padre, para a todos os nossos integrantes, toda a família UNESCO. Portanto, o discurso de boas-vindas do professor Khaled em nome dos 194 Estados-membros e dos quase 5 mil colegas, como lhe disse, das nossas vastas redes globais. Teremos agora a entrega ao Santo Padre do Livro da Paz. Temos. Obrigado, diretor-geral. Teremos agora a honra de ouvir as palavras, então, de Sua Santidade, Papa Leão XIV.

0: Monsieur le directeur général, Monsieur le président de la conférence générale, Monsieur le président du Conseil.
1: Senhor diretor geral, senhor presidente da conferência geral, senhor presidente do conselho executivo, excelências, senhoras e senhores.
0: Au sein de cette assemblée des nations, où les langues et les cultures se rencontrent pour coopérer.
1: É com grande satisfação que me encontro hoje nesta Assembleia das Nações, onde as línguas e as culturas se cruzam para cooperarem num projeto que envolve toda a família humana. Contribuir para a paz e para a segurança, promovendo colaboração entre as nações, através da educação, da ciência e da cultura, para fortalecer o respeito universal pela justiça, pelo direito, pelos direitos humanos e liberdades fundamentais. Construir juntos um mundo mais justo é, na verdade, o próprio fundamento da cooperação internacional. As nossas experiências, aptidões e competências visam edificar um espaço acolhedor para todos e fecundo para cada um, a fim de que os povos possam crescer na paz. Enquanto testemunha da paz, dirijo as minhas cordiais saudações aos representantes dos Estados-membros e observadores das organizações internacionais, do mundo acadêmico e da sociedade civil. Agradeço ao Sr. Khaled El-Eni, diretor-geral dessa organização, pelo seu cordial convite e pelas palavras que nos dirigiu. Na qualidade de pastor, transmito-vos a palavra da Igreja, que se torna incessantemente mensagem e diálogo, destinada a todos os povos, mulheres e homens de boa vontade. O projeto de construir juntos um mundo mais justo coincide com uma missão que aprendemos a partilhar ao longo da história. A esse respeito, a Unesco representa, simultaneamente, uma meta e um instrumento para prosseguir esta tarefa, hoje com empenho redobrado, de acordo com as nossas múltiplas áreas de atividade. Em 2027, celebraremos o 75º aniversário da presença da Santa Sé na Unesco, uma presença que decorre da convicção de que o futuro depende, acima de tudo, do respeito e da promoção da dignidade inalienável de cada ser humano criado à imagem de Deus. É por isso que consideramos esta organização um interlocutor privilegiado ao serviço do bem comum, que é a forma social da dignidade que todos partilhamos de forma originária e igual.
0: A missão permanente depuis 1952, da missão permanente de observação do Saint-Siège, discerne e acompanha.
1: A partir de 1952, a missão permanente de observação da Santa Sé discerne e acompanha, nesta perspectiva, as iniciativas da Unesco, dando o seu contributo para o diálogo entre as nações, a fim de apoiar um autêntico desenvolvimento humano que só é tal quando orientado para promover todos os homens e o homem todo. Falando a esta Assembleia, o meu venerado predecessor, São João Paulo II, recordava que genus humanum art et ratione vivit, uma vez que, com efeito, o homem vive uma vida verdadeiramente humana, graças à cultura. Esta última palavra indica o modo de ser através do qual o homem dá sentido a tudo o que faz. 46 anos mais tarde, ao renovar entre vós o compromisso de colaboração da Santa Sé, convido-vos a considerar a Unesco não só como uma ilustre organização internacional, mas também como um lugar onde a humanidade reflete sobre si própria, a sua história e o seu futuro. Na verdade, é impossível promover a educação, as ciências e a cultura sem promover a vida do homem e da mulher, que são os seus protagonistas. No âmbito da educação, a Igreja Católica traz consigo uma experiência muito antiga. Há séculos que as suas comunidades abrem escolas e universidades, ensinam a ler e a escrever, e estão presentes mesmo nos locais mais pobres e remotos. Com o Pacto Educativo Global, meu predecessor, Papa Francisco, quis inserir essa experiência numa aliança educativa mais ampla, aberta ao contributo de todos. Mas o que desejo transmitir-vos não são, em primeiro lugar, as obras. É a convicção de que essas obras decorrem. Nenhuma educação é completa se não abordar a questão do sentido. Nesse mesmo discurso, São João Paulo II recordava: educar é ajudar o homem a ser mais e não apenas a ter mais, reconhecendo também a transcendência da pessoa que pertence à plenitude da sua humanidade. Nessa Assembleia, portanto, há uma questão fundamental que merece ser explorada e que nos interpela com urgência. O que significa ser humanos? Todas as culturas são envolvidas nesta reflexão que estão no cerne de cada conhecimento, arte e religião. Afinal, mesmo no século XXI, não podemos dar por garantido que sabemos quem é a pessoa humana ou o que significa viver como ser humano. Realmente, cada geração é chamada a lidar com este desafio cultural, especialmente perante as tragédias que, lamentavelmente, continuam a repetir-se ainda hoje. Antes de mais, a pessoa humana é alguém que é concebido e nasce. Por isso, ser humano significa, em primeiro lugar, ser filho. Nenhum de nós escolheu sê-lo. Ninguém decidiu de quem, quando ou onde nascer. Esta evidência ilumina algo que não é meramente biológico, mas ético. Enquanto filhos, somos todos irmãos e irmãs. Desde o início, a nossa humanidade é um dom e uma prova, uma promessa e uma responsabilidade. Para todos os seres humanos, a geração implica um laço original, uma comunhão de vida que tem a sua fonte e o seu primeiro ambiente educativo na família. Em segundo lugar, todos nascemos nus e necessitados. Somos pobres desde o nascimento, carentes de pão e de palavra, de cuidados e de afeto, ou seja, de tudo o que nutre o corpo e o espírito. Sabemo-lo bem. No entanto, à medida que nos tornamos adultos, corremos o risco de o esquecer. São precisamente os desvalidos que sofrem as consequências mais graves deste esquecimento, sempre que a humanidade é traída, ou posta de lado, explorada ou enganada. Esquecer o nosso nascimento obscurece a ideia de vida humana, porque a separa da história comum a todos nós. Assim, a vida deixa de ser entendida como dom, passando a ser vista como uma mercadoria. Já não é vista como um apelo ao cuidado e à responsabilidade, mas como um produto a ser explorado. Esta dramática alternativa lembra-nos exatamente que ser humano é ser livre por natureza. Por sermos filhos, a nossa liberdade começa respondendo à liberdade de quem primeiro se dirige a nós, com gestos de dedicação ou de rejeição, de acolhimento amoroso ou de negligência e crueldade. Em terceiro lugar, lembrar da nossa humanidade comum significa reconhecer que ela é magnífica, isto é, com seu imenso potencial, mesmo que esteja reduzida por muitas formas de mal e injustiça. Quem se dedica à educação, à ciência e à cultura é chamado mais ainda a cuidar de cada pessoa, para que a beleza da nossa liberdade possa resplandecer. Essa beleza tem um nome: justiça. Sim, a liberdade é bela quando está orientada para o bem e para a verdade. Desfigura-se quando cai na arbitrariedade, na violência ou na sede de poder. Portanto, sermos humanos implica uma responsabilidade perante a história. O ser humano é um ser que cresce, aprende e trabalha com a mente e as mãos. Através do trabalho, pode cultivar a terra ou desfigurá-la, criar obras de arte ou destruí-las. Nessa conjuntura específica, devemos reconhecer que a mais terrível das obras humanas é a guerra, porque nela a própria ciência é colocada ao serviço de uma vontade desumana de destruir e matar. A esse respeito, o preâmbulo da Constituição da Unesco começa com palavras que continuam surpreendentemente atuais. Uma vez que as guerras se iniciam nas mentes dos homens, é nas mentes dos homens que devem ser construídas as defesas da paz.

Os Estados fundadores da Unesco compreenderam que os tratados são necessários, mas insuficientes por si só. Esses requerem uma cultura e um compromisso partilhado com a paz que o sustente. A paz não pode ser construída apenas com tratados, nem por meio de compromissos entre forças opostas. A paz é verdadeira quando brota da virtude da justiça, mais do que de um mero contrato, de uma retidão de vontade, mais do que um equilíbrio instável de interesses. Realmente, só uma vontade reta pode reconhecer no outro um irmão ou uma irmã, uma pessoa semelhante a si próprio. 80 anos depois, as palavras de vossa Carta Constitutiva não perderam em nada sua força. No entanto, constatamos também o quanto esse princípio comum esteja profundamente ameaçado por formas de barbárie que fomentam rivalidades e conflitos. Entre os desafios que hoje se colocam ao mundo científico e educativo, destaco particularmente os que se apresentam no vasto campo da tecnologia. Os nossos esforços nesse sentido devem fazer com que as novas tecnologias continuem ao serviço da pessoa humana, em vez de se tornarem um novo instrumento de domínio e injustiça. Ao longo dos séculos, muitas atividades outrora realizadas pelos seres humanos foram confiadas às máquinas, cujas capacidades e aplicações continuaram a expandir-se. Mais recentemente, foi até atribuído a alguns sistemas artificiais o nome da nossa faculdade humana de pensar, inteligência. Ao mesmo tempo, porém, as nossas ideias e relações correm o risco de serem empobrecidas devido a um processo de desumanização. O paradoxo tornou-se cada vez mais evidente. Enquanto a inteligência é atribuída aos sistemas computacionais, temos dificuldade em reconhecer a dignidade inalienável da pessoa humana, cuja vida é avaliada com base no critério da eficiência e, quando considerada já não produtiva, é rejeitada e descartada. Esta dolorosa realidade convida-nos a refletir tanto sobre a fragilidade da nossa natureza humana, quanto sobre a imensa dignidade de cada pessoa, uma dignidade que permanece intacta, mesmo nas circunstâncias mais vulneráveis, até a própria morte. Sim, o ser humano é, sem dúvida, aquele que nasce, mas é também aquele que morre. A nossa dignidade não é destruída pela doença ou pela dor, nem depende do desempenho de que uma pessoa é capaz. Pelo contrário, requer cuidados amorosos em todas as fases da vida. Para a fé cristã, o mistério da pessoa humana encontra a sua plena luz em Cristo, que na própria revelação do mistério do Pai e do seu amor, revela o homem em si, a si mesmo, e descobre-lhe a sua vocação sublime. À sua luz, cada pessoa apresenta-se como uma criatura desejada e amada por Deus. Essa luz ajuda-nos também a compreender mais profundamente o significado da nossa experiência humana comum. Senhoras e senhores, em nome da nossa história comum, enquanto homens e mulheres de ciência, sois constantemente chamados a cooperar para que, da diversidade de perspectivas, possa surgir uma convergência de visões e, desta convergência, uma harmonia de ação. Essa harmonia encontra expressão na obra da Unesco, quando dá voz sinfônica aos mais elevados propósitos de bem e de cuidado pela humanidade. Onde há harmonia, há acordo entre vozes diferentes e, por conseguinte, concórdia entre as nações que representais. A esse respeito, gostaria de recorrer a duas imagens da Bíblia, esse grande código cultural da humanidade: a Torre de Babel e a Praça de Pentecostes. Apresento-as a vós como maneiras de representar a unidade da família humana, que ainda hoje é continuamente chamada a discernir a direção e o sentido da história que atravessa. Essas passagens bíblicas narram, com efeito, duas formas sociais que nos levam a refletir sobre as circunstâncias do nosso presente. A Torre de Babel representa uma unidade imposta pelo domínio. Ao mesmo tempo, esta construção revela que, quanto mais o poder oprime, mais ele se enfraquece, mostrando a sua face desumana.

Isso é visível nos sofrimentos e injustiças causados pelo despotismo, bem como na exploração que fere a sociedade e o ambiente. Como nos ensina a história, muitos impérios celebraram a sua prepotência antes de se consumirem e ruírem como uma torre. O resultado dessa soberba, exaltada e destruída, é a dispersão. A presunção de se tornar semelhante a Deus e de submeter os povos a um único jugo tem como resultado a confusão das línguas e a incompreensão geral. Em vez de alcançar o céu como pretendia, a Torre de Babel desmorona-se com um duplo efeito negativo. Assim como a unidade que impunha era forçada, também a diversidade que se segue ao seu colapso é conflituosa. Hoje, a tentação de Babel volta a apresentar-se numa desejada globalização sem fraternidade, no ávido colonialismo financeiro, nas imposições ideológicas, em todos aqueles contatos sem laços que reduzem a vida humana a um comércio. A própria ciência, quando reduzida a uma técnica de poder, já não serve para elevar a pessoa humana, mas, pelo contrário, corre o risco de degradar os frutos desse esforço. Hoje, em particular, dispomos de instrumentos capazes de conectar instantaneamente pessoas e continentes. Mas assistimos a novas formas de isolamento, de miséria material e espiritual, de abandono. A comunicação tornou-se muito mais rápida, mas não necessariamente mais verdadeira. A informação é abundante, mas não corresponde à sabedoria. Sem uma deontologia compartilhada, os mais variados canais de comunicação correm o risco de multiplicar informações falsas ou de utilizar palavras sem significado, dificultando o diálogo em vez de o promover. A inteligência artificial acentua esse problema. Embora estes sistemas sejam capazes de estabelecer correlações entre dados, não conseguem responder a perguntas sobre o sentido da existência humana que tem as suas raízes na experiência vivida. No entanto, os seres humanos não podem viver sem sentido. O sentido é o oxigênio da mente. Por isso, os desafios comunicativos, que são sempre desafios educativos, impõem a questão da verdade como tema de justiça social e de equidade histórica. É por isso que a educação nesse âmbito é essencial. E congratulo-me com a iniciativa da Unesco, por meio do seu programa de alfabetização midiática e informacional, que promove o uso responsável dos meios de comunicação social e das ferramentas digitais. Efetivamente, a linguagem sem a verdade acaba por se submeter à lógica da violência e à vontade arbitrária dos poderosos. Assim, os outros são excluídos em nome do lucro e os inocentes são mortos em nome da liberdade. Em vez de respeitar a lei, quem detém o poder invoca quando ela serve aos seus interesses, ignora quando esta os limita, chegando mesmo a tratar a justiça como uma mercadoria que se compra e vende. Se percebermos que a corrupção da lei tem a sua origem na corrupção do coração, podemos compreender que qualquer ciência praticada sem ética corre o risco de perder o sentido, deixando de servir e refletir a dignidade humana. A tal respeito, exorto a comunidade internacional no seu conjunto a dedicar especial atenção à proteção das crianças e jovens. Na era digital, a sua vulnerabilidade nunca deve tornar-se ocasião de exploração. Possam essas tecnologias apoiar o seu crescimento, a sua formação e as suas relações, salvaguardando a sua liberdade de pensar e discernir, e permanecendo sempre ao serviço da dignidade da pessoa humana. A corrupção da cultura de que estamos falando é resgatada na Praça de Pentecostes. Ali, uma mensagem de paz é acolhida por todos os povos como boa nova. Esse anúncio proclama a ressurreição de Jesus, ou seja, a vitória da vida sobre a morte,
a salvação que dá esperança ao mundo. No dia de Pentecostes, a praça torna-se o local onde se celebra a paz que cura todas as ofensas à pessoa humana. Cada um ouve esta mensagem na sua própria língua e a comunhão não impede, de modo algum, a diversidade. Pelo contrário, permite que ela floresça na harmonia das vozes e dos rostos. No anúncio da paz, a variedade das culturas torna-se veículo de uma verdade universal. O ensinamento bíblico indica-nos assim o caminho para alcançar o que todos procuramos. Aquela unidade que não anula as diferenças, mas valoriza a história pessoal de cada um e a cultura social e religiosa de cada povo. Não é a prepotência de Babel, mas a paz de Pentecostes que possibilita essa comunhão entre os povos. Cada cultura realiza, portanto, a mais alta sabedoria quando procura a paz e o bem de todos, testemunhando o sentido autêntico da nossa humanidade. Quem trabalha no campo da educação sabe que só a verdade nos torna livres. Quem ensina e quem faz investigação sabe que o erro nos faz escravos da ignorância e da superstição. Sempre que encontramos obstáculos à nossa missão, lembremos-nos de que existe apenas uma terra para todos e uma única e comum natureza humana. O ser humano não pode ser compreendido separando o que pertence a um todo, corpo e alma, vida pessoal e relações, o nosso relacionamento com os outros e com o ambiente. Tudo faz parte da unidade da nossa existência. Por isso, cultivar a Terra implica cultivar a humanidade que habita nela. A educação e a ciência são chamadas a esta tarefa. Na verdade, como ensina a etimologia do termo, cada cultura é cultivo. Assim sendo, renovo o apelo dos meus predecessores para que cuidemos conjuntamente da pessoa humana e da criação. O Papa Bento XVI falou da necessidade de uma ecologia da pessoa humana, enquanto o Papa Francisco desenvolveu a perspectiva da ecologia integral. A pedra de toque que nos permite avaliar esse nosso empenho é o cuidado que temos pelos mais pobres e pequeninos. Crianças no ventre materno e nos diversos cenários de guerra, pessoas com deficiências físicas e intelectuais, idosos, migrantes e refugiados, e todos os que a soberba exclui como improdutivos. São eles a prova definitiva das nossas afirmações de respeito à dignidade humana, cuja proteção e promoção se estende também à criação. Em sentido contrário, encontra-se uma vontade de exploração e pilhagem que visa extrair o máximo possível de cada ser vivo, consumindo sem preservar e destruindo sem cultivar. Portanto, a atual crise ecológica é uma crise antropológica. Além disso, a Igreja está convencida de que cada cultura encerra em si uma sabedoria que amadurece num ecossistema dos povos. Sim, o habitat da pessoa humana é, sem dúvida, a sociedade. Não um ambiente meramente físico, como o deserto ou o oceano para os animais, mas moral e relacional. Na paz social, os povos prosperam, segundo a justiça. Consequentemente, a Unesco encontra a síntese das suas elevadas tarefas educativas e científicas no trabalho paciente de construção da paz. Face às numerosas e complexas urgências do nosso tempo, o mundo olha para as instituições internacionais com sentimentos contraditórios. Por um lado, estas são chamadas a responder ao desafio que nenhum Estado pode enfrentar sozinho. Por outro lado, essas mesmas instituições enfrentam uma crise de eficiência, sobretudo quando o diálogo é considerado um freio à ação em vez de um recurso para a paz, com uma forma de hipocrisia, em vez de uma oportunidade de procurar em conjunto o bem. Perante essas derivas, é necessário promover a confiança, uma virtude que hoje parece tão rara quanto desejada.
Confiança de que as diferenças não constituem necessariamente uma ameaça. De que o diálogo sincero possa gerar um bem maior do que aquele que cada um poderia construir por si só. A Santa Sé deseja infundir esta confiança na Unesco, tal como nas outras organizações internacionais, consciente de que cada povo possui uma riqueza a partilhar ao longo da busca daquele progresso autêntico que só a paz pode garantir. Não se trata de pregar um otimismo ingênuo que ignore as dificuldades, mas sim de perseverar na esperança de que o bem é sempre possível. Cada filho que nasce traz consigo uma esperança. Cada homem e mulher que dedica sua vida à busca da verdade realiza um ato de esperança. Por conseguinte, que a Unesco testemunhe esta esperança, promovendo o entendimento entre as nações através do diálogo entre as respectivas culturas. Acreditamos que a educação seja um instrumento para superar medos recíprocos e que a ciência possa servir à vida de cada ser humano, semeando no presente a boa colheita do futuro. Esta confiança alimenta nossa esperança na caridade, ou seja, no serviço ao bem do próximo, dedicando-nos todos com coerência à nossa magnífica humanidade, a paz poderá finalmente florescer. Ao colaborar nesta obra, as tradições religiosas desempenham um papel culturalmente necessário e insubstituível, e as religiões exprimem as nossas questões sobre a origem da vida e o seu fim, elaborando o sentido primeiro e último da existência, que se reflete nas escolhas cotidianas. Na verdade, quando os homens e as mulheres de boa vontade orientam as suas ações para Deus, o pluralismo das culturas não se dispersa na desordem de Babel. A humanidade encontra-se, pelo contrário, numa busca comum de sentido, orientada para um destino que não é a morte. Não caminhamos para o nada. Por isso, a alma humana, na sua relação com Deus, toma consciência ainda mais intensamente do chamamento a cultivar a paz, através de uma aliança entre os povos que se reconhecem como filhos do mesmo Pai e como irmãos e irmãs entre si. Espero, pois, que o nosso encontro reforce o compromisso de cada um em trabalhar incansavelmente para que a consciência de pertencer a uma única humanidade se torne mais viva, ativa e reta. Contra isso, desejo expressar os meus sinceros agradecimentos a todos os funcionários da Unesco que desempenham com competência e dedicação esta missão tão nobre: construir a paz, cultivando todas as ciências e artes da humanidade. Dirijo estas palavras a todos vós, aos povos que representais, e em especial aos jovens. São precisamente as novas gerações que observam com maior atenção o que fazemos. Ao apoiar os seus anseios de justiça com gratidão e estima, invoco sobre todos vós e sobre as vossas nações a abundância das bênçãos de Deus, Criador Todo-Poderoso e Misericordioso. Obrigado. Encerra assim Papa Leão seu longo discurso aos membros presentes e funcionários da Unesco, na sede da Unesco, em Paris. Papa que dialogou com os presentes, seja em inglês, seja em francês. Recordando que construir juntos um mundo mais justo é, na verdade, o próprio fundamento da cooperação internacional. Um longo aplauso pelas palavras de Sua Santidade. Projeto de construir juntos um mundo mais justo, disse o Papa,
coincide com uma missão que aprendemos a partilhar ao longo da história. Em 2027, iremos celebrar os 75 anos da presença da Santa Sé na Unesco. Imagens da sede da Unesco, sede mundial da Unesco, em Paris. Uma presença que decorre, disse o Santo Padre, da convicção de que o futuro depende, acima de tudo, do respeito e da promoção da dignidade inalienável de cada ser humano criado à imagem de Deus. Por isso, o Santo Padre disse, é por isso que consideramos esta organização um interlocutor privilegiado ao serviço do bem comum, que é a forma social da dignidade que todos partilhamos de forma originária e igual. Desde 1952, a missão permanente de observação da Santa Sé discerne e acompanha nesta perspectiva as iniciativas da Unesco, dando a sua contribuição para o diálogo entre as nações, a fim de apoiar um autêntico desenvolvimento humano que só é tal quando orientado para promover todos os homens e o homem todo. O Papa encerra então a sua visita, deixando agora a sede da Unesco. O Papa que recordou também São João Paulo II, que visitou a sede da Unesco em 2 de junho de 1980. Recordava que, uma vez que, com efeito, o homem vive uma vida verdadeiramente humana graças à cultura. ...46 anos mais tarde, ao renovar entre vós e seu Papa o vosso, entre vós o compromisso de colaboração da Santa Sé, convido-vos a considerar a Unesco não só como uma ilustre organização internacional, mas também como um lugar onde a humanidade reflete sobre si mesma, a sua história e o seu futuro. Uma foto emblemática, tendo a Torre Eiffel ao fundo, na conclusão dessa visita. Na verdade, é impossível, disse o Papa, promover a educação, as ciências e a cultura sem promover a vida do homem e da mulher, que são os seus protagonistas. O Papa, nesse momento, saúda brevemente também o pessoal da Unesco. Na conclusão da sua visita à sede mundial da Unesco. Um aplauso que brota dos funcionários que se encontram também na parte de fora da estrutura. A Organização das Nações Unidas para a Educação, a Ciência e a Cultura. O Papa recordava que, no âmbito da educação, a Igreja Católica traz consigo também uma experiência muito antiga, há séculos, que as suas comunidades, disse Papa Leão, abrem escolas e universidades, ensinam a ler e a escrever e estão presentes mesmo nos locais mais pobres e remotos, e a atuação da Igreja em todo o mundo. Depois recordava o Pacto Educativo Global do seu predecessor, Papa Francisco, que quis inserir esta experiência numa aliança educativa mais ampla, aberta à contribuição de todos. Mas o que desejo, disse ainda Papa Leão, é transmitir-vos, em primeiro lugar, né, não são as obras, mas sim é a convicção da qual essas obras decorrem. Nenhuma educação é completa se não abordar a questão do sentido. Esse mesmo discurso, quando falava do Papa São João Paulo II, que visitou a Unesco em 1980, recordava: educar
Olha que belíssima frase. Educar é ajudar o homem a ser mais e não apenas a ter mais. Reconhecendo também a transcendência da pessoa que pertence à plenitude da sua humanidade. O Papa faz uma pergunta também. O que significa ser humanos? Antes de mais nada, a pessoa humana é alguém que é concebido e nasce. Por isso, ser humano significa, em primeiro lugar, ser filho, disse o Papa. Nenhum de nós escolheu sê-lo, ninguém decidiu de quem, quando nascer, onde nascer. Essa evidência ilumina algo que não é meramente biológico, mas ético. Enquanto filhos, somos todos irmãos e irmãs. Desde o início, a nossa humanidade é um dom e uma prova, uma promessa e uma responsabilidade. Para todos os seres humanos, a geração implica então um laço original, uma comunhão de vida que tem a sua fonte e o seu primeiro ambiente educativo. Aonde? Na família. Conclui assim Papa Leão a sua visita à sede da Unesco, guarda de Papa Móvel. Santo Padre irá se dirigir para a Catedral de Notre-Dame, que dista cerca de 5 quilômetros da sede da Unesco, onde nós teremos então a celebração das vésperas com os bispos, os sacerdotes, os diáconos, os consagrados e consagradas e os seminaristas. Com essas imagens do Santo Padre que deixa a sede da Unesco, nós chegamos à conclusão da nossa transmissão ao vivo de Paris. Agradecendo a todas as emissoras de rádio, de televisão e a você que esteve conosco através das nossas redes sociais. Desejando ainda uma boa sexta-feira. Nos estúdios da Rádio Vaticano, Silvonei José. Louvado seja nosso Senhor Jesus Cristo. 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

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Passamos a transmitir, a partir deste momento, a celebração das vésperas presidida por Leão XIV na Catedral de Notre-Dame de Paris, com os bispos, sacerdotes, diáconos consagrados, consagradas e seminaristas, no âmbito de sua viagem apostólica internacional à França, iniciada hoje, sexta-feira, 25 de setembro, e que prosseguirá até a próxima segunda-feira, dia 28. Nossa saudação àqueles que nos acompanham pela página web Vatican News em língua portuguesa, Web Rádio Vaticano, aqueles que nos acompanham pelo Facebook e pelo YouTube, as emissoras de rádio e televisão em conexão conosco. Nossa saudação aos amigos de língua portuguesa no continente africano, no continente asiático e os amigos de Portugal e de todo o Brasil e nos Estados Unidos. Sejam todos bem-vindos dos estúdios da Rádio Vaticano Vatican News, Raimundo Lima, com a coordenação de Tadeu Jones e a assistência técnica de Adriano Vitali, desejando a você, amigo ouvinte, telespectador, internauta, uma boa sexta-feira. Aqueles que nos acompanham tendo as imagens geradas pelo Centro Televisivo Vaticano podem ver o Santo Padre neste momento passando pela nave central da Catedral de Notre-Dame, onde dentro de instantes estará, portanto, presidindo a esta celebração das vésperas, como dissemos, celebração das vésperas com os bispos, sacerdotes, diáconos consagrados, consagradas e seminaristas, no âmbito desta sua viagem apostólica internacional, a quinta viagem apostólica internacional do Papa Leão XIV. Um momento bastante aguardado, este compromisso do Santo Padre para um momento de oração, um momento intenso de oração. De fato, o Santo Padre iniciou suas atividades em terras francesas, primeiro com um encontro com as autoridades, o corpo civil e o corpo diplomático e a sociedade civil. Depois, o seu aguardado encontro na Unesco, onde dirigiu o seu segundo discurso em terras francesas. E, portanto, no final desta tarde, a oração das vésperas, momento de oração e de encontro com a igreja local. Momento em que se aguarda também uma palavra do Santo Padre na sua homilia, na sua reflexão, nesta celebração dirigida à igreja local, à igreja francesa. Vez que o primeiro discurso foi um discurso dirigido às autoridades, ao corpo diplomático e à sociedade civil. Segundo discurso na Unesco e desta vez então um encontro com a igreja local, um momento de oração, como dissemos. Santo Padre foi acolhido já na chegada a esta prestigiosa igreja, a Catedral de Notre-Dame, vale ressaltar, com sua grandiosidade, uma das construções góticas mais célebres do mundo e um dos monumentos mais visitados de Paris. O Santo Padre, ao chegar, foi recebido pelo arcebispo, acolhido pelo arcebispo metropolitano de Paris, Dom Senhor Laurent Urich. Na entrada da catedral, Monsenhor Olivier Ribadeau-Dumas, reitor arcipreste da Catedral de Notre-Dame, ofereceu-lhe a cruz e a água benta para a aspersão. Santo Padre, após ter atravessado a nave central, chega, portanto, como temos e podemos acompanhar, a Capela do Santíssimo Sacramento para um breve momento de recolhimento. Momento de oração do Santo Padre, como podemos acompanhar, momento de recolhimento no início desta sua visita à Catedral de Notre-Dame. Como dissemos, este é um encontro bastante aguardado, momento de oração, momento de encontro com a igreja local, vez que o Santo Padre celebra essas vésperas com os bispos de toda a França, com sacerdotes, diáconos, consagrados, consagradas
e seminaristas. Destacamos Santo Padre em seu primeiro discurso em terras francesas, no encontro com as autoridades, o corpo diplomático e a sociedade civil, o seu convite a proteger a vida e a promover a paz, que não é equilíbrio de forças. Assim, Leão XIV, no primeiro discurso, no Palácio do Eliseu, em Paris, recordou uma França iluminada pelo patrimônio cultural e religioso, mas também exortou as consciências sobre o respeito à dignidade humana, aos direitos e às liberdades das pessoas, independentemente das origens. Insistiu no tema da proteção à vida diante dos desvios atuais da sociedade e exortou o país a continuar sendo artífice incansável da paz, especialmente no interior da nossa querida Europa, para que o mundo tenha vida. Outro momento de recolhimento do Santo Padre, como destacamos precedentemente, após chegar à Capela do Santíssimo, para um breve momento de oração, Santo Padre se detém na capela, onde é custodiada a coroa de espinhos de Cristo. E assim o Santo Padre se detém num momento de veneração. Portanto, o início desta visita do Santo Padre à Catedral de Notre-Dame, marcado por esses dois momentos iniciais. A visita à Capela do Santíssimo para um breve momento de recolhimento. E agora, portanto, como destacamos, o Papa se detém num momento de veneração, a coroa de espinhos custodiada nesta igreja catedral . Momento bastante eloquente desta visita do Santo Padre à Catedral de Notre-Dame, a qual ele já tinha se referido precedentemente, falando justamente do seu desejo de visitar a catedral.

destacamos a catedral símbolo de Paris, cujo teto foi destruído pelo fogo em 2019 e que, portanto, recebe agora a visita de Leão XIV para a celebração das vésperas, um momento de contemplação e recolhimento no coração de um dia de bastante atividades, um espaço para redescobrir o verdadeiro valor da beleza para além do visível.

Santo Padre se detém, cumprimentando demais autoridades eclesiásticas, representantes desta igreja local, religiosos, bispos, sacerdotes,

Santo Padre continua ainda cumprimentando alguns religiosos, neste momento com uma religiosa. Antes de dar início propriamente à celebração das vésperas

Destacávamos precedentemente a Catedral de Notre-Dame, com a sua grandiosidade, uma das construções góticas mais célebres do mundo e um dos monumentos mais visitados de Paris.

Santo Padre, após este primeiro momento que acabamos de acompanhar, se retira à sacristia para colocar os paramentos para dar início à celebração das vésperas.

Assim, destacávamos precedentemente os compromissos do Santo Padre, primeiro o encontro com as autoridades, o corpo diplomático e a sociedade civil, e depois a sua visita à sede da UNESCO. A dignidade humana esteve no centro do discurso do Santo Padre na sede da UNESCO. O pontífice foi acolhido pelo diretor-geral, o egípcio Khaled Ahmed, e pelo observador permanente da Santa Sé na instituição, Dom Roberto Campisi. Assim, o Santo Padre, nesta visita, proferiu o seu segundo discurso na França, na sede, portanto, da Organização das Nações Unidas para a Educação, a Ciência e a Cultura. Destacamos, o pontífice pronunciou um longo discurso, partindo da Carta Constitucional da própria UNESCO, que nasceu em 1946. Assim, após as atrocidades e a enorme perda de vidas humanas causadas pelos conflitos mundiais da primeira metade do século XX, os Estados-membros da ONU escreveram no preâmbulo: uma vez que as guerras se iniciam nas mentes dos homens, é nas mentes dos homens que devem ser construídas as defesas da paz. Destacamos a Santa Sé partilha deste projeto há quase 75 anos, quando inaugurou sua presença na instituição com uma missão permanente de observação. No âmbito da educação, Leão XIV recordou a contribuição plurissecular da Igreja Católica com aberturas de escolas e universidades. Obras imbuídas de uma questão fundamental que nos interpela ainda hoje: o que significa ser humanos? Mesmo no século XXI, disse o Papa, não podemos dar por garantido que sabemos quem é a pessoa humana ou o que significa viver como ser humano. Assim, um dos momentos bastante aguardados desta visita do Santo Padre, nesta viagem à França, justamente esta etapa na sede da UNESCO, Organização das Nações Unidas para a Educação, a Ciência e a Cultura. Nesta ocasião, o Santo Padre ressaltou que, antes de mais, a pessoa humana é alguém que é concebido e nasce, e enquanto filhos, somos todos irmãos. Em segundo lugar, todos necessitados de cuidados e de afeto. Esquecê-lo significa tratar a vida como mercadoria. Em terceiro lugar, lembrar da nossa humanidade comum significa reconhecer que ela é magnífica e necessita de justiça para que possa brilhar. Nesse contexto, o Santo Padre ressaltou que a guerra representa a sua antítese. Foi então que o tema da paz entrou no discurso do Santo Padre. Esta não pode ser construída apenas com tratados, mas é verdadeira quando brota da virtude da justiça, mais do que de um mero contrato. Hoje, analisou, formas de barbárie fomentam rivalidades e conflitos, e as novas tecnologias podem se tornar um novo instrumento de domínio e injustiça. Destacando, assim, algumas passagens deste discurso do Santo Padre na sede da UNESCO, vês que esta era uma das ocasiões mais aguardadas nas atividades do Santo Padre, o discurso que o Santo Padre dirigiria nessa ocasião. Temos aqueles que nos acompanham pelas imagens geradas pelo Centro Televisivo Vaticano, uma tomada externa da Catedral de Notre Dame, e podemos ver milhares de pessoas também na parte externa acompanhando esta visita do Santo Padre à Catedral de Notre Dame de Paris.

Destacamos que o Santo Padre partiu esta manhã do Aeroporto Internacional Leonardo da Vinci, em Fiumicino, rumo à França, onde permanecerá até a próxima segunda-feira, dia 28, cumprindo assim uma intensa agenda naquela que é a quinta viagem apostólica de seu pontificado. O Santo Padre chegou à capital francesa às 9 horas e 56 minutos, quando aterrissou o Airbus A321, que o conduziu de Roma até Paris, após ter percorrido cerca de 1.152 quilômetros. Ali o Santo Padre foi recebido então pelo arcebispo Celestino Migliori e o chefe do protocolo francês, sendo sucessivamente recebido pelo presidente da República Francesa, Emmanuel Macron, aos pés da escada dianteira do avião. Duas crianças lhe ofereceram flores, foram entoados os hinos dos dois estados e prestadas as honras militares, ou seja, o estado francês e o estado do Vaticano, sendo sucessivamente apresentadas as respectivas delegações. E em seguida, o Santo Padre, juntamente com o presidente da República, se dirigiu para o Salão de Honra para um breve encontro privado. Encontro esse que teve a sua sequência depois, como ressaltamos precedentemente, no encontro do Santo Padre com as autoridades, o corpo diplomático e a sociedade civil, como se dá habitualmente antes deste encontro propriamente dito, um encontro privado entre o Santo Padre e o chefe do Estado que o acolhe. Vale ressaltar, a França acolhe assim um novo sucessor de Pedro depois de 7 visitas de São João Paulo II em 1980, 1983, 1986, 1988, 1996, 1997 e 2004. Depois da visita de Bento XVI em 2008 e dos 3 encontros de Francisco com o país em Estrasburgo em 2014, em Marselha em 2023 e em Ajácio em 2024.

durante o voo que o conduziu de Roma a Paris, o Santo Padre, saudando os jornalistas a bordo, ressaltou, entre outras coisas: viajo para a França, assim como para qualquer outro lugar do mundo, sobretudo como um seguidor de Jesus Cristo que deseja proclamar a paz de Cristo, no mundo inteiro. É uma mensagem que, neste momento, como todos sabemos, é particularmente importante, ressaltou. Portanto, obrigado por estarem aqui e pelo trabalho que realizam. Espero vê-los durante a viagem e teremos a oportunidade de conversar um pouco no retorno, disse ainda o Santo Padre, dirigindo-se aos jornalistas a bordo. Para aqueles que nos acompanham de a pouco, estamos transmitindo as vésperas presididas pelo Papa Leão XIV, vésperas estas que terão início dentro de instantes na Catedral de Notre-Dame de Paris, com os bispos, sacerdotes, diáconos consagrados, consagradas e seminaristas, no âmbito de sua viagem apostólica internacional à França. Viagem esta iniciada hoje, sexta-feira, 25 de setembro, e que prosseguirá até a próxima segunda-feira, dia 28. Assim serão 4 dias entre diálogo, memória e esperança. A viagem de Leão XIV será, portanto, marcada por um percurso que une diálogo, memória e esperança. Ao longo desses 4 dias, o Papa abordará temas como a paz, a cultura e a unidade, encontrando autoridades francesas, representantes da sociedade civil e membros da comunidade internacional na sede da Unesco, como ressaltamos precedentemente. Depois, a agenda do Santo Padre tem esta forte dimensão eclesial. Na capital francesa, Santo Padre encontrará os jovens, a igreja local e os membros da Assembleia Sinodal, além de catecúmenos e neófitos. O encontro com as novas gerações deverá constituir um dos momentos significativos da passagem do Papa por Paris, em uma viagem que pretende colocar em diálogo a tradição e os desafios do presente. A dimensão social estará igualmente no centro da visita. O pontífice irá, amanhã sábado, à Maison Baquita, o centro dedicado ao acompanhamento e à integração social, onde poderá encontrar pessoas e iniciativas voltadas à acolhida e à inclusão. Em Lourdes, segunda etapa desta sua viagem do Santo Padre à França, depois de Paris, o Santo Padre em Lourdes, por sua vez, encontrará operadores e pessoas assistidas. No Centro Notre-Dame, estrutura que acolhe peregrinos, especialmente aqueles que vivem em situações de fragilidade. Em Lourdes, portanto, a oração, proximidade e atenção aos vulneráveis. A etapa de Lourdes terá um caráter particularmente espiritual. Na cidade mariana, Leão XIV viverá momentos de oração e proximidade com as comunidades de vida consagrada e com as pessoas mais vulneráveis. Lourdes será, assim, espaço de oração, mas também de encontro com pessoas concretas e com as feridas que marcam a vida da Igreja e da sociedade. O Santo Padre diante do altar da Catedral de Notre-Dame. No início dessas vésperas, com os bispos, sacerdotes, diáconos consagrados, consagradas e seminaristas, o diácono acende as velas ao lado do altar. Deste primeiro momento, que é marcado então pelo lucernário.

Temos no início desta celebração das vésperas do comum de Nossa Senhora o hino introdutório. Ave do mar, estrela, bendita mãe de Deus, fecunda e sempre virgem, portal feliz dos céus.

Ouvindo aquele ave do anjo Gabriel, mudando de Eva o nome, trazei-nos paz do céu. E assim segue o hino introdutório das vésperas desta tarde de sexta-feira, 25 de setembro de 2026.

salmodia, a antífona primeira, Maria, alegra-te, ó cheia de graça, o Senhor é contigo. Salmo 121, que alegria quando ouvi que me disseram, vamos à casa do Senhor. E agora nossos pés já se detêm, Jerusalém, em tuas portas. Portanto, a salmodia com o Salmo 121.

Antífona Maria, alegra-te, ó cheia de graça, o Senhor é contigo.

Antífona segunda, eis a serva do Senhor, realize-se em mim a palavra do Senhor. A Antífona segunda nos introduz o Salmo 126.

Se o Senhor não construir a nossa casa, em vão trabalharão seus construtores. Se o Senhor não vigiar nossa cidade, em vão vigiarão as sentinelas. Estamos rezando o Salmo 126.

És bendita entre todas as mulheres da terra, e bendito é o fruto que nasceu do teu ventre. A terceira antífona.

A antífona terceira nos introduz o cântico dos Efésios, capítulo 1, versículos 3 a 10. Bendito e louvado seja Deus, o Pai de Jesus Cristo, Senhor nosso, que do alto céu nos abençoou em Jesus Cristo, com bênção espiritual de toda sorte.

Bendito sejais vós, nosso Pai, que nos abençoastes em Cristo. Diz o refrão deste cântico.

0: És bendita entre todas as mulheres da terra, e bendito é o fruto que nasceu do teu ventre. Segue a leitura breve da Epístola de São Paulo aos Gálatas, capítulo 4, versículos 4 e 5. Quando se completou o tempo previsto, Deus enviou o seu filho, nascido de uma mulher, nascido sujeito à lei, a fim de resgatar os que eram sujeitos à lei, para que todos recebêssemos a filiação adotiva. Concluída a leitura breve, temos a seguir a homilia do Santo Padre nesta celebração das vésperas, presidida na Catedral de Notre-Dame de Paris. Acompanhemos, ouçamos a homilia do Papa Leão XIV.
1: Chers frères et sœurs, après le soir, nous rassemblons celui
0: qui... Queridos irmãos e irmãs, a oração da tarde congrega-nos neste lugar que, há séculos, mais do que qualquer outro, convida Paris a erguer os olhos para o céu. Passaram-se 7 anos quando o mundo inteiro, com a respiração suspensa, viu a catedral ser consumida por um incêndio terrível. Já naquela altura, consternados, levantamos os olhos, reconhecendo a impotência humana perante o imprevisível. Essa dor não era apenas dos católicos, nem apenas dos crentes. Naquela hora dramática, percebemos que Notre-Dame é mais do que um monumento. A participação coletiva na reconstrução e hoje o esplendor do resultado revelam que neste lugar bate o coração de um povo, que estamos no centro vital de uma civilização, que o passado e o futuro se abraçam, que o céu e a terra se encontram. Desejei encontrar-me convosco neste local simbólico da Igreja na França. É para mim uma alegria ter atravessado há pouco o seu limiar, tal como fazem todos os dias milhares de irmãos e irmãs que aqui vêm de todo o mundo. O simples fato de entrar aqui coloca-nos diante de uma beleza que fala ao nosso coração inquieto e o convida à paz. Ao devolver este espaço a toda a humanidade, compreendemos bem até que ponto cada visitante pode deixar-se regenerar pelo que vê, escuta e experimenta. As instituições públicas, eclesiásticas e privadas envolvidas no restauro de Notre-Dame concorreram assim, com seu contributo específico, para reativar os percursos culturais, existenciais e espirituais que a Catedral revela. Neste contexto, a Igreja cumpriu a sua missão não só em termos de conservação, mas também de criatividade, dando vida à tradição com a ousadia de quem tem fé e se orienta para a esperança. Gostaria de agradecer ao senhor arcebispo, aos seus colaboradores e à comunidade diocesana de Paris, que também conceberam um projeto pastoral de primeiro anúncio e de iniciação cristã acessível a todos. O batistério, que se encontra à entrada como uma bênção e um convite, é símbolo disso. A reconstrução da catedral foi ocasião para um encontro que alargou os espaços de acolhimento e participação para além das fronteiras da pertença eclesial. Queridos bispos, presbíteros, diáconos, pessoas consagradas e seminaristas da França, deixai-vos inspirar pelo que aqui aconteceu. Dai prioridade a Evangelii Gaudium, ou seja, àquela conversão missionária que o Papa Francisco nos testemunhou desde a sua primeira exortação apostólica. Na carta aos Gálatas, ouvimos a razão pela qual não devemos ter medo. Deus enviou o seu Filho, enviou-o para o meio de nós, para o nosso mundo. Neste texto paulino, o verbo descreve um acontecimento real, histórico, não circunstâncias ideais. Os cristãos não fogem da complexidade, pois o próprio Deus os chamou a seguir o seu Filho no mundo já habitado, já em movimento, já marcado pelas misérias e pela bondade dos seres humanos. O caminho da cruz certamente revela as trevas que atravessam o mundo, mas revela de forma mais radical o amor de Deus que triunfa sobre a morte. A planta em cruz da catedral, onde as pedras e a luz se fundem, evoca o encontro entre a terra e o céu. Ela reúne e ordena os acontecimentos da história, feita de alegrias e sofrimentos humanos. Junta-os numa dinâmica simbólica que constrói uma linguagem viva a partir de diferentes expressões, agrupando-as em unidade. Queridos amigos, é a partir da encarnação, Deus enviou o seu Filho, que decorre a identidade da Igreja, chamada a estar sempre em saída. Como discípulos de Cristo, sabeis bem que a comunidade cristã não é um refúgio onde retirar-nos para nos protegermos do próprio tempo. Pelo contrário, ela oferece-se, à semelhança das antigas catedrais, como um espaço de acolhimento, respeito, revelação e sentido para todos. Aqui reside a força de uma Igreja viva, acolher a periferia que já se encontra no seu coração, o distante que, na realidade, já está próximo, o estrangeiro em quem Cristo já bate à porta. Se Notre-Dame é o símbolo deste encontro no coração de Paris, as outras cidades e regiões da França, mesmo as mais periféricas e rurais, serão, com maior razão, transfiguradas por uma presença missionária, simples e benevolente, que contribua também para a harmonização das diferenças culturais e para a cura das feridas presentes nas sociedades. Desde a costa do norte ao Mediterrâneo, das regiões do interior aos departamentos ultramarinos, sede uma Igreja viva, multifacetada e próxima. A escassez de meios não impede a missão, pois é a graça de Deus que permite a liberdade interior e a sobriedade de vida, a fim de refletir o estilo evangélico. Em tudo isso, valorizai com confiança a presença missionária dos fiéis leigos, que são a viva linha de frente da Igreja nas encruzilhadas do mundo cotidiano. Por outro lado, irmãos e irmãs, não devemos esquecer que, tal como todas as outras igrejas, o objetivo para o qual este templo foi erguido é a oração e o louvor a Deus. é o local onde a comunidade cristã celebra a forma mais elevada de oração e louvor, renovando na Eucaristia o sacrifício redentor de Cristo. A catedral não é um embrulho de pedra para admirar. Ela vive dentro do mistério sagrado que nela é celebrado. Despojada da ação litúrgica, perderia a sua alma. Aqui, em Notre Dame, esta verdade é evidenciada pela disposição do altar no centro. Assim, a comunidade que louva o Senhor encontra-se no coração do edifício e os visitantes, mesmo durante as celebrações, caminham à sua volta e observam-na. A igreja revela-se aqui tal como é, um organismo vivo, uma comunidade crente que reúne no louvor tudo o que a cultura e a tradição lhe transmitem. É um corpo que, ao celebrar, narra a quem quer que seja a razão pela qual existe. Hoje, mais do que nunca, vivemos numa época que parece desprovida de plenitude, profundidade e promessas. A nobre simplicidade do canto, da palavra e do gesto litúrgico pode representar, para muitos, uma fresta de esperança, um oásis de paz numa sociedade hiperconectada e barulhenta, onde se pode experimentar a presença do autor do amor maior. Quando chegou a plenitude do tempo, Deus enviou o seu Filho. A celebração do ano litúrgico, dos domingos

nossas responsabilidades, desmascarando as relações de poder injustas e preservando os germes da justiça e da paz. É, portanto, a esperança que nos anima e não a resignação. E é daí que nascem vínculos de maior fraternidade, redes de solidariedade, fruto da comunhão no único sacrifício de Cristo. A vós que celebrais diariamente a Eucaristia, peço que zeleis para que as celebrações litúrgicas sejam sempre vividas com dignidade e decoro, mesmo nos locais onde se reúnem comunidades pequenas. Sede herdeiros conscientes dos padres e dos santos da Igreja que, ao longo dos séculos, nos transmitiram o significado profundo e a beleza da liturgia, testemunhando sempre uma grande humildade perante o mistério celebrado. O Concílio Vaticano II, cuja riqueza deve muito à França, recolheu e aprofundou essa herança de forma eminente, reconhecendo a sua centralidade na vida eclesial. Exorto-vos, portanto, a todos, bispos, presbíteros, diáconos e pessoas consagradas, a cultivar um amor autêntico pela liturgia e a ser testemunhas e servos da vocação profética, sacerdotal e real de todo o povo de Deus. Nesse sentido, a liturgia continua a ser, neste sentido, um reflexo da vida. A alegria eucarística afirma-se e difunde-se onde a harmonia é reencontrada, onde a dignidade renasce, onde a autoridade se torna serviço, onde a liberdade se coloca em caminho. É o maior dom que podemos partilhar. Colocai, portanto, a comunhão com o sucessor de Pedro e com a Igreja acima das vossas sensibilidades pessoais, para cultivar a unidade do povo de Deus. Juntos, seremos a profecia de que é possível um mundo reconciliado. Queridos bispos, presbíteros, seminaristas e consagrados, que fostes chamados a seguir Cristo, agradeço-vos pela vossa resposta e fidelidade ao Senhor. Nunca negligencieis essa amizade desejada pelo Senhor, que deve ser cultivada na oração pessoal, fundamento essencial de toda a vocação. Como dizia Madeleine Debré, sem a oração, não amaríamos o Deus do amor. Poderíamos ser seus servos, seus combatentes, ou até mesmo seus discípulos, mas não seríamos nem os filhos amorosos do nosso Pai, nem os amigos de Jesus Cristo. Cuidai, portanto, da vossa vida interior com o Senhor, aprendendo de muitos santos que vos precederam, bebendo sempre da fonte do amor infinito de Deus na oração silenciosa. A vossa missão parte, acima de tudo, desta relação íntima com o Senhor que ali vos espera. No coração da cidade, a catedral aberta é o sinal de uma comunidade que louva o Senhor e que vive a hospitalidade não como um gesto ocasional, mas como a própria forma da sua existência, fazendo com que todos possam sentir em casa, todos se possam sentir em casa, sem serem mais oprimidos nem marginalizados no mundo em mudança. Deus enviou o seu Filho, nascido de uma mulher, a fim de recebermos a adoção de filhos. E se és filho, és também herdeiro. Herdeiros por graça, irmãos e irmãs aqui reunidos, cabe agora a cada um de vós, a esta assembleia orante e viva, tornar-se carne e voz desta promessa. Pastores e consagrados da França, fostes chamados a ser os primeiros guardiães desta casa aberta,

Pedras vivas de uma igreja que espera e não teme o futuro. Esta catedral renasceu para que possais renascer com ela num impulso de santidade e de missão cotidiana. No meio do vosso povo, sede a expressão límpida da maternidade divina da Igreja que, ao testemunhar o amor de Deus, recompõe e cura a família humana. Ergamos o olhar para a estátua do século XIV da Virgem com o Menino, que o incêndio não conseguiu danificar e que volta a resplandecer diante de nós. Maria, que acolheu o Verbo no seu seio, proteja a vossa fidelidade e seja a estrela que guia a missão da Igreja na França. Santa Maria, Nossa Senhora de Paris e Mãe da Igreja, rogai pelo povo francês, amparai os seus pastores e caminhai sempre ao nosso lado. Esta, portanto, a homilia do Santo Padre, o Papa Leão XIV, na celebração das vésperas, na Catedral de Notre-Dame de Paris, com os bispos, sacerdotes, diáconos consagrados, consagradas, seminaristas, agentes de pastoral, no âmbito desta sua viagem apostólica internacional à França, lembramos, iniciada hoje, sexta-feira, 25 de setembro, e que prosseguirá até a próxima segunda-feira, dia 28.

És feliz porque creste, Maria, pois em ti a palavra de Deus vai cumprir-se conforme ele disse. O cântico evangélico. Antífona para o Magnífico. Minha alma exulta no Senhor. Temos, portanto, o cântico evangélico do Magnífica, Lucas, capítulo 1, versículos 46 a 55. O Senhor fez em mim maravilhas, santo é o seu nome.

0: Bénissons notre Dieu, il a voulu que toutes les générations proclament bénéreuse la mère de son Fils.
1: Proclamemos a grandeza de Deus. Ele quis que Maria, mãe de seu filho, fosse celebrada por todas as gerações. Peçamos humildemente.

0: pour ton humble servante, attentive à ta parole, modèle du cœur qui écoute.
1: Por vossa humilde servidora, atenta à vossa palavra, modelo do coração que escuta, bendito sois, Senhor, eternamente. Por aquela que trouxe o vosso filho ao mundo, a mãe do homem novo, bendito sois, Senhor, para sempre. Por aquela que velou pelo crescimento de Jesus, presença materna na Igreja, bendito sois, Senhor, para sempre. Por aquela que permaneceu aos pés da cruz, força dos oprimidos, bendito sois, Senhor, para sempre. Por aquela que enchestes de alegria na manhã de Páscoa, esperança dos vivos, bendito sois, Senhor, para sempre. Por aquela que fizestes subir ao céu junto de vosso filho, socorro dos agonizantes, bendito sois, Senhor, para sempre. Unidos no mesmo Espírito, rezemos com confiança a oração que recebemos do Salvador. Rezemos o Pai Nosso.

Oração conclusiva. Senhor Jesus, que escolhestes a bem-aventurada Virgem Maria para ser vossa mãe, concedei-nos, seguros de sua proteção, possamos honrá-la com coração alegre, vós que viveis e reinais com o Pai e o Espírito Santo, pelos séculos dos séculos. Amém. Preparemos-nos para receber a bênção final, a bênção do Santo Padre.

Ide na paz de Cristo. Demos graças a Deus. Responde a Assembleia ao término desta celebração das vésperas, presidida pelo Papa Leão XIV na Catedral de Notre-Dame de Paris, com os bispos, sacerdotes, diáconos, consagrados, consagradas, seminaristas e agentes de pastoral. No âmbito desta sua viagem apostólica internacional à França, visita esta iniciada hoje, sexta-feira, 25 de setembro, e que prosseguirá até a próxima segunda-feira, dia 28. O Santo Padre acaba de beijar o altar antes de deixar o presbitério, a Catedral de Notre-Dame. Ressaltamos este, o penúltimo compromisso do Santo Padre neste seu primeiro dia de atividades em terras francesas. Vês que o último compromisso será logo mais às 21 horas locais, 16 horas do horário de Brasília, quando se terá lugar a vigília de oração com os jovens no Stade de France, Saint-Denis. Estaremos transmitindo para todo o Brasil e demais países de língua portuguesa, cujas emissoras nos retransmitem a partir das 16 horas do horário de Brasília. Na realidade, alguns minutos antes, uns 4 ou 5 minutos antes das 16 horas, estaremos entrando no ar para transmitir este momento de oração, a vigília de oração com os jovens no Stade de France, último compromisso, como dissemos, do Santo Padre, o Papa Leão XIV, neste seu primeiro dia em terras francesas. Destacávamos as etapas desta visita do Santo Padre à França, falávamos precedentemente, referindo-nos aos 4 dias desta viagem, desta visita, 4 dias entre diálogo, memória e esperança. Depois de termos destacado Paris, falamos da etapa Lourdes como etapa de oração, proximidade e atenção aos vulneráveis. Esta segunda etapa e a terceira e última será Metz e a memória da guerra. Assim, a última viagem do Santo Padre desta viagem apostólica, a visita à França, será a Metz, cidade situada nas regiões das três fronteiras, próxima aos limites da França com a Alemanha e Luxemburgo. A própria paisagem urbana conserva sinais da história europeia recente. Nas fachadas de edifícios históricos ainda são visíveis cavidades provocadas por estilhaços dos combates de 1944, testemunho da violência da guerra, da Segunda Guerra Mundial. Assim, em Metz, que será a última etapa desta viagem do Santo Padre, Leão XIV participará de um encontro interreligioso e de um momento dedicado às raízes da Europa para a paz e a unidade. A agenda retoma um dos grandes temas da viagem, a necessidade de preservar a memória para construir um futuro marcado pela paz e pela unidade entre os povos. A visita será concluída com a celebração da Santa Missa, reunindo a dimensão espiritual da peregrinação e o compromisso com a construção de uma Europa de paz. Assim, esta viagem do Santo Padre para construir pontes entre Paris, Lourdes e Metz. O itinerário de Leão XIV combina diferentes dimensões. O diálogo com as instituições internacionais, como já tivemos neste primeiro dia, o encontro com os jovens, esta noite, a vigília de oração, como dissemos, a vida da igreja, a atenção aos migrantes e às pessoas vulneráveis, a oração, a escuta das vítimas de abusos e a memória das guerras que marcaram a história europeia. Assim, o primeiro grande compromisso do Santo Padre, como destacamos, recebido em um país que ao longo dos séculos desempenhou papel central na história política, cultural e intelectual da Europa, como vivemos neste primeiro dia, o encontro com as autoridades, a sociedade civil e o corpo diplomático, a ocasião em que o Santo Padre dirigiu seu primeiro discurso à nação francesa, depois o aguardado discurso na sede da Unesco, e este momento agora de encontro com a Igreja Francesa, momento de oração na Catedral de Notre-Dame, a celebração das vésperas com os bispos, sacerdotes, diáconos consagrados, consagradas, seminaristas e agentes de pastoral.
Destacávamos e destacamos a presença de Leão na Unesco, assim acrescentou à visita uma dimensão internacional, colocando em destaque a cultura, a educação, a ciência e a construção da paz. Depois de que, este momento então do encontro do Papa com a igreja local, a igreja francesa, momento de oração. E como ressaltávamos precedentemente, o último compromisso do Santo Padre será, portanto, a vigília de oração com os jovens, às 21 horas, horário local, 16 horas de Brasília. Pouco antes das 16 horas do horário de Brasília, estaremos então entrando no ar para transmitir este aguardado encontro de oração do Papa com os jovens no Stade de France Saint-Denis. Assim sendo o último compromisso do Santo Padre neste seu primeiro dia em terras francesas.

assim tivemos este momento de oração das vésperas, como destacamos, a oração da liturgia das horas torna a Sagrada Escritura, e lembramos que estamos no mês de setembro, mês da Bíblia, a oração da liturgia das horas torna a Sagrada Escritura a fonte principal de toda oração cristã. Santo Padre rezou a oração das vésperas, assim o ofício das leituras, como se destaca a liturgia das horas, pode ser rezada ao longo de todo o dia. Assim é possível começar com as laudes pela manhã e as vésperas pela tarde. E cada oração consagramos pelo louvor a Deus cada momento do nosso dia. Assim, o ofício das leituras, em sua origem, destacamos, o ofício das leituras é uma oração noturna rezada ao longo da madrugada. Após a reforma litúrgica, ela pode ser feita em qualquer momento do dia ou da noite, não só pelos eclesiásticos, mas também pelos fiéis. Assim, as laudes são o louvor da manhã, com elas consagramos o início do dia a Deus. A hora média é uma oração recitada ao longo do dia, dividida em três horários: a hora terça, às 9 horas da manhã, a hora sexta, ao meio-dia, e a hora nona, às 15 horas. Essas horas têm significados específicos, como a descida do Espírito Santo em Pentecostes, às 9 horas, a crucificação do Senhor ao meio-dia e sua morte na cruz, às 15 horas. As vésperas, oração como a que o Santo Padre acaba de presidir, nas vésperas rezamos as vésperas ao final do dia, ao pôr do sol, e nela refletindo sobre a fragilidade da vida humana e as esperanças da renovação em Deus. E por fim, o ofício das leituras se conclui com as completas. Rezando as completas antes de dormir, pedimos a proteção divina durante a noite. Assim, amigo ouvinte, telespectador internauta, cada hora do ofício divino começa com o hino, como acompanhamos nesta celebração das vésperas. Depois rezamos com os salmos, fazemos a leitura breve e, por fim, a oração. Assim, para esse percurso que se faz do ofício da liturgia das horas, abrangendo toda a nossa jornada. Assim, destacamos as vésperas, presididas pelo Papa Leão XIV na Catedral de Notre-Dame de Paris.

Destacamos nessas vésperas, foram celebradas, nas segundas vésperas, foi celebrado o comum de Nossa Senhora. Assim, destacando ainda, detendo-nos um pouco sobre a liturgia das horas, o caderno de estudo oferecido assim, apresentando o desenvolvimento do ofício divino desde os primórdios do cristianismo, segue o mandato de Cristo de orar incansavelmente. O desenvolvimento dessa forma de oração, com a Sagrada Escritura, teve no século IX a definição de formato. Por volta do ano 225 e recomendação de que os cristãos participassem do encontro da manhã. Cerca de 100 anos depois, o desenvolvimento do ofício da catedral, com salmos selecionados por Santo Ambrósio de Milão, e o desenvolvimento do ofício monástico. Em 1215, a recitação diária do ofício divino tornou-se obrigatória a todos do clero. Antes, com o formato de recitação de todos os 150 salmos em uma semana, o ofício foi gradualmente substituído pelo breviário, que ganhou nova edição em 1568 por São Pio V. Assim, algumas notas trazendo um pouco o desenvolvimento deste ofício das leituras, a liturgia das horas, ao longo do tempo. Santo Padre, aqueles que nos acompanham tendo as imagens, podem ver neste momento Santo Padre já tendo deixado a sacristia depois de tirar os paramentos. Detém-se agora a cumprimentar alguns cadeirantes antes de deixar a parte interna da Catedral de Notre-Dame. O Santo Padre ainda saudando os enfermos, como dissemos, cumprimentando alguns cadeirantes que aguardavam ali este momento, após terem participado das vésperas, este momento de saudação do Santo Padre, que passa com maior proximidade, podendo cumprimentar um a um esses fiéis. Vemos também algumas religiosas, portanto, fiéis e religiosos também entre os cadeirantes, neste momento, cumprimentados pelo Santo Padre. Assim ouvimos na reflexão que o Santo Padre quis oferecer em sua homilia, nesta celebração das vésperas, a exortação do Santo Padre à Igreja Francesa, dar prioridade à conversão missionária. Sede uma igreja viva, multifacetada e próxima, disse o Papa, ressaltando que a escassez de meios não impede a missão, pois é a graça de Deus que permite a liberdade interior e a sobriedade de vida, a fim de refletir o estilo evangélico. Em tudo isso, disse, valorizai com confiança a presença missionária dos fiéis leigos, que são a viva linha de frente da igreja, nas encruzilhadas do mundo cotidiano. Disse assim o Santo Padre à Igreja na França, nas vésperas, nesta celebração das vésperas, na Catedral de Notre-Dame, em Paris. Assim, o terceiro e penúltimo compromisso em seu primeiro dia em terras francesas, Leão presidiu no final desta tarde, de sexta-feira, 25 de setembro, as vésperas com os bispos, sacerdotes, diáconos, religiosos, religiosas, seminaristas e agentes de pastoral na Catedral de Notre-Dame, como destacado com sua grandiosidade, uma das construções góticas mais célebres do mundo e um dos monumentos mais visitados de Paris. Santo Padre, ainda antes de deixar a Catedral, cumprimenta religiosos, religiosas, sacerdotes. Na homilia da celebração das vésperas, o Santo Padre quis ressaltar já no início de sua reflexão, como ouvimos, que já se passaram 7 anos desde quando o mundo inteiro, com a respiração suspensa, viu a Catedral de Notre-Dame ser consumida por um incêndio terrível,
ressaltando em seguida que a participação coletiva na reconstrução e hoje o esplendor do resultado revelam que neste lugar, disse, bate o coração de um povo, que estamos no centro vital de uma civilização, que o passado e o futuro se abraçam, que o céu e a terra se encontram. Santo Padre se detém ainda na nave central da Catedral de Notre-Dame, antes de deixar a parte interna da Catedral, o interior da Catedral, saudando fiéis e religiosas, religiosas, sacerdotes que participaram da celebração das vésperas. Destacando que o Santo Padre, ao término desta celebração, irá até a parte externa da Catedral para um breve momento de oração com os fiéis presentes. O Santo Padre ainda se detém a cumprimentar os presentes, recebendo assim todo o carinho, afeto, calor humano dos religiosos, religiosas, sacerdotes, consagrados e consagradas que com ele participaram das vésperas na Catedral de Notre-Dame. Lembrando que esta visita do Santo Padre, a viagem à França, tem como lema que o mundo tenha vida. Santo Padre ainda, em sua reflexão, quis fazer uma exortação ao término da homilia, convidando todos a erguer o olhar para a estátua do século XIV, mais vezes enquadrada, como vimos aqueles que acompanharam tendo as imagens, século XIV da Virgem com o Menino, que o incêndio não conseguiu danificar e que volta a resplandecer diante de nós. Santo Padre cumprimenta agora os milhares de fiéis e peregrinos, também religiosos e religiosas, consagrados e consagradas, na parte externa, vez que, por grande que é a Basílica Catedral, não era possível acolher a todos. O Santo Padre, num gesto seu de delicadeza, de carinho, quis então ter este momento, após a celebração das vésperas, na parte exterior, portanto, poder cumprimentar todos os presentes, agradecendo assim esta ocasião, esta visita que ele mesmo havia, cuja visita ele mesmo havia expressado desejo de fazer. Assim a oração Salve Rainha, diante da imagem de Nossa Senhora com o Menino Jesus,

Assim, um momento de oração, a Salve Rainha, como acabamos de acompanhar com os milhares de fiéis religiosos, religiosas, consagrados e consagradas também na parte exterior da Catedral de Notre-Dame de Paris. Santo Padre dirigindo-se à igreja local, pastores e consagrados da França, lembrou que eles foram chamados a ser os primeiros guardiões desta casa aberta, pedras vivas de uma igreja que espera e não teme o futuro. Esta catedral, disse o Papa, renasceu para que possais renascer com ela, no impulso de santidade e de missão cotidiana. No meio do vosso povo, disse, sede a expressão límpida da maternidade divina da igreja que, ao testemunhar o amor de Deus, recompõe e cura a família humana. Santo Padre. O Santo Padre concluiu a sua homilia, como dizíamos precedentemente, com a exortação: ergamos o olhar para a estátua do século XIV da Virgem com o Menino, que o incêndio não conseguiu danificar e que volta a resplandecer diante de nós. Maria, que acolheu o Verbo no seu seio, proteja a vossa fidelidade e seja a estrela que guia a missão da Igreja na França. Santa Maria, Nossa Senhora de Paris e Mãe da Igreja, rogai pelo povo francês, amparai os seus pastores e caminhai sempre ao nosso lado. Assim como ressaltávamos precedentemente, antes de concluir, lembramos que estaremos transmitindo logo mais às 21 horas locais, a partir das 16 horas do horário de Brasília, na realidade alguns minutos antes, uns 4, 5 minutos antes, entramos no ar novamente, desta vez para transmitir o encontro do Papa para a vigília de oração com os jovens no Stade de France Saint-Denis. Assim estaremos transmitindo para todo o Brasil e demais países de língua portuguesa cujas emissoras nos retransmitem. Não nos resta que agradecer a todos mais uma vez, desejando um bom final de sexta-feira, e acompanhamos então esta viagem do Santo Padre, para além dos eventos que estamos transmitindo todos eles, também com as nossas orações. Mais uma vez, nosso muito obrigado a todos dos estúdios da Rádio Vaticano, Vatican News, Raimundo Lima. Louvado seja nosso Senhor Jesus Cristo.

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1: Amigas e amigos, as nossas melhores saudações. Rádio Vaticano, emissão de sexta-feira, 25 de setembro de 2026, com a apresentação de Dulce Araújo. Uma emissão que vai ser essencialmente dedicada à viagem que o Papa iniciou hoje à França e que se concluirá no dia 28. É a quinta viagem internacional de Leão XIV, uma viagem intensa que tem como lema Para que o mundo tenha vida, e que o pontífice enfrenta como seguidor de Jesus Cristo que deseja anunciar a paz de Cristo em todo o mundo. É uma mensagem que, neste momento, como todos sabemos, é particularmente importante, disse o próprio Papa aos jornalistas no voo Roma-Paris. Uma viagem, portanto, para confirmar na fé os fiéis, levando a luz de Cristo, capaz de renovar os corações, e em que o Papa abordará nestes dias temas relacionados com a proteção da vida, construção da paz, os desafios da inteligência artificial e a identidade da Europa, assim como a necessidade de passar da cultura do poder à cultura do diálogo e da diplomacia, da negociação para a paz. Tudo isto numa sociedade, a sociedade francesa, multicultural, laica e secularizada, na qual cresce o número de batizados jovens e adultos. Esta viagem, para além de várias etapas em Paris, levará o Papa Leão XIV também à cidade de Metz e ao Santuário de Nossa Senhora de Lourdes. O Papa partiu esta manhã de Roma e aterrou em Paris pouco depois das 10 horas da manhã, depois da cerimónia de boas-vindas no aeroporto e do encontro com o Presidente da República no Palácio Presidencial. O Papa teve ali mesmo o encontro com as autoridades, corpo diplomático acreditado junto do Estado francês e a sociedade civil. Depois do almoço, na Nunciatura Apostólica, Leão XIV deslocou-se à sede da Unesco às 15 horas da tarde. Seguiu-se a oração das vésperas com bispos, sacerdotes e consagrados na Catedral de Notre-Dame. E a seguir, às 21 horas desta noite, haverá a vigília de oração com os jovens num dos maiores estádios da França.

0: cânticos que nos dão já a atmosfera da Catedral Notre-Dame de Paris, onde decorreu a oração das vésperas com o clero e ao qual voltaremos no fim desta emissão. Por agora, vamos ao primeiro grande discurso do Papa esta manhã. Nas palavras que dirigiu às autoridades, ao corpo diplomático e à sociedade civil no Palácio Presidencial, l'Élysée. Possa a França abrir caminho para uma paz desarmada e desarmante e oferecer com responsabilidade o seu contributo insubstituível em prol da paz, disse-lhes o Papa. Pormenores com Filomeno Lopes.
1: Ao se direcionar à sua quinta viagem apostólica, o Papa salientou que parte da própria capital da França, Paris, frequentemente designada como a cidade-luz de um país que brilha como um valor cultural, artístico e espiritual, não só na Europa, mas em todo o mundo. O país, recordou o Papa, contribuiu para formar a inteligência dos povos muito além das suas fronteiras, para o bem da humanidade, desde que estejam orientadas para a busca do belo, do bem e do verdadeiro, para que o mundo tenha vida. O savoir-faire, acrescentou o Papa, o saber fazer, é sinônimo de excelência em muitas áreas, como aconteceu com a grande obra de restauro da Catedral de Notre-Dame de Paris, cuja recente reabertura, recordou o Papa, não é apenas o coroamento de uma proeza técnica, mas testemunho de unidade alcançada por meio do esforço comum, que serve de inspiração, disse o Papa, para agentes da vida política, social e religiosa do país. A França é também uma terra com ricas raízes cristãs do humanismo, dos pensadores do Renascimento e do Iluminismo, que, a partir do país, proporcionaram ao mundo várias conquistas, como o reconhecimento dos direitos humanos inscritos na natureza da própria pessoa, em particular a liberdade religiosa. Esta atenção permanente à dignidade inerente a toda pessoa humana encontra eco no vosso lema nacional, liberdade, igualdade e fraternidade, disse o Pontífice. Em Paris, observou ainda o Santo Padre, foi proclamada a Declaração Universal dos Direitos do Homem para criar uma consciência geral da dignidade inalienável da pessoa humana. A questão do respeito da dignidade humana e dos direitos e liberdades fundamentais deve, por conseguinte, acompanhar a evolução da sociedade e o progresso técnico. O Papa justificou assim a razão pela qual tratou da inteligência artificial na sua primeira carta encíclica, a Magnifica Humanitas, já que o progresso sem responsabilidade e, quando não orientado para o bem, é capaz de causar danos. Ora, uma sociedade livre, recordou ainda o Pontífice, não impõe a uniformidade, mas protege a diversidade de consciências. Esse diálogo é ainda mais urgente no contexto da França de hoje, onde pessoas de diferentes origens culturais e religiosas são chamadas a viver juntas e a dar o seu contributo para a construção da sociedade. Pela atenção à riqueza do tecido social e à solidariedade, a própria Igreja no país, disse o Papa, nunca deixou de agir em prol dos mais desfavorecidos, tornando-se o rosto vivo da ternura e da compaixão de Deus. São testemunhos de uma autêntica escola de humanidade sobre a grandeza do cuidado e um apelo comovente para o valor único e insubstituível de cada ser humano. O discurso, então, do Papa também seguiu para a importância de se respeitar também a laicidade, que, disse, não exclui a dimensão religiosa, mas, pelo contrário, sabe valorizá-la como um recurso educativo. Leão XIV citou o exemplo das escolas católicas presentes na França, que ajudam a dialogar e a respeitar dentro da sociedade. Uma correta laicidade, disse, não consiste, portanto, em excluir a religião do espaço público ou do ensino, mas em trabalhar em prol do diálogo entre o Estado e as instituições religiosas para que unam forças ao serviço do bem comum, para que o mundo tenha vida. Ao citar o pensamento do seu predecessor, João XXIII, Leão XIV exortou novamente que se pare com essa corrida ao poderio militar, que sejam banidas as armas atômicas e, finalmente, que se chegue a um acordo para a gradual diminuição dos armamentos na base de garantias mútuas e eficazes. A posse de armas nucleares, observou o pontífice, não é garantia de segurança. Na verdade, a paz é um equilíbrio de forças, mas constrói-se dia a dia com o diálogo e a justiça. Não é para se resignar à perspectiva de uma guerra, considerando-a inalienável, disse o Papa, mas a promover incansavelmente o diálogo e a diplomacia.
2: Faz o ruído de bote, o crise multiforme que ébranle notre monde. La France a la vocation de demeurer un artisan infatigable du paix et du multilatéralisme, notamment au sein de notre chère Europe.
1: Perante os rumores de guerra e as crises multifacetadas que abalam o nosso mundo, a França tem a vocação de continuar a ser um artífice incansável da paz e do multilateralismo, especialmente no interior da nossa querida Europa. Possa a França, fiel aos seus valores, abrir caminho para uma paz desarmada e desarmante e oferecer com responsabilidade o seu contributo insubstituível em prol da paz. Que a sua liberdade cresça incessantemente no cuidado pelo bem comum, que a sua fraternidade abrace toda a humanidade e que a igualdade a que aspiram se baseie sempre nos alicerces da justiça e da caridade, sem suprimir as diferenças entre as pessoas, mas fazendo-as frutificar harmoniosamente em benefício de toda a sociedade.
2: Que votre fraternité embrasse l'humanité tout entière. Et que l'égalité à laquelle vous aspirez s'établisse toujours sur les fondements de la justice et de la charité, sans supprimer les différences entre les personnes, mais en les faisant fructifier harmonieusement au profit de la société tout entière.
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0: Depois do almoço, o segundo grande momento deste primeiro dia da viagem apostólica de Leão XIV à França foi a visita à Unesco, Organização das Nações Unidas para a Cultura, Ciência e Educação, que tem a sua sede principal na capital francesa. Leão XIV foi acolhido pelo novo diretor-geral, o egípcio Khaled Ahmed El Enani, que lhe agradeceu pela visita e lhe ilustrou o espírito que guia a Unesco nas suas atividades. Recorde-se que a Unesco foi criada em 1945, na sequência da Segunda Guerra Mundial, com o objetivo de educar a paz duradoura e a irmandade entre os seres humanos através da promoção da cultura, da educação e da ciência. A Santa Sé é membro observador da Unesco e no próximo ano, recordou o diretor Khaled, ocorrerão os 75 anos das relações entre a Santa Sé e a Unesco, que tem no centro, Unesco, que tem no centro das suas atividades o ser humano e, por conseguinte, muito em sintonia com a Igreja. Khaled disse ainda que as prioridades que a Unesco tem atualmente são a África, continente dinâmico que pode ajudar a moldar o futuro da humanidade, a igualdade de género, promovendo os direitos da mulher, os pequenos estados insulares em desenvolvimento e que estão na linha da frente nas mudanças climáticas e os jovens cujas vozes continuam a inspirar com as suas iniciativas de paz. E depois destes breves aspectos do discurso que o diretor-geral da Unesco dirigiu ao Santo Padre, ouçamos agora as palavras que Leão XIV dirigiu a essa Assembleia da Unesco em representação de 194 nações. Silvonei José.
4: O pontífice pronunciou um longo discurso partindo da Carta Constitucional da própria Unesco, que nasceu em 1946. Após as atrocidades e a enorme perda de vidas humanas causadas pelos conflitos mundiais da primeira metade do século XX, os Estados-membros da ONU escreveram no preâmbulo: "Uma vez que as guerras nascem na mente dos homens, é no espírito dos homens que devem ser erguidas as defesas da paz." A Santa Sé partilha deste projeto há quase 75 anos, quando inaugurou sua presença na instituição com uma missão permanente de observação. No âmbito da educação, Leão XIV recordou a contribuição plurissecular da Igreja Católica, com aberturas de escolas e universidades. Obras imbuídas de uma questão fundamental que nos interpela ainda hoje.
2: What does it mean to be human? Every culture is challenged by this question, which lies at the heart of every form of knowledge, every art and every religion.
4: O que significa ser humanos? Mesmo no século XXI, disse o Papa, não podemos dar por garantido que sabemos quem é a pessoa humana ou o que significa viver como ser humano. O que significa ser humanos? Antes de mais, a pessoa humana é alguém que é concebido e nasce. E enquanto filhos, somos todos irmãos. Em segundo lugar, todos necessitados de cuidados e de afeto. Esquecê-lo significa tratar a vida como mercadoria. Em terceiro lugar, lembrar da nossa humanidade comum significa reconhecer que ela é magnífica e necessita de justiça para que possa brilhar. E a guerra representa a sua antítese. Foi então que o tema da paz entrou no discurso do Santo Padre. Esta não pode ser construída apenas com tratados, mas é verdadeira quando brota da virtude e da justiça, mais do que um mero contrato. Hoje, analisou, formas de barbárie fomentam rivalidades e conflitos. E as novas tecnologias podem se tornar um novo instrumento de domínio e injustiça.
2: The paradox has become increasingly evident. While intelligence is attributed to computational systems, we struggle to recognize the inalienable dignity of human persons whose lives are...
4: O paradoxo tornou-se cada vez mais evidente. Enquanto a inteligência é atribuída aos sistemas computacionais, temos dificuldade em reconhecer a dignidade inalienável da pessoa humana, cuja vida é avaliada com base no critério da eficiência e, quando considerada já não produtiva, é rejeitada e descartada. O pontífice reiterou a dignidade da pessoa desde o nascimento até a morte natural, que na fé cristã encontra a sua plena luz em Cristo. Na diversidade de perspectivas, a Unesco é chamada a criar harmonia entre as nações, no cenário atual que o pontífice descreveu entre Torre de Babel e Pentecostes. Na primeira imagem bíblica, hoje se constata uma globalização sem fraternidade, através de um ávido colonialismo financeiro e imposições ideológicas, em que a hiperconexão promove novas formas de isolamento, de miséria material e espiritual, de abandono. A comunicação tornou-se muito mais rápida, mas não necessariamente mais verdadeira. A informação é abundante, mas não corresponde à sabedoria. Sem uma deontologia compartilhada, alertou, corre-se o risco de multiplicar informações falsas. A inteligência artificial acentua esse problema com consequências, inclusive, morais. Uma delas é a corrupção. Em vez de respeitar a lei, quem detém o poder invoca-a quando ela serve aos seus interesses, ignora-a quando esta os limita, chegando mesmo a tratar a justiça como uma mercadoria que se compra e vende. Se percebermos que a corrupção da lei tem a sua origem na corrupção do coração, podemos compreender que qualquer ciência praticada sem ética corre o risco de perder o sentido, deixando de servir e refletir a dignidade humana. A esse respeito, o pontífice exortou a comunidade internacional a dedicar especial atenção à proteção das crianças e jovens. Para redimir a cultura, Leão XIV oferece a imagem bíblica da Praça de Pentecostes, onde a mensagem de paz é acolhida por todos como boa nova. Não é a prepotência de Babel, mas a paz de Pentecostes que possibilita essa comunhão entre os povos. Sempre que encontrarmos obstáculos à nossa missão, lembremos-nos de que existe apenas uma terra para todos e uma única e comum natureza humana, disse o Papa, incluindo a crise ecológica como um empecilho à plena realização do homem. Diante das numerosas e complexas urgências do nosso tempo, o Pontífice reiterou a confiança que a Santa Sé deposita não só na Unesco, mas em todas as instituições internacionais. Não se trata de pregar um otimismo ingênuo que ignore as dificuldades, mas sim de perseverar na esperança de que o bem é sempre possível. A Santa Sé acredita que a educação seja o instrumento para superar medos recíprocos e que a ciência possa servir à vida de cada ser humano, semeando no presente a boa colheita do futuro. Ao chegar ao final de seu discurso, o Papa retomou o tema do sentido e como as religiões podem colaborar nesta busca comum. Não caminhamos para o nada, afirmou, fazendo votos de que o encontro reforce a consciência de pertencer a uma única humanidade.
2: Tout en soutenant leurs aspirations à la justice, c'est avec gratitude et estime que j'invoque sur vous tous et sur vos nations l'abondance des bénédictions de Dieu, Créateur Tout-Puissant et Miséricordieux.
4: Ao apoiar os seus anseios de justiça com gratidão e estima, invoco sobre todos vocês e sobre as suas nações a abundância das bênçãos de Deus, Criador Todo-Poderoso e Misericordioso. Obrigado.
2: Merci.
0: Rádio Vaticano, emissão de 25 de setembro de 2026, centrada sobre o primeiro dia da visita de Leão XIV à França. Dia intenso, marcado na parte final por eventos mais de caráter espiritual. A cerimónia de oração das vésperas com o mundo eclesial na Catedral Notre-Dame, catedral que, vos recordareis, passou por um terrível incêndio em 2019. Foi restaurada e reaberta em dezembro de 2024. Vivamos um pouco deste evento espiritual no esplendor dessa catedral renovada e renovadora, podemos assim dizer, de quantos nela entram com fé em Cristo Salvador, também através da beleza.

0: Ali o Papa pronunciou uma homilia de que o padre Bernardo Soate nos dá em breve as linhas principais.
1: A oração da tarde congrega-nos neste lugar que há séculos, mais do que qualquer outro, convida Paris a erguer os olhos para o céu, ressaltou o Papa na sua homilia, recordando o terrível incêndio que há 7 anos devastou a catedral.
2: Cette terreur n'était pas seulement celle des catholiques, ni celle des seuls croyants. Nous avons pris conscience en cette heure dramatique que Notre-Dame est plus qu'un monument. La participation collective à la reconstruction et aujourd'hui la splendeur des résultats révèlent que le cœur d'un peuple bat en ce lieu, que nous sommes au centre vital d'une civilisation, que le passé et l'avenir s'étreignent, que le ciel et la terre se rencontrent. J'ai souhaité vous rencontrer en ce lieu symbolique de l'Église en France.
1: Essa dor não era apenas dos católicos, nem apenas dos crentes. Naquela hora dramática, percebemos que Notre-Dame é mais do que um monumento, enfatizou o Papa, que convidou aos bispos, presbíteros, diáconos, pessoas consagradas e seminaristas da França a se deixarem inspirar pelo que aqui aconteceu, disse, dando prioridade à conversão missionária que o Papa Francisco havia testemunhado na sua encíclica Evangelii Gaudium. E comentando a passagem da carta aos Gálatas, o Papa Leão reiterou que não devemos ter medo, pois Deus enviou o seu Filho para o meio de nós e que, portanto, o caminho da cruz certamente revela as trevas que atravessam o mundo, mas revela também, de forma mais radical, o amor de Deus que triunfa sobre a morte. Por isso, como discípulos de Cristo, a comunidade cristã não é um refúgio onde retirar-nos para nos protegermos do próprio tempo, mas um espaço de acolhimento, respeito, revelação e sentido para todos. Aqui reside a força de uma igreja viva, enfatizou o Papa Leão. Acolher a periferia, que já se encontra no seu coração, o distante, que na realidade já está próximo, o estrangeiro em quem Cristo já bate a porta. E a terminar, uma exortação. Herdeiros por graça, irmãos e irmãs, aqui reunidos, cabe agora a cada um de vós, a esta Assembleia orante e viva, tornar-se carne e voz desta promessa. Pastores e consagrados da França, fostes chamados a ser os primeiros guardiães desta casa aberta, pedras vivas de uma igreja que espera e não teme o futuro. A imagem de uma igreja que é casa aberta, constituída por pedras vivas, uma igreja que espera e não teme o futuro, é certamente uma das mensagens fortes do Papa Leão XIV, aqui na Catedral Notre-Dame de Paris, por ocasião das vésperas em homenagem à Bem-aventurada Virgem Maria.
2: Levons les yeux vers la statue du 14e siècle de la Vierge à l'enfant que l'incendie n'a pas touché et qui resplendit à nouveau devant nous. Que Marie, qui a gardé le Verbe dans ses entrailles, garde votre fidélité et qu'elle soit l'étoile qui guide la mission de l'Église en France. Sainte Marie, Notre-Dame de Paris, aide mère de l'Église, prie pour le peuple français, soutiens ses pasteurs et marche toujours à nos côtés.

primeira jornada do Papa em França vai-se, portanto, encerrar com a vigília de oração com os jovens no Estádio Saint-Denis, às 21 horas, e do qual vos daremos conta amanhã, dia 26, dia que Leão XIV iniciará logo por volta das 9 horas, com visita ao Centro de Acompanhamento e Integração Social, chamado Maison Baquita, em Paris. Haverá também uma missa, entre outras atividades, e na parte da tarde o Papa se deslocará ao Santuário de Nossa Senhora de Lourdes, nos Pirineus. Faremos a Rádio Crónica via YouTube de todos estes grandes eventos e dedicaremos grande parte das nossas emissões a esta viagem que, dissemos, se concluirá no próximo dia 28. Por hoje é tudo, da equipa do programa Português África, da Rádio Vaticano, Bernardo Soate, Filomeno Lopes e Dulce Araújo, que vos saúdam. Até amanhã, se Deus quiser. Laudetur Jesus Christus.

Louvado seja nosso Senhor Jesus Cristo. Vatican News e Vatican Media passam a transmitir diretamente de Paris, na França, a vigília de oração com os jovens no estádio Saint-Denis. Acompanhamos as imagens com a chegada do Papa Leão XIV, com esta orquestra maravilhosa e também com presença de milhares de jovens que acolhem Leão XIV na capital francesa. Um momento muito especial, os encontros do Papa com os jovens são sempre ricos de momentos de emoção, de afeto por parte dos jovens, mas também por parte do Santo Padre, que podemos já ver inclusive em sua expressão a alegria, a emoção por este momento, e os jovens que retribuem acenando com sorrisos, expressando tanto afeto, tanto carinho. Felizes, vibrantes pela presença do sucessor de Pedro no meio de cada um deles. Aproveito para acolher você que acompanha essa transmissão, todos os nossos amigos conectados através do YouTube, do Facebook, das nossas redes sociais, também das emissoras de rádio e TV que estão ligadas conosco nesta transmissão. Sou eu, Túlio Fonseca, coordenam os trabalhos Tadeu Jones e na assessoria técnica nós temos Daniele Giorgi. Então seja bem-vindo a esta vigília e vamos também este momento com o espírito de oração e de alegria. É sempre uma mini JMJ, como costumamos dizer quando o Santo Padre se encontra com a juventude.

0: som desta belíssima orquestra nos faz entrar também no clima deste momento, que terá início com as palavras de boas-vindas do bispo de Saint-Denis, que irá acolher Leão XIV neste momento tão especial. Santíssimo Padre, que alegria acolhê-lo esta noite no Stade de France, o maior estado do país, o estado de todos os franceses.
1: Voici devant vous 80 000 jeunes de 17 à 35 ans.
0: Eis diante do Senhor, Santíssimo Padre, 78 mil jovens de 17 a 35 anos, vindos de todo o país. Eles vêm das paróquias e dos movimentos, são estudantes do ensino médio, universitários, jovens profissionais, solteiros ou casados, chegam do campo e das cidades, representam todas as sensibilidades que hoje compõem a Igreja Católica na França. O que eles têm em comum? Certamente, perguntas e dúvidas. Sim, eles têm sede de ouvi-lo esta noite. Encoraje-os. Com muita frequência, têm também em comum a alegria de serem cristãos e o desejo, ainda que nem sempre seja fácil, de irradiar a própria fé nos lugares onde vivem. Bem-vindo, Santíssimo Padre, ao Saint-Denis.
1: Le département le plus jeune et le plus cosmopolite.
0: O departamento mais jovem e mais cosmopolita da França.
1: Ici en Seine-Saint-Denis, nous avons bien sûr nos
0: fragilités. Aqui temos naturalmente nossas fragilidades, mas como bispo quero testemunhar o dinamismo destas comunidades cristãs, nas quais os batizados são certamente minoria, mas estão animados por um grande desejo de viver a fé, construindo pontes de fraternidade e edificando a paz. Esta noite, muitos vieram ao seu encontro no Stade de France, trazendo seus amigos judeus, muçulmanos, hindus, com quem convivem todos os dias.
1: Bienvenue, très Saint-Père, dans la ville de Saint-Denis.
0: Bem-vindo à Saint-Denis, muito perto desta basílica tão importante para a história da França, onde repousam os santos Denis, Rústico e Eleutério. Enviados de Roma pelo Papa Estevão I, para evangelizar a região parisiense. No século III, eles batizaram em Lutécia os primeiros cristãos, movidos por um desejo que os homens tenham vida. Perto da basílica, à sombra da grande torre que hoje está sendo reconstruída e que daqui a 4 anos voltará a apontar para o céu, queremos sempre, de novo, receber a vida de Deus. Santíssimo Padre, com sua palavra, sua oração e sua presença, fortaleça estes jovens da França, fortaleça toda a nossa igreja. Estejamos no Stade de France ou diante de nossas telas, fortaleça a nossa fé e, de modo particular, a de nossos catecúmenos, cada vez mais numerosos. Encoraje-os, seguindo o exemplo de Saint-Denis, a sermos discípulos e apóstolos, testemunhas da fé para este mundo e para a França.
1: Encouragez-nous tous à être des disciples et des missionnaires pour que
0: encoraje-nos a sermos discípulos e missionários. Bem-vindo, Santíssimo Padre, ao Stade de France. Bem-vindo ao meio dos jovens da França. Foram então as palavras de Dom Etienne Guillet, ele que é o bispo desta região, localizada ao norte da capital francesa, Paris, palavras de acolhida e, claro, com tanto entusiasmo, os jovens fazem das palavras do seu bispo ainda mais eloquentes, com tanta alegria. Agora vamos ouvir a saudação da delegação de jovens. Santíssimo Padre, em nome de todos os jovens da França, daqueles reunidos em tão grande número neste estádio, daqueles que não puderam se juntar a nós esta noite, agradecemos por ter vindo ao nosso encontro. Seja bem-vindo entre nós, na França, e de modo particular esta noite em Saint-Saint-Denis, um território jovem, diverso e cheio de esperança. Diante do Senhor estão dezenas de milhares de jovens vindos de toda a França. Eles têm histórias, percursos, forças e fragilidades diferentes, mas estão unidos pelo mesmo desejo, pelas mesmas aspirações: escolher a vida, caminhar no seguimento de Cristo e responder ao seu chamado. Hoje vemos um verdadeiro desejo de Deus, uma sede de fé, uma busca por Cristo que nasce do coração de muitos jovens, entre os quais numerosos estão descobrindo a fé. Ao mesmo tempo, precisamos enfrentar as incertezas provocadas pelas guerras que assolam o mundo, pelas divisões da nossa sociedade, pelas incertezas climáticas e pelos desafios que a tecnologia traz para o futuro, especialmente para o nosso trabalho. Tudo isso pode levar a um verdadeiro desânimo. No entanto, nossa juventude não desiste. Ela se compromete, busca um sentido para a vida e se coloca a serviço dos mais frágeis. Santo Padre, estamos felizes por viver esta vigília com o Senhor nesta noite. Precisamos de sua palavra, de seu ensinamento e de seu olhar de Pai para nos encorajar em nossos caminhos de vida e de fé. Precisamos que nos ajude a conservar a esperança, a discernir nossa vocação e a seguir Cristo com coragem, alegria e fidelidade. Seguindo os numerosos santos que moldaram a história de nosso país, que consagraram a vida a Deus e ao serviço dos irmãos, nossa juventude também quer se tornar uma geração de testemunhas, uma geração que ousa crer, amar e servir. É este o sentido do que agora será apresentado ao Senhor. Foram as palavras desta delegação de jovens, que neste momento saúdam o Santo Padre. E em seguida teremos uma apresentação em forma de espetáculo dos jovens franceses. Somos convidados a acompanhar este momento com bastante atenção. O nome do espetáculo é França, Terra de Santos, como dizia a jovem na saudação a Leão XIV. Também os jovens de hoje desejam ser testemunhas de santidade, desejam amar, crer e servir. Este espetáculo então traz tudo aquilo que foi apresentado pelos jovens em forma de uma belíssima encenação. Acompanhemos as imagens.
2: Que a França ne porte son. Le ciel préparait déjà son dessein. Vers l'an 44 après Jésus-Christ, sur les rives de la Méditerranée, une frêle barque de bois embrasse la côte. Deux disciples du Christ foulent pour la première fois cette terre qui deviendra la Provence. Lazare et Marie-Madeleine. Des calanques de la côte aux falaises de la Sainte-Baume, leur passage gravera dans la pierre, dans les cœurs et dans la mémoire des hommes la toute première page de l'histoire chrétienne de la France.
3: Voici le cri de toute ma vie. Le Christ t'appelle par ton nom. 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
4: Pourquoi choisir de suivre le Christ ?

o Santos, também a juventude do tempo presente, com este sinal, esta manifestação da esperança, um testemunho que a santidade é possível.

acompanha este momento, um belíssimo show pirotécnico junto com a orquestra, possível ver na expressão do Santo Padre tamanha admiração.

0: espetáculo França, Terra dos Santos, é aplaudido pelos jovens, o Papa também aplaude este momento tão significativo, momento forte de grande testemunho para a juventude francesa, mas para toda a igreja que acompanha esta viagem de Leão XIV à França. Os jovens entoam o nome do Santo Padre, que retribui com um sorriso, acenos, e assim vai continuando essa vigília com tanta emoção.
1: Nous rendons grâce.
0: Passamos neste momento para
1: Nous rendons grâce pour votre
0: um
1: présence
0: diálogo
1: parmi
0: do
1: nous ce
0: Papa
1: soir
0: com os
1: et pour ce temps
0: jovens.
1: d'échange que vous nous offrez. Je m'appelle
0: Quem
1: Chloé,
0: faz a primeira
1: j'ai 25
0: pergunta é
1: ans
0: Chloé.
1: et j'achève mes
0: Santo
1: études en
0: Padre, agradecemos a
1: pharmacologie.
0: sua presença entre nós nesta
1: Je suis
0: noite
1: engagée au sein
0: e
1: d'un
0: este
1: collectif de jeunes catholiques
0: momento
1: du
0: de
1: quartier
0: diálogo que nos
1: populaire
0: aproxima.
1: d'Île-de-France,
0: Chamo-me
1: la
0: Chloé,
1: Cité
0: tenho
1: Céleste.
0: 25 anos, estou a concluir os meus estudos em farmacologia. Faço parte de um grupo de jovens
1: Nous organisons
0: católicos dos bairros
1: notamment
0: populares de
1: des événements
0: Île-de-France,
1: ponctuels
0: chamado
1: tels que des
0: La
1: nuits d'adoration et
0: Cidade
1: de
0: Celeste.
1: louange,
0: Em
1: réunissant
0: particular,
1: des nouveaux
0: organizamos
1: jeunes de
0: eventos
1: quartier
0: pontuais, como noites
1: désireux
0: de
1: de
0: adoração
1: vivre
0: e
1: et de
0: louvor, que
1: partager
0: reúnem muitos
1: largement leur
0: jovens do
1: foi.
0: bairro desejosos de
1: Je
0: viver e
1: suis
0: partilhar
1: également
0: amplamente a
1: engagée
0: sua
1: au sein
0: fé.
1: de ma paroisse,
0: Também estou empenhada
1: notamment
0: na minha
1: auprès des jeunes
0: paróquia,
1: lycéens,
0: mais especificamente com os jovens do
1: à
0: ensino
1: travers ces
0: secundário.
1: différents engagements.
0: Por meio
1: J'ai à
0: dessas
1: cœur de
0: diferentes
1: mettre mon
0: atividades,
1: énergie et mes
0: gosto
1: compétences
0: particularmente de
1: au
0: colocar as
1: service des
0: minhas
1: autres
0: forças e
1: en créant un
0: competências ao
1: lien
0: serviço dos
1: entre
0: outros,
1: la foi, la
0: criando uma
1: jeunesse
0: ligação entre a
1: et
0: fé,
1: les
0: os
1: réalités
0: jovens
1: vécues
0: e
1: au
0: as
1: quotidien
0: realidades
1: dans nos
0: vividas
1: quartiers.
0: diariamente nos nossos bairros.
1: Comme le dit Saint Paul, pour
0: Como
1: nous,
0: diz São Paulo,
1: vivre c'est le
0: para
1: Christ.
0: nós, viver é Cristo.
1: Pourtant,
0: No
1: la société dans
0: entanto,
1: laquelle
0: a
1: nous vivons
0: sociedade em que
1: se
0: vivemos
1: construit sur d'autres
0: assenta
1: fondements
0: noutros
1: et
0: princípios e,
1: semble
0: por
1: parfois
0: vezes,
1: même
0: parece até
1: être
0: alheia
1: étrangère à la
0: à
1: question de Dieu.
0: questão de Deus.
1: Nous désirons annoncer le Christ autour
0: Desejamos
1: de nous
0: anunciar
1: avec
0: Cristo
1: force et
0: àqueles que nos rodeiam
1: persévérance,
0: com força
1: mais
0: e
1: aussi, bien sûr,
0: perseverança, mas
1: avec
0: também,
1: respect et
0: naturalmente, com
1: délicatesse
0: respeito e
1: vis-à-vis
0: delicadeza
1: de ceux que nous
0: para com
1: rencontrons.
0: aqueles que encontramos.
1: Comment pouvons-nous
0: Como
1: conjuguer la
0: podemos
1: force de
0: conciliar a
1: vivre de
0: força
1: notre
0: do
1: élan
0: nosso ímpito
1: missionnaire
0: missionário
1: avec
0: com a
1: l'authenticité d'une vie
0: autenticidade de
1: fraternelle
0: uma vida
1: avec ceux qui ne
0: fraterna junto
1: partagent pas
0: daqueles
1: notre
0: que
1: foi?
0: não partilham a nossa fé? Ouçamos a resposta do Santo Padre à pergunta da jovem Chloe, de 25 anos. Os jovens, em qualquer momento de silêncio, fazem questão de repetir Leão, Leão.
2: Chers amis,
0: Saudação do Papa.
2: la première chose que je voudrais dire est très simple. Merci. Merci
0: Primeira
2: à Dieu.
0: palavra que gostaria de
2: Merci à
0: dizer é
2: vous.
0: obrigado, obrigado a Deus, obrigado a vocês.
2: Merci pour votre courage.
0: Obrigado
2: Merci pour
0: pela
2: votre
0: sua
2: présence.
0: coragem, obrigado pela sua
2: Merci pour
0: presença,
2: votre foi.
0: obrigado pela sua
2: Vous
0: fé.
2: êtes les saints de France.
0: Vocês são os santos da França.
2: Merci Chloé pour la demande.
0: Obrigado,
2: La
0: Chloé,
2: phrase de
0: pela
2: Saint-Paul que tu
0: pergunta.
2: as citée
0: A frase
2: n'est
0: de
2: pas
0: São
2: une
0: Paulo
2: simple
0: que citaste
2: affirmation.
0: não é uma simples afirmação.
2: Elle est une véritable
0: É uma verdadeira
2: synthèse de sa
0: síntese da
2: vie.
0: sua vida.
2: En quelques mots, brefs mais
0: Em
2: décisifs,
0: poucas, mas
2: il
0: decisivas
2: prononce
0: palavras,
2: une prière
0: ele
2: de
0: faz uma
2: louange,
0: oração de
2: un
0: louvor,
2: acte de foi.
0: um ato de fé
2: Il indique un
0: e
2: chemin de
0: aponta um
2: sainteté
0: caminho de
2: jusqu'au
0: santidade
2: martyre.
0: até ao martírio.
2: Pour moi, vivre, c'est le Christ.
0: Para mim, viver é Cristo.
2: Répétons cette déclaration
0: Ao
2: d'amour,
0: repetirmos esta
2: que
0: declaração de
2: soyons
0: amor,
2: de partager
0: procuramos
2: l'expérience
0: partilhar a
2: des
0: experiência do
2: apôtres.
0: apóstolo.
2: Celui-ci témoigne.
0: Ele verdadeiramente testemunha-nos que Deus nunca permanece alheio à sua vida, mas pelo contrário, vai ao seu encontro, chama-o para junto de si, transforma-o interiormente, envia-o ao mundo. Também hoje, todos nós estamos envolvidos nesta dinâmica espiritual. Como disseste, é verdade que a sociedade em que vivemos parece ser indiferente a Deus. Mas o Senhor não é indiferente para conosco. É o que importa e nos dá sempre esperança. Que muitos estejam alheios à questão de Deus é realmente um problema. Mas é igualmente um problema que muitos estejam alheios à questão do homem. Quantas pessoas, infelizmente, se desinteressam do próximo, vivendo de modo egoísta ou ofendendo os pobres por meio do desperdício de bens em coisas fúteis? Quantos rejeitam o inocente e o doente, pensando que cada um vale pelo que produz? Penso em particular no teu empenho nos bairros populares de Île-de-France, como La Cité Céleste, e aí na realidade da vida cotidiana e por vezes nas dificuldades, que a tua fé se torna um testemunho vibrante de esperança. Ao afirmar que Deus está morto, é o homem que se perde. Se Deus não está com ele, o homem já não tem salvação e perde o sentido da existência, que se reduz a um beco sem saída ou ao nada. Pelo contrário, quem diz, para mim viver é Cristo, experimenta exatamente o oposto. Em Cristo sabemos que Deus nunca é indiferente ao homem. Por meio de Jesus crucificado e ressuscitado, ele dá a sua própria vida para que nós vivamos. Eis então a forma de anunciar Cristo que conjuga coragem e respeito, anunciá-lo como evangelho da salvação, como palavra de verdade e vida. Este evangelho é boa notícia para todos, anúncio libertador e regra de vida nova. Com efeito, o Evangelho de Jesus não leva ao conflito, mas convida sempre ao perdão. Enquanto ilumina o drama da história, ensina-nos o cuidado fraterno. O encontro com Cristo abre caminho ao diálogo e dispõe à paz, pois oferece a cada homem e cada mulher a promessa maior que satisfaz todos os desejos, a promessa da vida eterna. Querida Chloé, queridos jovens, a experiência religiosa de cada pessoa expressa essa busca de sentido que inspira a alma humana. Em Jesus, o Redentor do mundo, Deus dá-se a conhecer falando aos homens como amigos. Ele é a fonte de água viva, a luz nas trevas. Portanto, na alegria da fé, exclamemos juntos esta noite: para nós, viver é Cristo. Todos, para nós, viver é Cristo. Graças a Ele, podemos unir o ímpeto missionário à experiência de fraternidade para com aqueles que não acreditam ou que pertencem a outras tradições religiosas.
3: Cette fraternité, faite d'écoute et d'estime réciproque,
0: esta fraternidade, feita de escuta e estima mútua, tem as suas raízes na unidade da família humana, que ao longo da história expressou a dimensão religiosa como característica vital de cada povo. Cultivar um vínculo fraterno com aqueles que não partilham a nossa fé contribui, pois, para a construção da sociedade. Além disso, pode transformar-se num exercício de fé e caridade, pois é impossível testemunhar Cristo sem amar aqueles a quem queremos anunciá-lo. Um sinal encorajador desta fraternidade são os encontros entre jovens da região mediterrânea que têm ocorrido nos últimos anos.
3: Ne constitue donc pas un obstacle à la coexistence fraternelle.
0: A mensagem cristã não constitui um obstáculo à convivência fraterna. Pelo contrário, promove-a, pois convida livremente cada um a ouvir uma boa notícia de paz e salvação. Da mesma forma, a nossa missão não está em contradição com o respeito pelas outras religiões, porque a Igreja não rejeita nada do que nela se encontra de verdadeiro e de santo. Obrigado. Foi a resposta do Papa. A jovem Chloé, emocionada neste momento, ao escutar o Papa direcionando sua resposta a ela e a toda a juventude.

0: Très Saint-Père.
1: Passamos à segunda pergunta.
0: Merci de venir nous fortifier.
1: Santo Padre, obrigado por ter vindo reforçar a nossa fé e o nosso desejo de testemunhar o Evangelho.
0: Je m'appelle François Bigot.
1: Me chamo François.
0: Dans la campagne, en Bourgogne.
1: Cresci na zona rural da Borgonha.
0: Et je suis actuellement étudiant en agronomie à Uni-la-Salle.
1: E atualmente sou estudante de agronomia.
0: J'aime donner mon temps pour la beauté de la liturgie.
1: Gosto de dedicar o meu tempo à beleza da liturgia. Sirvo à minha diocese na organização da peregrinação de bicicletas de montanha e na preparação de uma nova peregrinação borgonhesa.
0: Je suis également chef scout.
1: Sou também chefe escoteiro e estou comprometido com a pastoral. Estou comprometido com a pastoral universitária da instituição onde estudo. Nós jovens queremos entregar-nos ao serviço dos mais frágeis, da paz, no nosso país e no mundo, da Igreja de Cristo. Entanto, muitas vezes é difícil compreender como orientar a nossa vida para nos doarmos sem reservas, com fidelidade, sem por isso nos dispersarmos nem perdermos a coragem, dado que a tarefa às vezes parece imensa. Frequentemente, a ansiedade e a incerteza fragilizam o entusiasmo da nossa juventude. Santo Padre, como podemos discernir onde o Senhor nos espera a servir e a oferecer a nossa vida? O jovem François saúda o Santo Padre e nós nos preparamos para em seguida ouvir a resposta de Leão XIV a este jovem que se apresentou como um jovem que cresceu na zona rural, atualmente estuda agronomia. O Papa pede o barulho dos escoteiros, diz bem-vindos a todos.
2: Tout d'abord, je vous remercie, François, vivement pour votre engagement.
1: Em primeiro lugar, agradeço a você, François, pelo seu engajamento. É para mim uma grande alegria ver-vos tão numerosos, animados pela vontade de vos colocardes ao serviço da paz, que nos faz crescer como homens e mulheres, transformando os medos em esperança e as lamentações em responsabilidade. Hoje, esta grande missão é mais urgente do que nunca, pois convida-nos no coração das atuais transformações tecnológicas e digitais a navegar com discernimento, sem menosprezar a nossa humanidade. Em particular, quando nos dedicamos à proteção dos pequeninos e dos mais fracos, reconhecemos a nossa própria fraqueza, na qual todos nos encontramos. Esta fragilidade própria da vida humana não nos assusta, mas une-nos enquanto criaturas que se descobrem irmãos e irmãs em Cristo. É Ele o primeiro a entregar-se a nós. E o sinal vivo desta graça é a Eucaristia, fonte e centro de toda a vida cristã. Deste sacramento, que sustenta a nossa fé, retiramos a força para nos entregarmos, por nossa vez, ao próximo, imitando a gratuidade do Senhor Jesus. A busca da justiça e da paz obriga-nos a tomar consciência dos conflitos que nós próprios vivemos e a purificar o nosso coração. Então, ao empenharmos-nos no serviço a Deus e aos outros, as nossas feridas encontram consolação e redenção. Não existe fracasso do qual Deus não nos possa levantar, A sua misericórdia é a nossa alegria. No entanto, falastes sobre ansiedade e incerteza como obstáculos ao vosso entusiasmo. São estados de espírito muito comuns, devido à precariedade dos projetos de futuro, ao caráter provisório dos afetos e à fragilidade das relações. A esses sentimentos juntam-se outros que pesam sobre a vossa geração, como, por exemplo, o cansaço digital e a ansiedade perante as alterações climáticas ou a situação econômica internacional. Sim, é preciso prestar atenção a esses sentimentos. Convido-vos, queridos jovens, a manter o coração aberto perante os sofrimentos dos vossos amigos. Ao mesmo tempo, a experiência da fragilidade, de qualquer fragilidade, torna-se oportunidade de testemunho para um discípulo de Cristo. Quem segue Jesus no caminho do serviço humilde e gratuito é liberto da angústia e reencontra um novo entusiasmo, experimentando alegria e paz interiores, sentimentos que não são passageiros nem subjetivos, mas enraizados na certeza da fé, da qual juntos damos testemunho como igreja.
2: Oui, ensemble, nous formons l'Église.
1: Sim, juntos formamos a Igreja, frágil e santa, tal como vasos de barro que guardam um tesouro. É outra vez São Paulo que nos lembra que é precisamente na fraqueza que somos fortes. Sobretudo nos momentos de dificuldade, Deus sustenta a nossa liberdade e encoraja-nos com a sua graça. Ele quis viver como homem para que pudéssemos viver com Ele para sempre, como testemunhas alegres da esperança.
2: Chers amis, c'est dans cette amitié avec Jésus que s'opère notre discernement.
1: Queridos amigos, é nesta amizade com Jesus que se realiza o nosso discernimento, uma reflexão que se faz invocando o Espírito Santo. Trata-se de um exercício constante para caminharmos de forma ordeira e segura. Como discernir corretamente? Em primeiro lugar, lembrai-vos que a palavra do Senhor é sempre um farol para nossos passos. A luz do Evangelho, a formação espiritual passa pela oração e pelo serviço, pela adoração e pela ação, pelo silêncio, aquele silêncio tão raro e necessário, longe do barulho, dos meios de comunicação, e pelo anúncio. Depois, olhai para o exemplo dos santos. Mesmo na perseguição, esses nossos irmãos e irmãs abriram caminhos de paz. Olhai para os sacerdotes apaixonados por Cristo, como Santo Eugênio de Mazenod e São João Maria Vianney. Olhai para a beleza mística de Santa Teresa de Lisieux, para a Beata Pauline Jaricot, fervorosa na caridade e na missão, para a coragem dos 50 mártires do apostolado do período da Segunda Guerra Mundial, que serviram os seus irmãos até o sacrifício da vida. Estes santos mudaram a história, tendo levado muito do sofrimento à esperança, porque, acima de tudo, mudaram seu próprio coração, transformando a luz da fé.
2: Lorsque vous discernez votre vocation, soyez certain que le Seigneur ne vous parle pas de manière continue.
1: Queridos jovens, enquanto procurais a vossa vocação, tende a certeza de que o Senhor não vos fala de forma confusa, mas se dirige a cada um, chamando-vos pelo nome e convidando-vos a segui-lo, porque vos ama. Ao acolherdes o seu Evangelho, com mente lúcida e coração puro, compreendereis como Jesus vos chama a servir. Trata-se sempre de um dom de vida, pleno, fiel, cheio de amor. Para vencer a ansiedade e a incerteza, tende a coragem de dizer uma única palavra, simples e belíssima. Obrigado. Obrigado, Jesus, pelo teu amor.
2: C'est pourquoi maintenant, sans crainte, mais dans la confiance pleine de joie.
1: É por isso que agora, sem medo, mas com confiança e

0: Chers amis, l'Église en France, a France a tant besoin de vous.
1: Queridos amigos, a Igreja na França precisa muito de vós. Reza por vós. Espera por vós. Queridos amigos, não tenhais medo deste chamado. Tende coragem, tende confiança em Jesus, que quer fazer de vós os seus amigos mais próximos. Ele não vos causará desilusão e estará sempre ao vosso lado. E a vossa vida será maravilhosamente bela e fecunda.
0: E por concluir, nous pouvons reprendre cette
1: prière. Para concluir, podemos retomar esta oração que São João Paulo II nos deixou. Mestre, vós que amais e respeitais a pessoa humana, vós que partilhastes o sofrimento dos homens, que desvelais o mistério da existência humana, fazei-nos descobrir o verdadeiro sentido da nossa vida e da nossa vocação. Obrigado. Foi a resposta do Santo Padre à pergunta do François, que terminou com um apelo, um chamado àqueles que sentem no coração a vocação ao sacerdócio e à vida religiosa. Ouçamos

0: Este canto nos prepara para vivermos neste momento de vigília, momento de oração.
1: Merci, Saint-Père, pour vos paroles qui nous montrent que l'Esprit Saint qui a animé tous les saints de France continue à souffler aujourd'hui, que l'Esprit du Christ qui nous rassemble ici est agissant.
0: Chers amis, neste momento, o sacerdote prepara a assembleia também. Informa ao Santo Padre que viveremos um momento de rezarmos diante da Sagrada Túnica, a Santa Túnica, que será apresentada, a túnica que pertenceu a Cristo,
1: nos invita à la foi. A nos
0: para manifestar de modo particular esta presença atuante de Cristo Jesus, que nos salvou por sua paixão e ressurreição, temos a graça de estar ao redor da Santa Túnica de Argentu. Esta insigne relíquia, a túnica que, segundo tradição, foi usada por Cristo durante a paixão, convida-nos à fé e a nos unirmos ainda mais fielmente a Cristo Salvador, que nos recorda.
1: À l'issue de l'invocation de tous les saints,
0: nous recorda que todos nós somos chamados à santidade.
1: Dans un véritable temps de silence, porté par chacun et chacune d'entre nous dans ce stade.
0: Convite para que este momento seja vivido em silêncio, em oração.

conforme apresentado pelo sacerdote, a santa túnica de argento, segundo a tradição, foi usada por Cristo, é a túnica que, segundo a Sagrada Escritura, não tem nenhuma costura. E o convite

Uma procissão no estádio de 150 estandartes e 60 relíquias fazem todo o percurso, apresentando mais uma vez aos jovens estes testemunhos de santidade. O momento agora é um convite, então, à oração silenciosa, um recolhimento diante da Santa Túnica. Também diante das relíquias e dos estandartes dos santos. O momento será depois de reflexão da palavra de Deus e o ensinamento do Papa aos jovens também é previsto. O momento pede dos jovens esta profundidade espiritual, como bem recordou Leão XIV ao responder à pergunta dos jovens há alguns instantes, dizendo que no silêncio, fora dos barulhos dos meios de comunicação, se encontra o Senhor através da palavra de Deus, da adoração eucarística e também dos irmãos. São 80 mil jovens presentes. Nós podemos admirar o silêncio que este estádio repleto neste momento faz. Um verdadeiro testemunho de recolhimento e oração. A leitura que nós seremos convidados a refletir junto com o Papa e toda a juventude francesa está no livro da primeira carta de São Paulo a Timóteo, capítulo 6, versículos de 11 a 16. Em instantes será proclamada.

0: Nas imagens, podemos acompanhar também o Santo Padre em oração, concentrado neste momento da vigília com os jovens no estádio Saint-Denis. Ouçamos
1: Écoutons la
0: a
1: parole de
0: palavra
1: Dieu
0: de Deus.
1: dans la première lettre de Saint Paul apôtre à Timothée.
0: Primeira carta de São Paulo apóstolo a
1: Mets-toi,
0: Timóteo.
1: homme de Dieu, recherche la justice, la piété, la
0: Mas
1: foi,
0: tu, homem de Deus,
1: la charité,
0: foge desses vícios e
1: la
0: procura com todo o empenho a
1: persévérance
0: piedade, a fé, a caridade, a
1: et la
0: paciência,
1: douceur.
0: a mansidão.
1: Celui de la foi,
0: Combate o bom combate da fé.
1: empare-toi de la vie
0: Conquista a vida
1: éternelle.
0: eterna para a qual foste
1: C'est à
0: chamado
1: elle que tu as
0: e
1: été
0: fizeste
1: appelé.
0: aquela nobre profissão
1: C'est
0: de
1: pour
0: fé
1: elle
0: perante
1: que tu
0: muitas
1: as prononcé ta belle
0: testemunhas.
1: profession de foi
0: Em
1: devant de nombreux
0: presença de
1: témoins.
0: Deus, que dá vida a todas as coisas, e
1: Et
0: de Cristo
1: maintenant,
0: Jesus, que
1: en
0: ante
1: présence de
0: Pôncio
1: Dieu,
0: Pilatos
1: qui donne vie à
0: abertamente
1: tous les êtres,
0: testemunham a verdade,
1: et en présence du Christ
0: recomendo-te
1: Jésus,
0: que guardes
1: qui a
0: o
1: témoigné devant
0: mandamento
1: Ponce Pilate
0: sem
1: par une
0: mácula,
1: belle affirmation.
0: irrepreensível,
1: Voici ce que je
0: até
1: t'ordonne.
0: a aparição de nosso Senhor Jesus
1: Garde le
0: Cristo.
1: commandement du Seigneur en demeurant sans tache, irréprochable, jusqu'à la manifestation de notre Seigneur Jésus-Christ. Celui qui le fera paraître au temps fixé, c'est Dieu,
0: A qual a seu tempo
1: souverain
0: será
1: unique
0: realizada
1: et
0: pelo
1: bienheureux,
0: bem-aventurado e único
1: roi des rois
0: soberano, Rei
1: et
0: dos
1: Seigneur des
0: reis e
1: seigneurs.
0: Senhor dos senhores.
1: Lui seul possède
0: O único
1: l'immortalité,
0: que possui a
1: habite
0: imortalidade
1: une lumière
0: e habita em
1: inaccessible.
0: luz inacessível,
1: Aucun homme ne l'a jamais
0: a
1: vu
0: quem nenhum homem
1: et
0: viu
1: nul ne peut le voir.
0: nem pode ver. A ele
1: À
0: honra
1: lui honneur
0: e poder
1: et
0: eterno.
1: puissance éternelle.
0: Amém.
1: Amen.
0: Nos preparamos para ouvir o ensinamento, o discurso do Santo Padre aos jovens.
2: Dans la nuit, la lumière apparaît encore plus éclatante.
0: Durante a noite, a luz parece-nos ainda mais resplandecente. Foi assim, queridos jovens, que juntos ouvimos as palavras de São Paulo. Queremos colocá-las no alto, como uma chama que ilumina não só a oração de cada um, mas toda a história da Igreja.
2: La prote observe son époque et il accueille l'inspiration divine. C'est-à-dire l'Esprit Saint qui ouvre toujours.
0: O apóstolo observa o seu tempo e acolhe a inspiração divina, ou seja, o Espírito Santo, que sempre abre perspectivas luminosas para o futuro. Sim, Deus é o Senhor da história, e aconteça o que acontecer, leva-nos para a salvação. Em Cristo, todo mal tem um fim, precisamente porque o fim se torna início de uma nova vida e de uma vida eterna. Caríssimos, para iluminar a nossa época e transformar o presente à luz do Espírito, lembremos-nos, acima de tudo, que também nós, tal como Timóteo, somos homens e mulheres de Deus. Esta expressão, escolhida por São Paulo, de Deus, significa um vínculo, não uma posse. Quem vive com Deus é livre, livre de tudo o que obscurece a vida, tornando-a vazia e sem sentido. Jovens da França, guardai no vosso coração um imenso desejo de liberdade, palavra que ressoa com força na vossa cultura. Mas qual é a fonte da verdadeira liberdade? Jesus indica-nos isso claramente quando diz que é a verdade que nos tornará livres, e que a verdade é Ele próprio. Eis, portanto, a fonte da verdadeira liberdade, a relação viva com Jesus.
2: sagesse à nos projets et beauté au désir que nous portons.
0: Com efeito, a companhia do Senhor confere sabedoria aos nossos projetos e beleza aos desejos que trazemos no coração. Deus atravessa a nossa alma como uma luz, chamando-nos a uma permanente renovação, a uma conversão que dá pleno sentido à existência, porque nos torna agentes de uma história que passa da confusão à busca da verdade, da indiferença ao compromisso com a justiça. São Paulo diz isso com três verbos que apelam à nossa liberdade: foge, procura, combate. O apóstolo escreve a Timóteo, antes de mais nada, foge dessas coisas, a saber, orgulho, vaidade, violência, avidez, sentimentos que nos dominam e controlam. O egoísmo que os caracteriza esconde uma solidão assustadora. Para saborear a proximidade de Deus e a fraternidade humana, é preciso, portanto, rejeitar essa ânsia que consome as relações sem doação, que se preenche de coisas sem nos alimentar. Esse estilo de vida leva-nos a querer ter tudo, mas não a ser ninguém, a receber uma quantidade de likes, mas permanecendo sozinhos conosco mesmos. Quando decidimos não seguir esse estilo, começamos então a procurar a justiça, a piedade, a fé, o amor, a perseverança, a mansidão. Sim, quem vive com Deus procura o melhor, em constante aperfeiçoamento. O seu desejo busca a virtude, ou seja, a força que o torna bom e verdadeiro. Queridos amigos, a dinâmica que caracteriza a existência cristã carrega um nome precioso. Chama-se Caminho de Santidade. É a via que o Senhor abre diante de cada um de nós, acompanhando-nos ao longo do caminho. E quantos filhos e filhas desta amada terra de França se deixaram conduzir por este percurso? Por exemplo, pensemos no beato Marcel Callot, um jovem francês, escoteiro e trabalhador que, na escuridão do campo de concentração, nunca deixou de procurar o bem, mantendo-se interiormente livre. À medida que avançamos neste caminho de santidade, torna-se claro que não basta evitar o mal. É preciso escolher o bem. Não se trata de um princípio abstrato nem de uma afirmação óbvia. Escolher o bem é a ação da própria liberdade, e ao realizá-la, a própria liberdade se concretiza, se corrige e amadurece. Para fazer as escolhas certas, lembrai-vos deste critério. O bem dá a vida, nunca a tira, cuida dos outros, não é egoísta. O bem não é um conceito bonito, mas o rosto radiante do amor. É Deus em pessoa. A virtude que São Paulo nos indica como reflexos da sua bondade são estas: a justiça para com a humanidade, a piedade e a fé para com Deus, a caridade para com todos, a paciência para com quem nos faz sofrer, a mansidão que caracteriza quem busca a paz com a alma pura. Os princípios de igualdade e fraternidade que inspiram a vossa sociedade encontram aqui o seu fundamento. Mais do que meras prescrições legais, são as escolhas radicais e corajosas de um coração livre. Fazer nossas essas qualidades não é apenas um esforço ético, é a escolha de nos tornar homens e mulheres autênticos, livres de compromissos. A este respeito, o apóstolo transmite-nos um terceiro verbo: combater. Realmente, fugir do mal e procurar o bem implica combater. Combater, sim, como fez São Paulo, frequentemente representado com uma espada nas mãos, sinal da palavra de Deus, espada do Espírito. Este verbo ressoa com força aqui na França, terra de Santa Joana d'Arc, uma jovem que soube combater com audácia. Mas atenção, a luta para a qual somos chamados é a da fé, ou seja, a dedicação por viver segundo o Evangelho, como discípulos de Jesus, o Filho de Deus que faz de todos nós irmãos e irmãs. É em seu nome que temos a força dos justos para resistir à tentação. É em seu nome que temos a perseverança dos mansos para nos dedicarmos ao bem. O nosso combate não é uma luta contra os outros e não recorre às armas da violência, do desprezo ou da opressão. A nossa única arma é o amor que se doa. Sabemos, infelizmente, que existem forças contrárias à nossa ligação com Deus, potências que visam dividir pessoas e povos, colocando uns contra os outros. Estes males não têm apenas uma face violenta, mas às vezes também uma aparência insidiosa, porque prometem precisamente aquilo que nos tiram, ou seja, a felicidade. Porém, quando nos sentimos envoltos na sua escuridão, a luz do Espírito Santo nos ilumina e nos conforta. Esta noite, portanto, escolhamos juntos as virtudes que devemos cultivar para seguir o Senhor. Não estamos sozinhos neste caminho de santidade, porque o percorremos unidos a todos os nossos irmãos e irmãs que nos rodeiam. Aliás, podeis experimentá-lo nesta noite e durante os grandes encontros, como as Jornadas Mundiais da Juventude. Além disso, temos como aliados os santos. São amigos que nos apoiam nas provações. Caríssimos, quando as escolhas da vida exigirem coragem, implorai a sua intercessão e imitai o seu exemplo. Como cantamos nas litanias, o encorajamento dos santos assegura-nos que nunca estamos sós na oração, nem estamos isolados na Igreja. Especialmente neste tempo, peçamos a sua ajuda para sermos artífices da paz, desejo eterno de Deus e compromisso constante da humanidade. Esta noite mencionei alguns deles. Peçamos também a Santa Teresinha do Menino Jesus que nos ensine a sua pequena via do amor cotidiano, fundamento sólido de toda a paz duradoura. O Senhor realiza esta paz na aliança que estabelece com todos nós por intermédio de Jesus, o Cristo. Por isso, ao indicar o fundamento da nossa experiência de fé, São Paulo fala-nos não só do que podemos fazer em resposta a Deus, mas também do que Deus faz por nós. O apóstolo resume-o num episódio: Jesus perante Pilatos, a verdade do amor perante a hipocrisia do poder. O bom combate coincide com o belo testemunho. Isso é demonstrado pelo uso de um adjetivo idêntico, kalos, que aqui significa bem feito. A obra bem feita, aquela que é boa, é a redenção que Jesus realiza por nós. Na sua luta contra o pecado e a morte, a vitória de Cristo liberta-nos, salva-nos de todo o mal e convida-nos a todo o bem. Nesta perspectiva, contemplemos uma das relíquias que nos foram apresentadas, a túnica e também a cruz. Uma é o que foi tirado a Cristo, a outra o que foi dado a Cristo. Nesse sentido, ambas são sinais da sua paixão. Jesus é despojado da sua túnica para nos revestir com a veste branca, lavada no sangue do Cordeiro. É assim que a cruz de Cristo, um instrumento de morte, passa a ser sinal de esperança. Juntas, a túnica e a cruz representam a nós, a Igreja que nasce da vida de Deus, doada ao mundo. Queridos jovens, para crescer em santidade e melhorar a nossa sociedade, sede testemunhas luminosas deste Evangelho, ou seja, da Boa Nova, que é o próprio Cristo, o nosso Salvador. A Ele honra e poder eterno. Amém. O aplauso dos jovens, após escutarem as palavras de Leão XIV, nesta vigília, no estádio de Saint-Denis. Palavras de encorajamento e, como tem sido traçado nesta vigília, o convite à santidade, convite a seguir o testemunho dos santos, o convite a anunciar o Evangelho de Jesus. Os jovens respondem, entoando alguns gritos de guerra, podemos assim dizer, entre eles. São diversos grupos representados ali, expressando este sim às palavras do Papa Leão XIV. O convite agora é para rezarmos o Hino das Completas, oração da Liturgia das Horas que conclui o dia com o Salmo 90 e também o Cântico de Simeão.

uma imagem de Nossa Senhora. É o presente que os jovens oferecem ao Santo Padre neste momento, após rezarem a Salve Rainha, a imagem da Virgem Maria com o Menino Jesus em seus braços. O Papa apresenta a imagem a todos os presentes e saúda os jovens que ali estão presentes.

momento de profunda oração, alegria, espiritualidade nesta vigília com os jovens, presidida pelo Papa Leão XIV, no Estado de France, Saint-Denis, na noite deste 25 de setembro, primeiro dia de Leão XIV na França, hoje em Paris, e agora novamente fogos concluem a vigília, fazendo um espetáculo também no céu neste momento.

a mensagem do Santo Padre foi clara aos jovens. Pediu para que repetissem: para mim viver é Cristo, também eis-me aqui, Senhor, fazendo um apelo vocacional. Disse da santidade, da importância de abrir o coração ao próximo, de dar um testemunho autêntico, e recordou que o combate que a Bíblia apresenta, trazendo as palavras de São Paulo, não é uma luta contra os outros e não recorre às armas da violência, do desprezo ou da opressão. Disse o Papa: a nossa única arma é o amor que se doa. Sabemos, infelizmente, que existem forças contrárias à nossa ligação com Deus, potências que visam dividir pessoas e povos, colocando uns contra os outros. Estes males não têm apenas uma face violenta, mas às vezes também uma aparência insidiosa, porque prometem precisamente aquilo que nos tiram, ou seja, a felicidade. O aplauso dos jovens neste momento. O Papa também é presenteado com uma camiseta. E a alegria de todos os presentes, são cerca de 80 mil jovens nesta noite com o Papa Leão XIV no estádio Saint-Denis, localizado na região norte de Paris. Santo Padre, acompanhado dos jovens, vai deixando o palco preparado para a ocasião. Saúda aqueles que encontra neste percurso. Também no rosto do Santo Padre a expressão da alegria por este momento vivenciado com essa multidão de jovens, o tempo todo manifestando alegria, gratidão, afeto pelo Santo Padre. Leão XIV deixa o estádio passando pelo corredor central. Os jovens o saúdam e se despedem também de Leão XIV neste primeiro dia de sua viagem apostólica, que chega à sua conclusão. O Papa chegou logo pela manhã na capital francesa, foi recebido pelo presidente Emmanuel Macron e depois teve um momento também com o encontro com as autoridades. Em seguida se dirigiu à Unesco. Santo Padre também se encontrou com o clero, os bispos, sacerdotes e este momento com a juventude encerra o seu primeiro dia. Ali no centro do estádio, o Papa saúda todos os presentes, acenando um momento de gratidão por parte do Santo Padre por esta calorosa recepção. Nós recordamos que amanhã iremos transmitir todas as atividades do Papa. Muitas delas serão em Lourdes, inclusive a Santa Missa, momento bastante significativo que você é convidado a acompanhar através das nossas redes sociais, da nossa página Vatican News PT. Agradeço a todos que acompanharam essa transmissão. Desejo a cada um bom fim de noite, fim de tarde para aqueles que estão num fuso horário mais distante. Louvado seja nosso Senhor Jesus Cristo.